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2: Parabéns pra você que tá ligadinho.
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2: Parabéns pra você que tá ligado na melhor programação. Se liga, meu compadre. Tô chegando na área. A partir de agora, Valdecir Gonçalves vai assumindo a máquina sonora aqui na sua rádio.
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2: Um abraço todo especial pra você que tá na night nesta segundona. Segunda-feira gelada. 10 graus aqui na programação. Hoje, meus amigos, 6 de julho, nós destacamos já a campanha do Júlio, né, amarelo, de conscientização sobre as hepatites virais e celebrações aí como o Dia Mundial do Chocolate. Eita, hoje é dia do chocolate, hein? O chocolate? Não, mas não é eu o chocolate, é o dia do chocolate mesmo, né? É a história do chocolate, marca a data da captura, né, da cidade de Abu Dhabi. É, em 1917, por Lavrense, é da Arábia, né? É a Arábia, eu não sei falar muito arabiano, né? Essa língua é enrolada.
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2: Para você que é entusiasta e curioso, os principais destaques hoje, Noite da Astronomia, e julho apresenta a Lua dos Carvos, né? É melhor, dos cervos. O carvo é dos cervos. E o alinhamento da Terra no ponto mais distante do Sol, né? No estado de São Paulo, preparativos aí para o feriado estadual, 9 de julho, a Revolução Constitucionalista de 1932. Já na nossa região aqui, no Paraná, é o Trade Turístico em Foz do Iguaçu, próximo à nossa cidade, São Miguel do Iguaçu, e está em alta, né? Fortalecendo aí a conexão regional com grandes mercados de turismos e eventos. Algumas curiosidades pra você que está no jornal, pra você que está numa boa, você tá ligado na night. Segundo!

0: casa, no trabalho, no carango, no seu poçante. Traz as melhores músicas da Night pra você. Vamos abrir assim, ó. Zé Neto e Cristian.
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0: Concentra aí a véia na programação Mara do seu rádio.
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0: Estúdio 104 pra você, trazendo aí a primeiríssima da nossa programação nesta segunda-feira pra você, cadeira cativa, né? Neto e Cristiano fechando aí, né, a segunda busca do programa. Você virou saudades e maus bocados, trai a véia na sua programação, na programação que faz amigos. 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
0: As principais notícias nacionais que rolou hoje, 6 de julho de 2026. São destaques aqui no nosso programa, né? No Brasil, no exterior, além de episódios de segurança e política interna. A economia e diplomacia. Vamos falar da reação do tarifaço. O governo do Brasil decidiu enviar apenas observadores às audiências em Washington sobre as tarifas de importação americana, tá? O país optou por não discursar publicamente na sessão, rejeitou a investigação dos Estados Unidos e pediu formalmente o fim das ameaças de sobretaxas. No impacto, né, industrial, setores produtivos como a de madeira aqui no Paraná estão em alerta, né? A Federação das Indústrias do Estado do Paraná, a FIEP, contratou escritórios jurídicos especializados para contestar a taxa de 25% imposta pelo governo de Donald Trump, que afeta aí diretamente 80% das exportações do estado aos Estados Unidos da América. Vamos lá, agora para você que tá ligado, né? Segurança pública e casos nacionais. A tragédia aí do Rio de Janeiro. Um menino aí de apenas 5 anos morreu baleado após um tiroteio ocorrido em uma praça pública em Paraty, no litoral sul fluminense, tá? Acidente fatal também no Paraná. Uma menina de 4 anos faleceu após o carro em que sua família estava despencar de uma ponte no interior do Paraná. Agora vamos falar um pouquinho de esportes. Repercussão aí na derrota, né? A eliminação aí da seleção brasileira de futebol para a Noruega repercutiu, né, fortemente nos principais jornais do mundo. O atacante Erling, né, marcou 2 gols e foi apontado pela imprensa internacional como o principal carrasco do Brasil. Aliás, o pessoal, os torcedores de algumas cidades aí do Brasil não gostaram muito não da derrota e quebraram tudo a decoração numa cidade aí, não vou nem comentar, né? O pessoal não soube perder. Tá, então, é um resumo pra você das principais notícias dos acontecimentos aqui no Brasil, no exterior. E sempre nesse horário nós vamos trazer esse resumo pra você que está ligado na Jornal. Boa noite!
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0: 9:16 no seu rádio, um abraço todo especial pra você, seja sempre bem-vindo à nossa programação. Sempre com muito mais músicas, você fica na melhor rádio. Alô, você!
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4: Aqui até os anjos cantam, meu filho.

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0: Temperatura de 10 graus aqui no seu rádio. Um abraço todo especial pra você que tá na BR-277. Alô, meu amigo! Alô, minha amiga! Um abraço todo especial pra você. Tá dirigindo aí, escutando a 104.1. Sintonizou legal! Jornal! Você que tá dando uma volta no Carango aí no centro, na Tietê, um abraço todo especial pra você, seja bem-vindo também à nossa programação. Aqui nós tocamos as melhores pra você.

0: Tá aí pra você que tá ligado, não mexe na minha gaveta aqui no seu rádio, muito mais!
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0: E se tá na Rádio Jornal, tá numa boa!
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0: E a Rádio Jornal FM tá sempre com você, meu amigo, com você, minha amiga, no sucesso musical, aqui na sua rádio, a rádio que faz amigos. Boa noite!
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0: tá ligadinho? Um abraço pro Dilmar, Dilmar Corretora de Seguros. Tá ligado na Night, Dilmar? Meu amigo Dilmar, sempre curtindo aí a nossa rádio. Um abraço todo especial pra você. Tá no estúdio, tá legal. Tá no estúdio, tá na...
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0: Rádio Rádio Jornal aqui. Alô, Patrícia. Tá aí, ó. Ela pediu dentro da Hilux.

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1: Valeu, Letícia, curtindo a programação, pediu. Erro, gostou.
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0: aí pra você que tá ligadinho.
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0: 934.
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3: Muito bem, boa tarde para os nossos ouvintes da Rádio Jornal 104,1 FM. Diego Soares trazendo as informações da Copa do Mundo 2026. É a Rádio Jornal rumo ao Hexa. Avançar a fase de mata-mata da Copa do Mundo no primeiro lugar do Grupo C é tratado como fundamental pela seleção brasileira. E isso não tem relação com o maior ou menor grau de dificuldade dos possíveis adversários nas próximas fases. Caso garanta a liderança de sua chave, o Brasil terá uma logística facilitada na fase final, manterá sua base em Nova Jersey e ainda contará com mais tempo para treinos e recuperação física dos atletas antes das oitavas e das quartas de final. Se continuar na primeira colocação, no momento está à frente de Marrocos pelo saldo de gols, né? A seleção treinará no CT Columbia Park até o fim da Copa, então. O moderno e recém-inaugurado complexo do New York Red Bulls e é a casa ali do Brasil desde a chegada dos Estados Unidos há 3 semanas. O grupo também seguirá hospedado no mesmo hotel, que recebeu uma série de adaptações da CBF para melhor atender aos atletas e também os funcionários. A final da Copa do Mundo acontece em 19 de julho no estádio de Nova York, Nova Jersey. Bom, o caminho se passar em primeiro, segunda fase dia 29 de junho em Houston, oitavas de final dia 5 de julho em Nova Jersey, quartas de final 11 de julho em Miami e a semifinal dia 15/7, né, dia 15 de julho em Atlanta. Agora o caminho se passar em segundo lugar, segunda fase 29 de junho em Monterrey, oitavas de final 4 de julho em Houston, quartas de final 9 de julho em Boston e a semifinal dia 14 de julho em Dallas. Caso avance até a final, o Brasil terá o mesmo tempo para descanso e treinamento nos dois cenários, 20 dias, porém a distribuição é diferente, tá? Classificando-se em primeiro, terá um intervalo maior antes das oitavas das quartas de final, 6 dias, e menor antes da semifinal e da final, 4 dias. Passando em segundo, terá sempre 5 dias entre cada fase. Não é possível prever o caminho e uma eventual classificação no terceiro lugar do grupo, já que isso dependeria até dos resultados de outras chaves. Exatos 92 anos depois de participar de uma Copa do Mundo pela primeira vez, o Egito, enfim, tem uma vitória para chamar de sua. A seleção africana levou a melhor sobre a Nova Zelândia na noite do último domingo, de virada por 3-1. Zico, Salah e Trezeguet marcaram os gols do Egito. Surman fez o gol da Nova Zelândia ainda no primeiro tempo. A Nova Zelândia contou com o zagueirão Surman para abrir o placar, cabeceando do alto dos seus 1,90 após escanteio cobrado por Tim Payne em Vancouver. O Egito de Mo Salah, por sua vez, tentou pressionar pelos lados, mas acabou esbarrando em erros de tomada de decisão. Tá aí, 3-1 para o Egito em cima da Nova Zelândia e ainda de virada. Aqui Diego Soares, sempre trazendo as informações da Copa do Mundo 2026 na Rádio Jornal. Rumo ao Hexa, eu volto em instantes com mais informações.
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5: Tô morrendo de sono e vou dormir, Vicente.
6: Como assim, Zoraide? Hoje eu quero a mala.
5: A mala? Ah, eu não sei onde tá, não. Usa a mochila que tá em cima do guarda-roupa.
6: Não é isso, Zoraide. Você não tá entendendo. Hoje eu vou a Marte.
5: Por mim, você pode ir pra Júpiter, Saturno, pra Marte, até a merda. Eu vou dormir, pô.
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7: De 40 minutos, eu vou até meia-noite, hein? Trazendo muita música pra você, trazendo muito som e a sua participação aqui na nossa programação, né, Taicinha?
9: Vou passar meio-dia de serviço,
7: eu vou. Pra você que tá ligado, pra você que tá curtindo, essa é a melhor programação. Chegando o Banda G4.
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7: Folha seca. É o ritmo do Paraná.
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7: Um abraço.

0: Feito Mijeca no seu rádio.
1: Valdeci Gonçalves.
0: E o garotinho Nanai. Direcionando todas pra você aqui. Você curtiu numa bola. Sucesso aqui. Olha, essa aqui é bonita. Eu gosto dela. E você, claro que tá ligado, você que tá ligado, você que está numa boa, seja bem-vindo à nossa programação 951. Eu vou até

0: Olha, a última que você curtiu foi a Glimorar, a Latinha, filho do Mijeca, né? Ainda toquei Boate Azul, Joaquim Manuel e Folha Seca, banda G4, né? Pra você que está numa boa. Daqui a pouco eu volto com muito mais pra você. Aí o Luan Santana. 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E Guilherme Benuto daqui a pouquinho no seu rádio.
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0: programação mais gostosa da sua nation. É aqui o estúdio 104.1, fazendo a festa com você, meu amigo, você, minha amiga, que está numa boa temperatura agora de 9 graus e você numa boa na sua rádio. É o estúdio detonando as melhores pra você.
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0: Tá chegando Luan Santana, Guilherme Santiago. Daqui a pouco tem Guilherme Santiago pra vocês.

0: Tá aí pra você que tá ligadinho, Marília Mendonça. Eu negaria. É pra você que tá numa boa no seu rádio. Vem pra cá, você também.
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0: Na 104.1, 10 horas e 4 minutos.
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1: Olha as fofocas tá quente hoje, meus amigos.
0: Olha o caos pós-eliminação aí da seleção brasileira.
1: Isso mesmo, Zé Felipe arrependido. O cantor gravou vídeo xingando o Vinícius Júnior e criticando duramente a seleção após a derrota. Pouco depois, alegando ressaca que tomou demais além da conta e com muita vergonha do exagero do que falou, ele apagou tudo, meu filho, correndo, mas não adianta. Tá na rede, caiu é piso. Mais uma, olha o recado de Bruna Biancardi, né? A influência, né, que está grávida do terceiro filho, celebrou o primeiro ano da filha Mel e mandou uma suposta indireta para consolar o craque. Lendas não são lembranças.
0: Eita, nós aí, ó, já tem até piada com Howland, né? É Wanderson.
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1: Eu tô fofocando, meu filho.
0: O Whindersson fez uma piada nas redes sociais comparando o jogador norueguês, o Erling, né, a sua ex-esposa Luísa Sonza. A brincadeira dividiu opiniões e reabriu a troca de indiretas públicas entre os dois na internet. Daqui a pouco tem mais fofocando pra você.
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0: que marcaram. Marcou época, Pacato Cidadão. Skank pra você na Jornal
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0: Estúdio 104, muito mais você na programação. 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
0: Safadão, chega.

0: Sucesso para você, Dulipa! Aqui na sua rádio, na rádio que faz amigos. É muito mais você, tá ligado na Night?
1: Eu tô ligado!
0: Tá ouvindo? Sempre com a melhor música pra você que tá ligado, pra você que tá ouvindo. Seja bem-vindo à nossa programação. É muito mais FM na... 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
0: 10 horas e 21 minutos, 10h21. Oi, Simone. Valeu, um abraço especial pra você. Seja bem-vinda, viu? Olha, sonhei que estava me casando, meu filho. Quando eu sou casado, então não sonhei. Eu sonhei que estava me casando, mas o Elis é safadão, que sonhou. É? Ainda você curtiu o sucesso internacional por aqui no álbum de Dua Lipa. Dance the Night.

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0: Muito mais você no seu rádio. Um abraço todo especial pra minha galera noturna, sempre curtindo a nossa programação. Alô, você, que é isso? Que barulho é esse, meu filho? É sempre você curtindo a nossa programação aqui numa

0: Bem-vindos à nossa programação É Muito Mais Vocês aqui no rádio. Sempre nas night tem o melhor da programação pra vocês. Daqui a pouco tem aquelas românticas que arranca pica-pau do toco.
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0: Essas aí, meu. Pra você, meu amigo, pra você, minha amiga, que tá ligado, pra você que tá curtindo a nossa programação. Assina aí, garoto.
2: Pode ser Gonçalves.
0: Tá trazendo pra você a Nightshow.
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0: A rádio que faz amigos. 10 horas e 24 minutos, só é cobaia.
2: Coisa linda.
0: Boa noite, Diana Verão. Abraço especial pra você, seja bem-vindo à nossa programação. Tá ligado? Tá na melhor, tá na...
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0: Ana Prado no seu rádio, na sua night, aqui na 104.1. Valdecir Gonçalves vai detonando todos pra você.
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0: 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Um abraço todo especial pra minha amiga, né, que mandou um recadinho aqui.

0: Pra nós, tá lá curtindo a nossa programação, a Diana Perón Machado. Um abraço pra você, amiga. Seja bem-vinda à nossa programação. A programação da noite é sempre melhor.
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0: Trazendo rosas vermelhas. Essa foi a indicação do meu amigo Pedro. Alô, Pedro!

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3: O mel nunca estraga. Potes encontrados em tumbas egípcias com milhares de anos ainda estavam bons para consumo.
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0: nossa programação. No estúdio é muito mais músicas pra você que tá ligado. Vanessa, Andressa, Mônica, deixa eu ver aqui. Agora tem adolescentes, a Viviane. Oi, Vivi. Oi, eu tenho 13 anos, queria curtir uma música. Vai curtir uma música, tá? Tá acordada até uma hora dessa, porra, que amanhã não tem aula, minha amiguinha. Ela tá ligada.
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0: Estúdio 104 também, deixa eu ver quem é que tá ligado aqui, quem que tá numa boa. Neuci Padilha, boa noite. A Dulce Schaefer, alô Luciane Morilli, também o meu amigo Jorge Monteiro, professor. Alô Paulo César, ô Feijó, grande José Feijó. Daiane Tavares, uma boa noite pra você. Marta Almeida, também a Gina, a Sandra Aparecida, Laércio e você, meu amigo Darcy, um abraço todo especial, seja bem-vindo à nossa programação, é sua night com muito mais música. Agora, aqui na Jornal é tudo ao vivaço, viu? Até meia-noite nós temos a programação ao vivo aqui pra você, meu amigo, pra você, minha amiga, que está nos quatro cantos curtindo a nossa rádio, a rádio que faz amigos, agora em FM. Vamos fofocar!
2: Sim, lá vem fofoca!
0: Lá vem, meu!
2: Fofocas quentinhas pra você!
0: Parabéns!
2: Fofoca!
0: Lá vem fofoca no seu rádio! A Luciane caiu do palco, você sabia disso? Não? É, a nossa eterna marrom passou um susto ao se desequilibrar e cair durante um show lá em São Luís, né? Felizmente ela foi prontamente atendida pela equipe e com uma verdadeira diva levantou de pé, pegou o microfone e continuou a apresentação. Olha o processo contra a van, isso mesmo, vamos fuxicar. O humorista Paulo Vieira venceu uma ação judicial contra a rede de lojas Avan. A empresa foi condenada a pagar R$15 mil em danos morais após usar indevidamente um áudio com a voz dele em publicidade. É, não é fácil não, é usar a voz do cara, mas muita hora nessa calma, fofoca aí, meu filho.
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0: 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Volta amanhã, a partir das 10 da noite.

0: Vai, tira a jornal. Vamos ali, pega doce.
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0: Vamos de pegador, você curte.

0: numa boa no seu rádio, na noite de segunda-feira, hoje, 6 dias do mês de julho. E você ligado na número 1 do seu rádio.
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0: Parabéns! Que você tá na night, numa mão aqui no seu rádio, o seu amigão agora vai ficar das 8 à meia-noite, né? Das 8 às 9 tem a Voz do Brasil, na sequência nós entramos no ar ao vivo e vamos até a meia-noite trazendo pra você uma programação gostosa musical da night, pra você, meu amigo, que está nos bares, pra você que está aí numa boa embaixo da coberta, pra você que tá escutando no seu carango, a você que tá na BR277, um abraço especial pra você que vai e volta, um abraço pros municípios que acompanham a sua
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0: Pra mais, Chico, muito mais música no seu rádio. Daí você curtiu numa boa, sem me controlar. Marcos e Belucci ainda de quebra levou música linda de desculpas. É, pra você que está numa boa, curtindo a nossa programação. É, daqui a pouco tem as românticas e as desculpas do amor aqui na nossa programação. Ah, deixa eu dar uma recuada aí, e traz pra você as melhores românticas do fim de noite na nossa programação. Pra você que tá ligado de montão.
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0: Na Jornal, 11 horas e 3 minutos.
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0: Muito mais você na programação. É, agora vamos dar uma acalmada na nossa programação depois de 2 horas de agitação na noite de segunda-feira. Segundou hoje, hein? Segunda-feira, mara pra você curtir a nossa programação. Vai se acostumando, porque agora é sempre ao vivaço a nossa programação aqui na Jornal, na Rádio Que Faz Amigos. Hoje, dia 6. Quase dia 7, né? Faltando aí 57 minutos pro dia 7 aqui na nossa programação, né? E a gente tem muito mais músicas pra você aqui no estúdio. Agora você vai curtir as românticas que marcaram você.
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0: Pra você que tá na City, 9 graus.
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0: Vamos matar a saudade, roupa nova.

0: você, bom dia! Trazendo romantismo aqui, ué! Ainda você curtiu a primeiríssima, abrindo a nossa programação Dona Roupa Nova. É o sucesso Desacelera 104.
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0: Leonardo.

0: sucesso nacional romântico no seu rádio. O Garotinho da Night, numa boa aqui no seu rádio, sempre trazendo as melhores músicas. E você é o nosso convidado todo especial para ficar aqui na sua rádio, na rádio que faz amigos. Que maravilha estar com você neste horário, no seu carango, enquanto você dirige, curtindo a programação da noite. Um abraço para a galera também que está em casa, numa boa, no cantinho. É 9 graus e a temperatura nesse exato momento, 11 horas e 21 minutos. Você sempre está conosco aqui de segunda a sexta, das 8 até a meia-noite. Lembrando a você, meus amigos, que no domingo de manhã nós estamos aqui das 5 até as 8 da manhã, fazendo a festa com você e por aí fazendo, né, as festas e brincando com a nossa turminha. Turma legal da cidade, aonde nós chegamos com esse sinal, o sinal da sua rádio.
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0: Jornal, a número um do seu rádio, trazendo sempre as melhores músicas e carimbando a night.
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0: Zezé de Camargo, Luciano, 17

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1: Sucesso pra você recordar. Matemática. Peninha aqui na sua rádio

0: Disaccelera 104. Sucesso. Bee Gees, Words no seu rádio. 10 traz o melhor da música romântica até 10 para meia-noite.
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0: Trouxe para você Apaixonado. Estou apaixonado. Música linda de João Paulo e Daniel. Matemática abriu aí o nosso bloco com Matemática aqui no seu rádio. 11:39, 11:39.
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0: Desacelera. Rick Renner, Chora uma Rosa.

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0: finalizar a parte musical do nosso programa, Loucura Demais, Christian Ralph.
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0: Tá chegando no seu rádio. Momento de fé, momento de oração.
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0: Agora são 11 horas e 52 minutos.
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0: Vamos falar com Deus, meu amigo e amiga do rádio. É momento de fé, momento de oração.
5: Pai, não.

0: Querido Deus, entramos nesta nova semana colocando todos os nossos dias, planos e caminhos em Tuas mãos protetoras. Pedimos que o Senhor guie cada passo, abra a porta de oportunidade e derrame paz, saúde e prosperidade sobre nossas vidas e nossas famílias. Afaste de nós todo perigo, ansiedade e desânimo, permitindo que a Sua graça nos fortaleça para vencer qualquer desafio. Ó Deus Pai Todo-Poderoso.
1: Ave Maria, cheia de graça, Senhor convosco, bendita sois vós entre as mulheres, e bendito é o fruto do vosso ventre, Jesus. Santa Maria, Mãe de Deus, rogai por nós, pecadores, agora e na hora de nossa morte. Amém.
0: Deus Pai Todo-Poderoso, mais uma vez estamos aqui. Mais uma vez estamos neste momento em que nós, com a nossa fé poderosa, agradecemos pelo dia, pelo final de semana que passou. Só Deus, Pai Todo-Poderoso, sabe o destino e o momento de cada um de nós. Por isso, Deus, abençoe e coloque sua mão poderosa sobre nós neste momento. Senhor, meu Deus e meu Pai, entro em Tua presença neste momento e neste horário da meia-noite. O mundo está em silêncio, mas o meu coração clama alto por Tua intervenção. Tu és o Deus do impossível, aquele que abre portas onde não há caminhos e que realiza milagres na vida dos que creem. Pai, eu coloco a minha vida, a minha casa, a minha família nas Tuas mãos. Conheces a minha aflição e sabe perfeitamente qual é o milagre de que tanto necessito neste momento. Você, meu amigo, você, minha amiga, memorize o seu milagre. Peça a Deus o que você precisa nesta semana, meu amigo, minha amiga do rádio. Senhor, eu não tenho força sozinho, mas sei que o Teu poder é ilimitado, e poderoso para ajudar-me neste momento. Peço que quebres todas as correntes de impedimento, repreendas todas as ansiedades e tragas a cura, a libertação e a providência que eu preciso. Que a Tua luz brilhe na minha escuridão e que eu possa testemunhar a Tua glória ao amanhecer. Eu descanso na Tua palavra e confio que o Senhor já está trabalhando em meu favor. Obrigado por me ouvir. Em nome de Jesus, eu peço neste momento. Ó Deus.
1: Ave Maria, cheia de graça, é convosco. Bendita sois vós entre as mulheres, e bendito é o fruto do vosso ventre, Jesus. Santa Maria, Mãe de Deus, rogai por nós, pecadores, agora e na hora de nossa morte. Amém.
0: A bênção da água.

0: Deus eterno e todo-poderoso, que tendo escolhido a água, fonte de vida e pureza, para nos dar a graça batismal, quisestes também aparecer no rio Paraíba a imagem da Virgem Imaculada. Abençoai esta água e fazei que ela nos recorde nosso batismo, para que, purificados de nossas faltas, vivamos como cristãos, membros da vossa igreja, e cheguemos um dia à vida eterna. Por Cristo nosso Senhor. Amém.
1: É o nosso momento de fé, momento de oração, que volta 10 para meia-noite, em um milagre de Deus Pai Todo-Poderoso. Eu peço, Senhor, que é Deus e Pai de amor e bondade, venho a Ti no início destes novos dias para entregar tudo o que sou, tudo o que tenho. Por isso, neste momento, consagro meu trabalho, os meus estudos e as minhas decisões ao Teu Santo Espírito. Dai-me sabedoria para fazer as melhores escolhas e paciência para lidar com as contrariedades. Que Sua presença seja o meu escudo protetor contra todo mal.

0: tristeza, que eu leve a tua alegria. Que os meus dias sejam produtivos e cheios de segurança. Em nome de Jesus. Por isso, nesse momento, meu amigo, minha amiga do rádio, eu peço a você, meu amigo, a você, minha amiga, que continue conosco sempre. Senhor, no silêncio deste dia que vai amanhecer, peço força, sabedoria e paz. Quero olhar o mundo com os olhos cheios de amor, ser paciente e compreensível. Guarda minha boca de palavras vãs e os meus pés dos caminhos errados. Que a sua providência não falte na minha mesa e a sua paz reine em minha casa. Abençoe a cada hora dessa semana. Abençoe a cada um que está conosco e que traga força e o nome do Pai, do Filho e do Espírito Santo. Amém.
1: Louvado seja nosso Senhor Jesus Cristo, para sempre seja louvado. Obrigado, Papai do Céu, por mais um dia. Pai, Filho e Santo, amém.
0: Que você tenha o resto de noite com muita paz e amor do coração. Eu volto daqui a pouquinho, logo mais às 8 horas, ou melhor, às 9, porque às 8 tem a Voz do Brasil, às 9 eu volto trazendo a nossa programação. Boa noite e seja sempre bem-vindo a Jornal.
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0: 18h47.
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0: 1:30.
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0: 1h49.
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tinha suspirado, tinha beijado o papel devotamente. Era a primeira vez que lhe escreviam aquelas sentimentalidades, e o seu orgulho dilatava-se ao calor amoroso que saía delas, como um corpo ressequido que se estira num banho tépido. Sentia um acréscimo de estima por si mesma e parecia-lhe que entrava, enfim, numa existência superiormente interessante, onde cada hora tinha o seu encanto diferente, cada passo conduzia a um êxtase e a alma.

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0: 2:17.
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0: 2h34.
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0: 3 e 3.
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0: 3:15.
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0: 3:31.
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0: 3h46.
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Olá, meu amigo, minha amiga, tudo certinho por aí? Tudo na paz? Que beleza, hein? Por aqui também segue tudo tranquilo, graças a Deus, por isso estamos chegando mais uma vez, né, na sua casa, no seu trabalho, onde você estiver, trazendo para você, para todos que estão por aí, mais uma nova edição do programa O Homem e a Terra. Conversamos com você nesta terça-feira, quando a lua passa para a fase minguante às 4:30 da tarde, 7 de julho de 2026, Dia do Chocolate. Começamos aqui falando com você, agricultora, que lida com a criação de gado de leite na região de União da Vitória, né? Aí na região centro-sul do estado. É o seguinte, hein? Agora no próximo dia 27 deste mês de julho, acontece em Bituruna, lá pertinho de União da Vitória, né? Acontece lá o Encontro das Amigas do Leite. O evento começa às 8 da manhã, vai até o finalzinho da tarde, com várias atividades, com destaque para duas palestras técnicas, né? Uma delas que vai mostrar de que forma o desenvolvimento da biotecnologia está ajudando a melhorar a qualidade da silagem de milho, e a outra que vai explicar como as mudanças climáticas podem afetar o desenvolvimento da pecuária de leite. Você que ficou interessada nesse Encontro das Amigas do Leite, que acontece no dia 27 deste mês de julho, em Bituruna, pode saber mais e até fazer a sua inscrição, né? Ligando para o telefone, anote aí o telefone, 42, que é o código DDD, e o número 3553-1164. Repito, né? 42 o DDD e o número 3553-1164. Então você liga e pede para falar com a Juliana, né, que é a extensionista responsável pela coordenação deste evento.

0: De quarta a sexta-feira, de 15 a 17, né, acontece em Sabaldi, lá perto de Apucarana, a 31ª edição da Expotécnica, né, evento que vai apresentar para o visitante vários espaços, né, com demonstração aí de tecnologias que pode ajudar você, agricultor familiar, né, a melhorar a renda aí obtida com seu trabalho no sítio. Uma dessas unidades didáticas é o Circuito da Psicultura, que a gente, né, que você vai conhecer melhor agora, nessa conversa que a gente vai ter com o extensionista Clóvis René Glazer, ele que trabalha lá na região, né? Tudo bem, tudo certinho com você, Clóvis?
1: Aqui tudo bem, graças a Deus, Amorildo.
0: Então, o que este espaço, que é coordenado aí por você, vai apresentar para o visitante da Expotécnica?
1: O produtor vai encontrar ali, além da equipe do IDEA preparada para atender ele, tirar todas as dúvidas dele, nós teremos junto conosco ali parceiros, né, que trabalham no dia a dia também, que fornecem insumos para que os produtores consigam obter sucesso na atividade, né. Então ali também nós teremos materiais informativos, técnicos preparados pela equipe, para o produtor saber o que ele precisa conhecer antes de iniciar a piscicultura, o que ele precisa estudar, o que ele precisa ter na propriedade, o que ele precisa encontrar, como comercializar, né? E depois também para quem já está na atividade, nós temos ali bastante informações, materiais técnicos de manejo de inverno, os manejos que a época em que nós estamos agora, a estação, né? Também os manejos nutricionais durante o ano, durante todo o ano, o que muda, o que não muda, os manejos de qualidade de água, tudo isso vai ser abordado dentro desse espaço.
0: Clóvis, e essas informações aí todas serão repassadas somente através aí de conversa, de palestras, ou tem alguma demonstração prática também?
1: Também vai ter ali muita coisa prática também, né? Então hoje, com o advento da internet, os produtores encontram bastante informação sobre criação de tilápias em tanques elevados, né? Criação de piscicultura em tanque elevado. Nós vamos ter ali um tanque elevado com a demonstração, com equipamento de soprador e alguns outros equipamentos para demonstrar o que acontece na prática, né? Também tem, no espaço da piscicultura, nós temos um tanque, um viveiro escavado, lonado, tá? Onde ele vai estar funcionando com um sistema de RAS, de recirculação. É um sistema avançado, novo. Nós vamos estar ali colocando esse sistema, demonstrando para os produtores o que é preciso ter para poder fazer esse sistema funcionar na propriedade, até onde ele pode ir com esse sistema, o que esse sistema proporciona de retorno para ele, né? O pessoal, às vezes, vê isso muito na internet, conhece, vê daqui, diz dali, um ouve falar, mas não conhece na prática, né? E ali a gente vai conseguir mostrar na prática os equipamentos necessários, aquilo que é preciso para poder implementar um sistema desse, e também vai ter as informações econômicas, né? Se esse sistema dá retorno ou não, né? Que é normalmente aquilo que é o ouro escondido que o pessoal não conhece nas fontes que eles têm normalmente.
0: E como é esse tanque elevado que pela primeira vez eu ouço falar dele?
1: Esse tanque elevado que nós vamos mostrar é aquele tanque circular, ele é formado com uma membrana PAD, né, ou uma geomembrana, e ele é utilizado uma estrutura em volta ali com palanques ou estrutura de alumínio e telas para poder dar sustentação para ele, né. Então esse tanque ele é elevado acima do solo, cheio com água por cima, e você faz a criação acima do solo sem precisar de escavação, né? Só precisa apenas fazer ali uma preparação do terreno, uma terraplanagem, né? Alguma questão assim para poder fazer também a drenagem correta, né? Com fundo. Esses tanques são os diferenciados que o pessoal vai encontrar lá também.
0: E qual a vantagem desse sistema de criação?
1: Nesse sistema, Amarildo, ele é um sistema que ele ainda não é uma realidade economicamente viável para engorda no Paraná, tão no momento, né? Mas ele é um sistema que se prevê aí futuro aí para a produção de engorda. Ele pode vir a se tornar aí um sistema interessante devido, né, às suas características sustentáveis, então de renovação e tudo mais. Então, as principais vantagens, né? Também a questão do tamanho dele, que pode ser adaptado a qualquer pequeno espaço na propriedade, principalmente para produção, para autoconsumo, e alguma comercialização de excedente, algum mercado um pouco diferenciado, onde o produtor consegue colocar maior valor na venda, né? Ele acaba sendo interessante. É por isso que esse sistema vai ser mostrado ali para as pequenas propriedades, o produtor ter ali algo para autoconsumo e às vezes para um comércio diferenciado, onde ele consegue uma valorização maior do produto.
0: Valeu, Clóvis. Muito obrigado por falar com a gente, por atender esta nossa ligação. Forte abraço, bom evento, né, para todos vocês na próxima semana e até um outro dia.
1: Obrigado, Maurílio. Igualmente, esperamos vocês na Expotécnica com a gente.
0: Falamos aí com o zootecnista Clóvis Gleiser, né, que falou do circuito de piscicultura, espaço dentro da Expotécnica, né, que vai apresentar para os produtores visitantes tecnologias que podem ajudar a melhorar o resultado produtivo, né, também econômico da criação de peixes. Expotécnica, que acontece agora na próxima semana, entre os dias 15 e 17, em Sabáudia, né, lá na propriedade da família do agricultor Cláudio Vicente D'Agostini. Você que ficou interessado pode saber mais sobre este evento, também sobre outros, né, programados para esses 3 dias aí de Expotécnica, ligando para o telefone, anote aí, 43-3420-4100. Repito, 43 o código DDD e o número 3420-4100. E para você que gosta de participar das caminhadas na natureza, eu conto que agora, neste próximo domingo, 12 de julho, teremos aí o Circuito Caminhos de Água Boa, no município de Paissandu, com saída marcada para as 7 da manhã da comunidade Água Boa, lá de Paissandu, né? Sobrando esse tempinho aí, eu aproveito também para lembrar que agora, na próxima sexta-feira, dia 10, teremos em Toledo um evento técnico com palestras aí que vão explicar como fazer a regularização ambiental de uma criação de peixes e também orientar sobre a construção de viveiros, né? É para produtores, técnicos e trabalhadores, né, do serviço público, gestores públicos. Para saber mais e também fazer a sua inscrição, que é gratuita nessa inscrição, é só ligar para o telefone, anote 41 o código DDD e o número 99289-4031. Repito, né? 41 o DDD e o número 99289-4031. Então, esta reunião técnica acontece no período da tarde, né? Na sexta-feira agora que vem, no auditório do Centro de Eventos da cidade de Toledo. Era esse, né, o recado que a gente tinha para hoje. Vamos ficando por aqui, desejando a todos vocês uma ótima terça-feira e até amanhã, quando estaremos aqui mais uma vez, né, nesta mesma emissora, neste mesmo horário, para conversar com você, né, trazer para você, aí para sua família também, mais uma nova edição do programa O Homem e a Terra. Forte abraço para todo mundo, fiquem com Deus e até lá. 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

0: Olha, muito bom dia, manhã de terça-feira, hoje, 7/7, isso mesmo, 7 de julho do ano de 2026, temperatura aqui na área central, na casa dos 7 graus também. Olha, para quem gosta de números aí, terça-feira, 7/7, com 7 graus de temperatura aqui na área central de São Miguel do Iguaçu, faz frio, sensação de menos ainda, tá bem? A madrugada chegou, o dia começa a nascer e Deus nos presenteia com mais uma nova oportunidade. Olha, como diz o ditado, quem levanta cedo vai mais longe, né? Tem mais tempo. A partir de agora, no ar para você, o nosso Bom Dia 104.
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0: Olha, o nosso abraço aos ouvintes de São Miguel do Iguaçu e de toda a nossa região oeste do Paraná. Para você, a razão principal, claro, do nosso trabalho, ouvinte jornal, um grande abraço, bom dia, uma ótima terça-feira, obrigado pela sua sintonia aqui na Jornal FM 104.1. Bom dia 104 para você. 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Olha, lembrando que o dia tá só começando, né? E tem muita coisa boa pela frente. Ajeita o chimarrão, o cafezinho, aumente o volume do rádio e vem com a gente. Tá no ar para você na Jornal AM, na Jornal FM, o nosso Bom Dia 104. Olha, mande o seu recado através do WhatsApp, mande o seu áudio também, interaja conosco nesta madrugada fria, mais uma, né? Do inverno brasileiro, aqui em São Miguel do Iguaçu e também na nossa região oeste do Paraná. Vamos trazer modão na prosa, então? Nesta terça-feira, 7 de julho, 7/7, 7 graus a temperatura também. Dudu e Dalvan cantam na Jornal FM. Atiradora de Elite, bom dia.

0: 5:07, 5:07, Dudu e Dalvano, bom dia 104, atiradora de elite, bom dia.
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Olha, 5:09, 5:09, manhã de terça-feira, 7 de julho, estamos no inverno brasileiro, a lua é cheia, a temperatura na casa dos 7 graus centígrados. Epa, terça-feira fria, hein? É, terça-feira, 7/7, com 7 graus de temperatura, sensação de mais frio para nós aqui em São Miguel do Iguaçu. Bom dia! 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Eita, terça-feira, 7 de julho, frio. Para quem gosta, curta o friozinho aí, madrugada, 7 graus a temperatura, sensação de mais frio, hein? O café já tá passado, o mate está pronto, o dia já tá quase clareando. É. E a nossa companhia, claro, ela continua com você aqui no Bom Dia 104, na Rádio Jornal FM 5:12. Eu trago para cantar Gino e Geno, Cuiabana. Bom dia!

0: 5:15, agora 5:15, Gino e Geno no Bom Dia 104, Cuiabana.
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7: Olha, 5:17, 5:17, terça-feira, 7 de julho, inverno brasileiro, lua cheia ainda, hein? Temperatura na casa dos 7 graus centígrados. O nosso Bom Dia 104. 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
0: 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Olha, 5 horas e 21 minutos, agora 5h21, cantam no Bom Dia 104, Pião Carreiro e Zé Paulo, seguindo seus passos. Bom dia, bom dia, bom dia. Uma ótima terça-feira, hein?

0: 5h24, 5h24, Pião Carreiro e Zé Paulo, no Bom Dia 104. Te amo, seguindo seus passos, bom dia.
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5 horas e 28 minutos, 5 e 28 no nosso Bom Dia 104, terça-feira, 7 de julho. Estamos no inverno brasileiro. A lua é cheia, a temperatura na casa dos 7 graus centígrados. Manhã fria, aliás, né? Rogério Arnold, bom dia. Tá lá de rádio ligado. Claudete também. Bom dia, um bom amanhecer para todos nós. Terezinha, Scarpari Bac,

Agora, 5h30, eu trago para cantar no nosso Bom Dia 104. Eduardo Costa. Anjo Loiro, bom dia. Eita, terça-feira.

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1: Olha, 5 horas e 33 minutos, 5 e 33, Eduardo Costa Anjo Loiro. Agora, para você curtir na Jornal FM, do nosso Bom Dia 104, Tião Carreiro e Pardinho, A Mão do Tempo. Bom dia.

0: Tião Carreiro e Pardinho, é, na Jornal FM, no nosso Bom Dia 104, a mão do tempo, para os meus amigos, né, Nélio Fux, também ligado aqui na programação da Jornal, Lídio Richter, bom dia Tilacão, bom dia Vitelmo, bom dia Zanoni, bom dia Terezinha, Claudete e também Rogério. Um grande abraço para vocês, obrigado pela companhia na Jornal. Obrigado pela companhia no nosso Bom Dia 104, 5:37.
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0: 40 minutos dentro do Jornal da Manhã. 5 horas 41 minutos agora.
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0: Olha, terça-feira, 7 de julho. Temperatura na casa dos 7 graus centígrados. Aqui na Jornal FM, aqui no nosso Bom Dia 104. Cafezinho passado. Chimarrão tá pronto também, radinho tá ligado. É a nossa companhia sempre, né, pra você aqui na madrugada do rádio. Bom dia, seja bem-vindo ao nosso Bom Dia 104.
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0: 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Olha, mande o seu áudio, participe conosco através do nosso WhatsApp. Faça parte você também do nosso Bom Dia 104 aqui na Jornal FM. Eu trago para cantar Guilherme Santiago, Casa Amarela, bom dia.
3: Bom dia!
0: Eita, terça-feira, vem em mim!

0: aqui.
1: 5 horas e 47 minutos, 5 e 47, Guilherme Santiago, Casa Amarela, no nosso Bom Dia 104, 5 e 47 agora.
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1: Olha, tem a participação do ouvinte aí, meu amigo Rogério Arnold, mandou um áudio pra gente, bora lá então, bom dia Rogério.
3: Bom dia Jones de Souza, bom dia ouvintes da rádio 104.1 FM. Maravilha ficar na madrugada ouvindo uma voz tão rica como a sua voz e trazer essas músicas raízes, essas músicas sertanejas.
1: Muito obrigado.
3: Que fazem com que o seu dia fique melhor. Parabéns, Jones. Hoje, o melhor programa sertanejo aqui nas manhãs é o seu programa, o melhor aqui do estado do Paraná. Gratidão pelo Andrezinho, que fazia um programa muito bom também.
1: Verdade, verdade.
3: Mas hoje, na atualidade, você é o melhor programa sertanejo. Valeu!
1: Valeu, modéstia sua, meu amigo Rogério Arnold. Que legal, um grande abraço para você. Olha, faça como o Rogério, tá bem? Interaja conosco, mande o seu áudio aqui para o nosso WhatsApp, participe da nossa madrugada, né? Juntos aqui na Jornal FM, no nosso Bom Dia 104.
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0: Olha, 5 horas e 52 minutos, 5 e 52. Essa terça-feira começa com chuva em parte do Paraná, principalmente nas regiões leste, Campos Gerais e norte. Mas no decorrer do dia, o tempo melhora, a chuva vai embora e o sol volta a aparecer em todo o estado do Paraná. Agora, o destaque é a chegada de uma nova massa de ar frio que derruba as temperaturas. Então é bom tirar o casaco do armário porque o frio promete apertar nas próximas horas e nos próximos dias para nós aqui na região oeste do Paraná e também no estado do Paraná. Temperatura neste momento 7 graus. Previsão para hoje: sol com muitas nuvens e períodos de céu nublado. À noite forma-se nevoeiro. Mínima de 7 com máxima de 15 graus. Olha, eu confesso que a sensação é de mais frio, tá? Sensação aí de 5, talvez 6 graus, né? De frio para nós nesta madrugada de terça-feira. É importante você se prevenir, tá bem? Ontem choveu como previsto, né? 6 milímetros era a expectativa. Em alguns pontos de São Miguel do Iguaçu, a chuva superou esse acumulado, né? Em muitos outros, bateu nos 6 milímetros, mas como previsto, choveu ontem em São Miguel e também em outros pontos da nossa região oeste do Paraná. Para amanhã, quarta-feira, sol o dia todo, com muitas nuvens de manhã, nevoeiro à noite. Mínima de 6 para amanhã, mais frio ainda, com máxima de 20 graus. Para quinta-feira, a previsão é de dia de sol com aumento de nuvens a partir da tarde, não chove. Mínima de 10 na quinta, mínima sobe um pouco. E máxima de 24 graus, que também sobe, né? Para sexta-feira, sol com muitas nuvens durante o dia e períodos de céu nublado. Noite com muitas nuvens, sem chuvas, mínima de 13, máxima de 25 graus. Para o sábado, a previsão é de sol com algumas nuvens e chuva passageira. Isso mesmo. Será que o tempo começa a mudar já? A partir de sábado, à noite muitas nuvens, mas com tempo firme. Mínima de 16, máxima de 20 graus. A previsão é de 11 milímetros para o sábado, com 86% de probabilidade. Para o domingo, sol com muitas nuvens durante o dia e períodos de céu nublado. Noite com muitas nuvens, sem chuvas, mínima de 13, máxima de 18 graus. O que assusta é que a gente nem pode brincar de falar que vai chover, que vem chuva por aí, porque chove mesmo. A chuva chega, né? A exemplo de ontem, né? Enfim, essa é a previsão do tempo para os próximos dias e também para as próximas horas. 5 horas e 55 minutos agora.
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0: Olha, abra o seu coração, fortaleça a sua fé e que Deus abençoe o seu amanhecer. Do Bom Dia 104, o momento da oração da manhã com o Padre Reginaldo Manzotti.
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5: Bom dia, meus irmãos. Primeira sexta-feira do mês, Sagrado Coração de Jesus, eu confio em vós. Primeira sexta-feira do mês, que Deus te dê a graça de consagrar hoje e todo esse mês ao coração dele. Também dia de São Tomé, apóstolo. Em nome do Pai, do Filho e do Espírito Santo. Amém. Senhor Jesus, que dissestes ter vindo para trazer vida em plenitude. Obrigado, Senhor, pelo dom da vida. E no início deste dia te louvo e agradeço, Senhor. Mas nossa vida, Senhor, é marcada com muitos sinais de morte. Por isso, no início desta manhã queremos pedir: livra-nos, Senhor, de toda e qualquer dependência que possamos ter. Livra-nos, Senhor, da dependência do alcoolismo. Livra-nos, Senhor, da dependência do tabagismo. Livra-nos, Senhor, da dependência das drogas. E neste momento, coloque a sua vida, mas o nome de alguém que você sabe que precisa deste livramento, que precisa desta libertação. Senhor, nós colocamos este pedido no início do dia. Afastai para longe de nós e desta pessoa cujo nome rezamos todo perigo de recaída. Reveste, Senhor, com tua armadura. Impede, Senhor, que o mal se instale. Tire a dependência. Tire a compulsão no beber, no fumar, no se drogar. Liberta, Senhor, destas amarras. Senhor Jesus, que tudo pode, cujo poder é infinito, por intercessão de Nossa Senhora, dai-nos a graça desta libertação. E então, Senhor, te glorificaremos. Como fruto deste Pai Nosso, dai-nos um dia de paz, de serenidade e de liberdade interior. Pai Nosso, que estais no céu, santificado seja o vosso nome, venha a nós o vosso reino, seja feita a vossa vontade assim na terra como no céu. O pão nosso de cada dia nos dai hoje, perdoai as nossas ofensas, assim como nós perdoamos a quem nos tem ofendido. E não nos deixeis cair em tentação, mas livrai-nos do mal. Amém. Um dia abençoado para todos.
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0: Olha, amanhã de terça-feira, 7 de julho, temperatura aqui na área central também, na casa dos 7 graus centígrados.
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0: Olha, 6:03, 6:03, o dia já tá ganhando vida, o povo já tá na luta e a Rádio Jornal FM continua ao seu lado sempre. É, tá no ar aqui a segunda hora do nosso Bom Dia 104. O galo já cantou, né? O café já tá na mesa, o mate tá pronto, né, Julecão? Bom dia, um grande abraço pra você, fazendo Engaporã, todo mundo ligado, né? O nosso Bom Dia 104 é a nossa audiência internacional. Alô, Julecão, um grande abraço, bom dia. Alô, meu amigo Agostinho Sucuri. Tá na lida já? Segue com a gente aqui, né? É mais meia hora aí do nosso Bom Dia 104.
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0: 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Quero cumprimentar aqui minha amiga Iracema Maia. Bom dia, Jones. Parabéns pelo programa. Muito bom. Obrigado, dona Iracema. Grande abraço para a senhora também. Clayton Luiz Valnier, meu amigo Clayton Martinello. Um grande abraço. Bom dia, Maicon Gamba. Bom dia, Jones de Souza. Bom dia, Maicão. Vai, Corinthians! Maicon Gamba, corintiano, né? Um abraço para ele. Terimota também, acompanhando o nosso Bom Dia 104. E o Jovir Brandão, também ligado aqui na Jornal FM, ligado no nosso Bom Dia 104. Um grande abraço, obrigado pela companhia de todos vocês, tá bem? Olha, no dia 26 de julho, anote aí na sua agenda, festa em honra a São Cristóvão. No sábado, Santa Missa festiva às 19 horas, é o bairro Sagrado Coração de Jesus, tá bem? No domingo, atenção, procissão e bênção dos veículos. Almoço festivo, leilão, bingo, matinê com a banda Anjos de Ouro e sorteio da rifa com bicicleta elétrica, geladeira, TV Smart 4K, cervejeira e ar-condicionado. Participe, anote na sua agenda. 26 de julho, festa em honra a São Cristóvão no bairro Sagrado Coração de Jesus. Participe! Primeiro de agosto, 17ª Feijoada Beneficente Lions Clube de São Miguel do Iguaçu, e o projeto para este ano é o Lions Criança Feliz, que será realizado no dia 12 de outubro. Olha, a feijoada do Lions é na sede a partir das 11 da manhã, na sede do Lions Clube, né? 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E a segunda marmita é o arroz, é o couve com bacon, é a farofa que é deliciosa ali do Lions Club, além de outros acompanhamentos, e também uma laranja, quer dizer, uma feijoada completa para o seu sábado. É, você pode encontrar aí com os nossos vendedores, os companheiros, as companheiras e também as domadoras do nosso Lions Club. Faça parte você também. 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
0: 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Bom dia, Iracema Maia. Bom dia, Clayton Luiz Valnier, Maicon Gamba, Teri Mota, Jomir Brandão também. Na companhia do nosso Bom Dia 104. Bom Dia 104. Eu trago para cantar agora Rick e Renner, Casa de Caboclo, 6 e 8. Bom dia, bom dia, bom dia.

0: 6:11, 6:11, Rick Renner, Casa de Caboclo, isso mesmo, Casa de Caboclo aqui no nosso Bom Dia 104, obrigado pela sua companhia. Bom dia São Miguel do Iguaçu, bom dia região oeste do Paraná, bom dia Medianeira, bom dia Serranópolis do Iguaçu, bom dia Santa Terezinha de Itaipu, bom dia Itaipulândia, bom dia Missal, bom dia Matelândia, é toda a região sintonizada na Jornal FM, no nosso Bom Dia 104.
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0: Olha, eu trago para cantar agora Léo Magalhães, sucesso em todo o Brasil. Oi!
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Olha, 6 horas e 15 minutos, 6 e 15, Léo Magalhães, no nosso Bom Dia 104. Oi para você também. Olha, quero mandar um bom dia todo especial para o meu grande amigo, senhor Acilo Severo. Ah, tá em São Jorge curtindo o nosso Bom Dia 104. Daqui a pouquinho tem um puxão de orelha ao vivo aqui no Jones de Souza, né? No Bom Dia 104 do seu Acilo Severo. Que legal. 6 e 15, bom dia.

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6: Olha, 6:17, 6:17, faz frio nesta madrugada em São Miguel e região, 7 graus a temperatura aqui na área central de São Miguel do Iguaçu, sensação, repito, de muito mais frio, hein? Olha, daqui a pouquinho o áudio do seu Assírio Severo, também o Delfim participando com a gente, Dona Iracema Maia, Francisco Haas, bom dia, ótimas programações aí do rádio, bem tranquilo e sossegado. Escutando a rádio desde as 4 da manhã. Eita, Francisco Reis. Família Reis, um grande abraço, bom dia, tá bem? 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Bom dia! 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Meu amigo Francisco Haas, um abraço, bom dia, obrigado pela sua companhia. Iracema Maia, manda uma música pro nosso prefeito e também pra Dona Helena. Olha aí, Dona Iracema. Alô, prefeitão, Boa Ventura, Manuel João Mota, tá aí acompanhando sempre, né? Madrugador que é o nosso Bom Dia 104, então, pro senhor. Um grande abraço, obrigado pela sua companhia, Dona Helena também. Bom dia, nossa primeira dama, obrigado pela companhia através da Rádio Jornal, através do nosso Bom Dia 104. Dona Iracema Maia, né? Lembrando aí do prefeito Mota também, da nossa primeira dama, Dona Helena, para vocês dois um grande abraço. Para a senhora também, Dona Iracema, um grande abraço para o seu Arnildo, o homem do chapéu de Aurora do Iguaçu, enfim. Meu amigo Delfim, Stanislau Brixner, né? Bom dia, compadre, bom dia, comadre. Grande abraço, obrigado pela companhia. Seu Assírio Severo mandou um áudio aqui para o nosso Bom Dia 104. Bom dia, seu Assírio.
7: Bom dia para Medianeira, para Missal, para Itaipulândia, tudo ali. E bom dia para São Jorge, nada.
6: Ah, eita, seu Assírio.
7: Tapete da sala. E oferece para todos que estão assistindo, certo?
6: Certo, seu Assírio. Claro que será atendido sempre. Meu amigo, seu Assírio Severo, Dona Rosalina, família Severo, um grande abraço. Pessoal em São Jorge, pessoal em Aurora do Iguaçu, pessoal do Balneário Ipiranga, pessoal na região do INCRA, em especial Santa Rosa, os nossos distritos, né? As nossas comunidades, acompanhando a nossa programação no Bom Dia 104, a pedido do seu Assiro Severo, cantam no nosso Bom Dia 104, Teodoro e Sampaio, Tapete na Sala. Eita, terça-feira, 7 graus, faz frio na madrugada, hein? Bom dia, bom dia.

0: 6:24, 6:24, a pedido do meu grande amigo, seu Acilo Severo, né? Teodoro Sampaio, tapete na sala, no Bom Dia 104, bom dia.
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0: Manhã de terça-feira, 7 de julho, 7 graus a temperatura, Bom Dia 104, num oferecimento de Ceifa Grill, Bárbara Joias e Ótica, Posto Pioneiro, Combate Max, Seguragro, Corretora de Seguros, Casa da Lavoura, Sindicato dos Trabalhadores Rurais e Odontologia Vanoni. Trio Parada Dura para encerrar o programa de hoje. Homem de Pedra, bom dia. Eu volto daqui a pouquinho com o Jornal da Manhã. Uma ótima terça-feira para você. Obrigado pela sua companhia sempre.

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2: em São Miguel do Iguaçu, 6:30.
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2: Sete de julho, manhã de terça-feira, estamos no inverno brasileiro. A lua ainda está na sua fase cheia, muda logo mais para a fase minguante, às 16:30. Temperatura neste momento aqui no centro da cidade, na casa dos 7 graus centígrados. São 6:32, 6:32. Atenção para as manchetes da edição de hoje do Jornal da Manhã. Festa raiz em clima de Copa, festa em celebração a São João Batista Scalabrine no bairro Novo Mundo, reúne grande público. Projetos de turismo, cultura e parque ambiental do Leão foram destaque na sessão da Câmara de Vereadores. Cressol celebra aumento de 40% no repasse de recursos do Plano Safra 2025-2026 e projeta novo ciclo positivo. No Jornal da Manhã, entrevista, Alessandro Cunhasque conversa com o gerente da agência de São Miguel do Iguaçu, Abimael Vieira. No Jornal no Campo, médico veterinário e zootecnista professor Adriano Ramos Cardoso fala sobre o lançamento de colostro para suínos, bovinos e equinos. No giro policial, o casal é encaminhado à delegacia após ocorrência de violência doméstica. Homem é preso após matar cachorro. Polícia Militar detém homem após furtar bebidas e chocolates em supermercado. Motociclista embriagado é preso após fugir da Polícia Militar. E ainda na edição de hoje do Jornal da Manhã, esportes. Após polêmica envolvendo até o presidente Trump pedindo para a FIFA liberar jogador suspenso, Bélgica goleia e elimina Estados Unidos da Copa. Espanha vence Portugal com gol nos acréscimos e encerra a trajetória de Cristiano Ronaldo em Copas do Mundo. Hoje tem Argentina e Egito às 13:01, Suíça e Colômbia às 17:05, fechando as oitavas de finais da Copa do Mundo. Mônaco da França anuncia a contratação do técnico Felipe Luiz, ex-Flamengo, até junho de 2028. Grêmio paga salários atrasados e projeta quitar outros débitos até o

0: fim de julho. São Miguel Futsal recebe o São Caetano nesta quarta-feira pela Liga Silver. No Jornal da Manhã, loterias, confira os resultados da Loto Fácil, Quina, Loto Mania e Dupla Sena. 6:35, 6:35 são estas as manchetes da edição de hoje do nosso Jornal da Manhã. 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
0: Olha, 6:41, 6:41, nesta terça-feira o tempo melhora no Paraná. O sistema frontal se afasta para o oceano e o sol volta a aparecer em grande parte do estado. Apenas entre os Campos Gerais e o leste, essa manhã ainda podem ter muitas nuvens e chuviscos, mas à tarde o tempo abre, fica bom. Nas demais regiões, o sol predomina desde cedo. O destaque é a chegada de uma nova massa de ar frio que derruba as temperaturas aqui para nós no sul do Brasil. O amanhecer será gelado aqui no oeste, no sudoeste, centro-sul e sul paranaense. E o frio se espalha pelo restante do Paraná ao longo do dia. Olha, começamos a madrugada com 7 graus de temperatura mínima. Neste momento, 6 graus, eu dizia de manhã, né? Tá frio, sensação de frio. 6 graus com sensação de 5 graus nesta madrugada de sexta-feira. Vamos, portanto, para a previsão para hoje, terça-feira: sol com muitas nuvens e períodos de céu nublado. À noite forma-se nevoeiro, mínima de 6, máxima de 15 graus. Para amanhã, quarta-feira, a previsão é de sol o dia todo, com muitas nuvens de manhã, nevoeiro à noite, faz frio também. Mínima prevista de 6 graus, com máxima de 20 graus para amanhã, quarta-feira. Para quinta-feira, a previsão é de dia de sol, com aumento de nuvens a partir da tarde. Não chove, mínima de 10, máxima de 24 graus. Para sexta-feira, a previsão é de sol com muitas nuvens durante o dia e períodos de céu nublado. Noite com muitas nuvens, sem chuvas, mínima de 13, máxima de 25 graus. Para o sábado, atenção, sol com algumas nuvens e possibilidade de uma chuva passageira. À noite, muitas nuvens, mas com tempo firme. São mais 11 milímetros previstos, com 86% de probabilidade. Mínima para o sábado de 16, máxima de 20 graus. 6:42.
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0: Ibovespa fechou a 172.447 pontos, queda de 0,93%. Dólar comercial fechou a R$ 5,13. Dólar paralelo em Foz do Iguaçu é comprado a R$ 4,90 e vendido a R$ 5,18. Peso argentino em Foz é comprado a 302 e vendido a 272. Guarani, com um real você compra 1.250 guaranis e 1.165 guaranis equivalem a um real. Poupança rende 0,67% ao mês. 6:43.
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0: Olha, no fechamento de ontem, segunda-feira, a soja valia R$ 115,00 a saca de 60 quilos, milho R$ 51,00, trigo R$ 70,00 a saca. Mercado comprador, Lar Cooperativa. Boi gordo Nelore, R$ 326,45. Vaca gorda Nelore, R$ 301,50. Bezerro Nelore desmame, R$ 15,51 o quilo vivo. Frango, R$ 4,75 o quilo vivo. Suíno, R$ 4,79 o quilo vivo. Tilápia, R$ 8,73 o quilo vivo. Leite, R$ 2,67 o litro. As informações e os preços são do Centro de Estudos Avançados em Economia Aplicada, CPEA. Mercado Agropecuário, próxima edição você ouve às 11:40, 6:45.
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0: As exportações brasileiras de carne suína cresceram 10% no primeiro semestre de 2026 e somaram 794 mil toneladas, segundo a Associação Brasileira de Proteína Animal. A receita chegou a US$ 1.859 milhões, alta de quase 8% sobre o mesmo período do ano passado. Em junho, houve leve recuo nos embarques, mas o setor mantém a expectativa de fechar 2026 com um novo recorde das exportações, impulsionado pela diversificação dos mercados compradores. Notícias Agrícolas, próxima edição, às 9h40, no programa Papo 104, 6h46.
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0: Loto Fácil, concurso 3.728. Vamos ao resultado. Anote 01, 02, 03, 06, 07, 08, 10, 11, 16, 17, 19, 21, 22, 23 e 25. Premiação 15 acertos, uma aposta ganhadora. Levou para casa R$ 1.919.054,20. Olha, o ganhador é do Rio de Janeiro, capital. Estimativa de prêmio agora do próximo concurso, a ser realizado hoje, terça-feira, 7 de julho, é de R$ 2 milhões. Quina concurso 7.058, vamos ao resultado, 08, 26, 27, 66 e 79. Premiação 5 acertos, não houve ganhadores. Estimativa de prêmio agora do próximo concurso, a ser realizado também nesta terça-feira, é de R$ 7.200.000. Loto Mania, concurso 2.946, vamos ao resultado, anote 01, 03, 15, 17, 20, 22, 30, 31, 35, 40, 45, 51, 53, 59, 64, 65, 72, 82, 86 e 89. Premiação 20 acertos, não houve acertadores, 0 acertos também não. Portanto, a estimativa de prêmio agora do próximo concurso, a ser realizado amanhã, é de R$ 3.300.000. Dupla Sena, concurso 2.979. Vamos ao resultado do primeiro sorteio. 20, 21, 22, 27, 38 e 50. Premiação, primeiro sorteio, 6 acertos. Não houve ganhador. Segundo sorteio, vamos ao resultado. 12, 25, 26, 31, 41 e 46. Premiação, segundo sorteio, 6 acertos, também não houve ganhadores. A estimativa de prêmio, portanto, do próximo concurso, a ser realizado amanhã, é de R$ 500.000. 6h48, 6h48. Esse, claro, é o nosso Jornal da Manhã. 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Casal é encaminhado à delegacia após ocorrência de violência doméstica. Homem é preso após matar cachorro. Polícia Militar detém homens após furtar bebidas e chocolates em supermercado. 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
0: Olha, 6:53, 6:53, este é o nosso Jornal da Manhã, ao vivo pela Rádio Jornal, agora no FM 104.1. Eu sou o Jones de Souza, cumprimento os ouvintes que interagem pelo Facebook, no chat do YouTube ou no WhatsApp 3565-1033. Olha, deixe o seu comentário, curta e compartilhe a nossa live, estamos juntos, né? Segunda a sexta, das 6h30 às 8h, com o nosso Jornal da Manhã. Daqui a pouco, às 7h30... tem Alessandro Cunhasque com o Jornal da Manhã Entrevista e em seguida o Jornal da Manhã Esportes. Olha, vamos agora com as informações do setor policial. 6:54.
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0: Olha, em São Miguel do Iguaçu, a Polícia Militar atendeu uma ocorrência de violência doméstica no Jardim Liberdade. No local, o casal informou que houve apenas um desentendimento por questões financeiras. A mulher negou ter sofrido ameaças ou agressões e não apresentava lesões aparentes. Ela relatou apenas danos em algumas plantas e disse que não tinha interesse em representar criminalmente. Como havia medidas protetivas em vigor, as duas partes foram encaminhadas à Delegacia da Polícia Civil para as providências cabíveis. Olha, em Medianeira, um homem foi preso no Jardim Belo Horizonte por maltratos. Isso mesmo, maus tratos a animais. Segundo a Polícia Militar, a equipe foi acionada para atender uma denúncia e no local encontrou testemunhas e o suspeito, que confirmou ter matado um cachorro. Diante da situação, o homem recebeu voz de prisão e foi encaminhado à delegacia da Polícia Civil para as providências cabíveis. Também em Medianeira, um homem foi preso em flagrante após furtar duas garrafas de uísque e uma caixa de chocolates de um supermercado. Segundo a Polícia Militar, ele foi detido por seguranças do estabelecimento até a chegada da equipe. Os produtos recuperados estão avaliados em R$ 190. Após passar pela UPA para exame de lesões, o suspeito foi encaminhado junto com as mercadorias e um representante do supermercado à delegacia da Polícia Civil. Além de missão, um motociclista foi preso após fugir da Polícia Militar durante patrulhamento no centro da cidade. O condutor pilotava uma moto sem placa na contramão e realizava manobras perigosas. Para eu receber ordem de parada, ele fugiu em alta velocidade por cerca de 10 minutos, até perder o controle da moto e cair. O homem admitiu ter consumido bebida alcoólica, recusou o teste do bafômetro e apresentava sinais de embriaguez. Após receber atendimento no hospital, ele foi encaminhado à delegacia da Polícia Civil para as providências cabíveis. Tá importante no giro policial de hoje, em São Miguel do Iguaçu, um casal envolvido em um desentendimento por questões financeiras foi levado à delegacia por descumprimento de medidas protetivas, apesar de a mulher negar aí as agressões. Em Medianeira, um homem foi preso por maus tratos após confessar ter matado um cachorro e o outro acabou detido em flagrante por furtar bebidas e chocolates de um supermercado. Já em Missal, um motociclista foi preso depois de fugir da Polícia Militar, pilotar de forma perigosa, cair durante a perseguição e apresentar sinais de embriaguez. Pinga, cachaça no couro, dá nisso, não? 6:57 agora, 6:57. Em São Miguel do Iguaçu, temperatura na casa dos 6 graus. Caiu um já. Na madrugada, nas ruas Farroupilha e Alfredo Chaves, aqui no centro da cidade, o movimento é tranquilo. Na BR-277, trânsito fluindo bem entre Medianeira e São Miguel do Iguaçu. Na Ponte Internacional da Amizade, movimento moderado nos dois sentidos. Na Aduana Brasileira, há filas, mas sem lentidão. Participe você também com informações do trânsito e, claro, as condições das estradas pelo nosso WhatsApp 3565-1033. 6:58, 6:58, você ouve no Jornal da Manhã depois do intervalo. Jornal no Campo, médico veterinário e zootecnista professor Adriano Ramos Cardoso fala sobre o lançamento de colostro para suínos, bovinos e equíneos. 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

0: 7h01, 7h01, manhã de terça-feira, 7 de julho, estamos no inverno brasileiro, a lua ainda está na sua fase cheia, mas entra na fase minguante hoje, às 16h30, temperatura na casa dos 6 graus centígrados. Olha, começamos, né, a madrugada com 7 graus de temperatura, agora 6 graus oficialmente em São Miguel e região, com sensação de 5 graus. Faz frio, né, para nós aqui do Oeste Paranaense, em especial em São Miguel do Iguaçu. No Jornal no Campo de hoje, vamos falar sobre uma novidade que pode trazer mais saúde e melhores resultados para a criação animal. O médico veterinário e zootecnista, meu amigo professor Adriano Ramos Cardoso, comenta o lançamento de um colostro desenvolvido para suínos, bovinos e equinos, explicando como esse produto pode fortalecer a imunidade dos animais logo nos primeiros dias de vida. E convidada especial de Adriano Ramos Cardoso e também do nosso projeto Jornal no Campo, Larissa Sachete, promotora técnica da Calbus. Adriano, bem-vindo, expectativa, assunto em pauta, uma novidade aí, né? Que vem trazer um alento, claro, para produtores, enfim. Bom dia, bem-vindo, madrugada fria, né, professor?
1: Bom dia a todos. Meu Deus, de novo frio.
0: Outra vez.
1: Já estava acostumado, apareceu o sol, sumiu de novo. Hoje eu estava com saudade da chuva, né? Porque impressionante, não dá para entender mais nada.
0: Olha, sobre chuva não dá nem para brincar de falar que vai chover, que chove mesmo, né?
1: Que chove. É, então, é muito ruim esse tempo, com essas variações. É uma preocupação muito grande no campo, porque tem muitos animais nascendo nesse momento. Nós temos aí a parte produtiva que não para nunca. E com isso, vem as adversidades. Quando nós temos chuvas excessivas, diminui principalmente as qualidades e a saída dos animais para pastoreio, diminui esse consumo. E nesse momento, acaba diminuindo principalmente aquela regeneração de tecido, glândula mamária. Na hora do nascimento, ter animais que têm uma grande eficiência para poder mamar um colostro. Quantas vezes, né, se perguntaram, nossa, minha porca deu cria, não tem leite. Minha vaca deu cria, não tem leite. A minha ovelha deu cria, não tem leite. A égua deu cria, não tem leite. E isso acontece no dia a dia nosso, todos os dias, né? Quantos vão lá na agropecuária e pedem, madre, eu não deu cria... A minha porca lá tem tanto leitão e não tem o leite. E o colostro, ele é fundamental. Ele é muito mais do que fundamental. Ele é essencial na vida de qualquer animal. No momento do nascimento, tem que ter o colostro. Não adianta a gente dar outro tipo de leite ou esperar outro animal dar cria e depois dar o colostro um tempo depois. É só para dar diarreia. O colostro, ele tem 4 objetivos específicos. Primeiro, fazer aquela limpeza gastrointestinal, tirar aquele conteúdo que estava lá quando ele era na vida fetal. Segundo, aumentar a sua temperatura corporal, porque imagina, o animal dentro da barriga da mãe a 38, 39 graus, sai nesse ambiente de 6 graus, perda de temperatura, então auxilia no aumento de temperatura. E um dos fatos mais importantes são a imunidade. A imunidade desse animal, a condição dele receber uma imunidade para que ele esteja protegido das principais doenças, isso é fundamental, porque nós sabemos do desafio do dia a dia, nós sabemos quantas doenças nós encontramos em nossas propriedades, ainda mais nesse tempo aí que chove e um dia é sol, aí aumenta a temperatura, desenvolvimento de bactéria, protozoário, vírus, fungo principalmente, então nós temos aí que trabalhar algo que realmente vai dar um resultado positivo na nossa propriedade, que é, nasceu. E se nós tivermos a condição de dar esse leite, mesmo que a mãe tenha o leite, às vezes ela tem pouca quantidade. Quantas porcas nós já vimos criar e começar a morrer leitão dias depois em função dessa perda, porque nós não tínhamos aí uma ação rápida que era o colostro. Hoje nós temos o colostro. Está aqui conosco a Larissa, que faz parte aí da equipe no qual a gente acabou conhecendo esse produto e tínhamos que trazer para vocês esse conhecimento, porque sempre nas dúvidas que nós tivemos até hoje sobre como utilizar, se um dia iria ter esse produto, e hoje está aí. Então seja bem-vinda, Larissa.
2: Obrigada, obrigada pela participação aqui no programa. E o nosso colostro é o primeiro colostro nacional lançado aqui no Brasil. Então a gente lançou para bovinos, equinos e suínos, coletado nos estados de Minas Gerais e Rio de Janeiro. Então o nosso diferencial, além de ter o IgG em sua formulação, é que o colostro é coletado em território nacional, com os desafios sanitários do Brasil, não é um colostro importado. E como o Adriano falou, o primeiro cuidado vai definir toda a produtividade desse animal, tanto bezerros, como suínos e equinos. Então, as primeiras horas de vida vai definir toda a produtividade que esse animal vai trazer para o produtor. Essas três espécies, elas nascem sem nenhuma imunidade, a placenta da mãe não consegue passar imunidade nenhuma. E além do nosso colostro ter o nível de garantia de IgG, que é a primeira imunidade, ele tem energia, ele tem microminerais, aminoácidos em sua composição, que é um diferencial. Então ele, além do colostro, ele é um suplemento, probiótico, pré-biótico. Então vai ajudar todo esse animal a ter essa produtividade e o produtor ter a lucratividade no campo. Então a gente leva resultado e lucro ao produtor.
0: Larissa, esse novo produto, ele substitui o colostro da mãe ou ele funciona como um complemento?
2: Ele pode ser substituído numa dose maior e pode ser suplementado quando você já tem um colostro materno.
0: E na prática, como ele deve ser utilizado?
2: Para bovinos, o bovino que já tem acesso ao colostro, você administra uma mamadeira. E para o animal que não tem acesso ao colostro, você administra duas mamadeiras. Dentro das 6 primeiras horas de vida. O ideal é que seja feito nas 2 primeiras horas de vida. Para suínos, 14 ml é feito em 2 vezes. Uma nas 2 primeiras horas de vida ou nas 4 primeiras horas de vida, 7 ml, um pumpzinho, fácil administração. E nas próximas 6 horas de vida, outro pumpzinho que contando 14 ml, totalizando 14 ml. Pro equino, vem em forma de pasta para fácil administração, uma pasta as 6 primeiras horas de vida, a segunda dose, as 12 primeiras horas de vida.
0: Olha, interessante. E quais os benefícios que o produtor pode esperar na saúde e no desenvolvimento, né, de leitões, bezerros e potros?
2: O colostro, ele vai passar a primeira imunidade para o animal. Então, o animal nasce sem imunidade nenhuma. Você administrando o colostro, ele vai adquirir essa imunidade e dar o resultado ao longo de vida dele. Você não vai ver um resultado, você vai ver um resultado imediato e ao longo da vida.
0: Olha, importantíssimo, né? A gente sabe que existem outros no mercado. O que esse que vocês lançaram, o que esse produto traz de diferente em relação às outras opções?
2: Além do nosso ter o nível de garantia de IgG em sua composição, ele é composto por macro e microminerais, aminoácidos e vitaminas. Então ele é um colostro e um suplemento.
0: Olha, importante, né? Como é importante também, né, professor Adriano, a gente investir em um bom manejo nutricional e sanitário logo nas primeiras horas de vida, né? Como disse a Larissa, dos animais, né?
1: A maior importância de tudo isso, ele não é nascer o animal e a gente perceber que não tem o leite. É a gente ter esse produto estrategicamente. Se falar estrategicamente e pensares, né, você já esteve lá na nossa propriedade, quantos cordeiros eu já perdi? O número de cordeiros mortos após o nascimento se dá em torno de 50% pela falta do colostro.
0: Veja, tamanho prejuízo.
1: Veja,
0: né?
1: na ovinocultura quanto que morre de cordeiro por borregas e primeira cria, animais que não têm a condição de formar uma glândula mamária, que acaba se perdendo um cordeiro. Tu espera 5 meses para o animal nascer, a fêmea não tem leite, e aí você não consegue dar um suplemento, porque ele não é um leite, ele não é um substitutivo de leite. Ele é um produto que ele vem para substituir o colostro, para dar as dosagens de início de arrancada do animal, que tem que ser dado nas primeiras 6 horas de vida. O colosso também, ele tem que mamar aquela condição pós-nascimento. Então, eu tive uma égua que não tinha leite. Começou aí o pepino. Tivemos que suplementar ela. Aquela égua nunca vai ser a mesma que tivesse mamado o colosso no início. Todo cordeiro que nasce, que não recebe o colosso, a gente sabe que ele não tem a mesma condição de desenvolvimento daquele que recebeu o colosso. E assim é o suíno, assim são os bovinos de leite. Quantos terneiros de leite que a gente investe em inseminação, transferência de embrião, faz uma boa de uma fêmea, nasce e aí morre a mãe, ou tem um problema com aquela mãe, decai, você não consegue tirar o colosso. Então esse é um produto estratégico e essa estratégia tem que ser bem definida na propriedade. Hoje, com o lançamento desse produto, eu não abro mão de ter um colosso lá para os meus cordeiros, sabendo que eu posso diluir na quantidade que eu quero, dar para os meus animais, assim como o produto já vem num recipiente fácil de misturar e fácil também de ser aplicado. No suíno, mais ainda, porque o suíno é onde nós temos o maior número de casos devido ao suíno, esse suíno nosso caipira do dia a dia, que o pessoal relata que a porca deu cria e não tem leite. E vai muito do manejo ou da genética do animal.
0: Adriano, a Calbus, parceira da Nativa, inclusive a Larissa estará conosco nas próximas horas, nos próximos dias, não sei, atendendo lá e tirando todas as dúvidas, né? Visitando propriedades, enfim.
1: Ah, sem dúvida. A Calbus é um grande parceiro, a Larissa sempre esteve presente. Larissa que... minha aluna, né? A grande maioria dos que a gente entrevista, que a gente conhece, que vai na loja, em várias instituições de ensino onde eu já passei, são todos eles grandes amigos, além de ser grandes profissionais. Então a gente acaba tendo esse conhecimento. E é um prazer, porque todos, né, que a gente acaba dando o ensino se tornam grandes pessoas nas grandes empresas.
0: Olha, o Adriano trouxe o Fernando aqui, o Fernando era gaúcho, do estado do Rio Grande do Sul. A Larissa nem se apresentou para a gente, já que é aluna do professor, então é aqui da região oeste do Paraná, né, Larissa?
2: Sim, eu resido em Cascavel, concluí minha graduação ontem com a apresentação do TCC.
0: Olha que legal.
2: E estou à disposição aí para os produtores de São Miguel e região, área que o Adriano atende, o Adriano que é grande parceiro da Calbus, então a gente dá todo o suporte técnico.
0: Boa sorte.
2: Obrigada.
0: Parabéns pela formação. Adriano, um grande abraço. Olha, um programa diferente hoje, a gente trazendo uma pauta, um produto que é lançamento e ao mesmo tempo tão necessário, né? Principalmente para quem produz aí, né, com intensidade a vida animal, né, professor?
1: Importantíssimo, né? Importantíssimo a gente ter essa ciência de que a gente realmente precisa se antecipar às problemáticas, né? Não é um produto que é caro, não é um produto que ele vem com um destino único, que seria amamentar, mas sim dar uma proteção ao seu rebanho, e nós devemos, né? E quantas vezes a gente já bateu isso nessa tecla? Vacinações, nutrição, genética. Então a gente está se aperfeiçoando. Nós estamos trazendo pela Rádio Jornal todas as terças e quintas-feiras, dicas importantíssimas para a produção, para o campo, para a cidade e para todos, né? Quanto da diversidade que nós temos na nossa região e o que nós podemos produzir cada vez mais. Fico um abraço a todos, até quinta-feira que vem.
0: Aliás, com muito frio, né, para nós em São Miguel e também região, um grande abraço, Adriano. Obrigado, Larissa, pela sua participação ao vivo conosco e até uma próxima oportunidade.
2: Obrigada.
0: Ponto final nesta edição do Jornal no Campo. Bom dia.
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0: 7h22, 7h22, esse é o nosso Jornal da Manhã, ao vivo, agora no FM 104.1 da Rádio Jornal, além das nossas plataformas digitais. Manhã de terça-feira, temperatura na casa dos 6 graus centígrados. O nosso Jornal da Manhã é uma produção do Departamento de Rádio Jornalismo da Rádio Jornal São Miguel. Bom dia e muito obrigado pela sua companhia. Olha, o último domingo foi de fé, confraternização e muita animação na comunidade Novo Mundo, aqui em São Miguel do Iguaçu. A tradicional festa em honra a São João Batista Scalabrine reuniu um grande público para a celebração da missa, o almoço festivo e diversos momentos de confraternização. E em clima de Copa do Mundo, os participantes também acompanharam com expectativa a partida da seleção brasileira. Os repórteres Alessandro Cunhaschi e Tatiele Schunemann estiveram no evento com a Festa Raiz, o nosso projeto. Confira a matéria.
17: Hoje é dia de Festa Raiz e dia de Copa, dia de seleção, dia de Brasil. A gente está vivendo toda essa expectativa, né, Tatizinha?
18: Copa do Mundo é muito gostoso, essa energia que contagia e a galera aqui, ó, tá com a expectativa alta.
19: Ah, gente, vai dizer que vocês não se iludiram também.
20: E tinha uma galera que foi de verde e amarelo pra festa do bairro Novo Mundo. Todo mundo acreditando na vitória da seleção.
21: Eu espero, né, que o Brasil nos dá uma surpresa bem boa, né?
19: Não foi dessa vez. Mas se tem uma coisa que define o povo brasileiro, é a alegria, a fé,
22: Pai, Filho e Espírito Santo.
19: E o churrasco.
20: E é essa capacidade de sorrir, de se reunir e de seguir em frente que nos faz superar qualquer adversidade.
18: E esse é o clima das mulheres que trabalham aqui na cozinha. Qual que é a característica de vocês?
23: Alegria, muito amor, boia, de tudo um pouco.
18: Como que é seu nome?
23: Mariléia.
18: E são em quantas mulheres mais ou menos que trabalham aqui no todo?
23: Vixe, meu filho, até um monte, não daria pra contar, eu tô contando. Nós temos de manhã, nós temos de madrugada, agora de meio-dia, de tarde é outra. Então nós temos
24: Tudo unida.
23: Aqui sempre vai ser um pouquinho de amor pra vocês.
18: Ai, que delícia, assim que a gente gosta.
19: A festa em homenagem a São João Batista Scalabrine foi daquelas que parecem feitas sob medida. O domingo de céu limpo, muito sol e até calor em pleno inverno ajudou a reunir um grande público durante todo o dia.
20: Presidente Paulinho, presidente aqui da comunidade, tudo dentro dos conformes, bateu a expectativa, presidente?
25: Tudo dentro da expectativa. O que a gente preparou, a gente se preparou mesmo para receber esse pessoal que veio aqui hoje. Fizemos o convite e a população compareceu no nosso grande evento.
20: Difícil de caminhar, né?
25: Difícil de caminhar. O estacionamento todo lotado, carne, tudo que foi feito foi vendido também. Então, eu garanto que foi um sucesso a nossa festa.
20: Para atender tanta gente na churrasqueira, o trabalho foi reforçado.
26: Carboneira, quanto de carne já está saindo aqui? O que vocês projetaram?
27: É em torno de 2.500 quilos de carne que a gente está assando. Está finalizando agora, os últimos espetos estão indo para o fogo.
26: Galera elogiando bastante. Que cortes que vocês prepararam? Porque ela está saindo com uma cara muito bonita.
27: Hoje temos costela e no espetinho também veio uns cortes diferenciados. Foi bom, é bom. Alcatra que está e tá saindo mais aí que foi pego. E o colchão mole.
26: Costelão derretendo também.
27: O costelão tá soltando doce. Tá padrão FIFA.
20: E não tem jeito. O clima era de Copa.
1: E São João Batista e Scalabrini nos abençoe, nos proteja. Que ele dê uma forcinha lá pra seleção brasileira também.
2: Como que é seu nome?
3: Santiago.
2: E o que que você fez nesse rosto aí?
3: A minha mãe pintou.
2: E você gosta de futebol da Copa do Mundo?
3: Sim.
2: E você sabe chutar um placar pra hoje? Quem que vai ganhar?
3: Brasil!
19: Que dosinha, né, gente? Mas o Santiago vai ter muitas copas pela frente.
20: E a galera do Sicredi também estava envolvida, trabalhando na comunidade.
2: Raquel, como que o Sicredi hoje está trabalhando aqui na comunidade, está apoiando mais esse evento também?
4: É muito bom ver vocês aqui também, Tati. É com grande satisfação que mais um domingo nós estamos presentes aqui com toda a equipe da Sicredi, agraciando esse dia maravilhoso que deu a festa aqui do Novo Mundo, bairro Novo Mundo, onde a Sicredi sempre está apoiando, né, com colaboradores, com as máquinas, com tudo que a comunidade precisa, né?
26: E olha quem tá aqui, gente, na festa, festa raiz, festa de comunidade. Fernando Perim, diretor executivo da Sicredi Vanguarda, também marcando presença. Satisfação em ver você aqui.
5: Oi, igualmente. É muito bom aproveitar o domingo para vir pegar um churrasco, comemorar com a família e valorizar as comunidades do nosso município, estar presente. Sicredi é isso. Procura estar aqui apoiando, estamos com o nosso time aqui apoiando, trabalhando, colocando a mão na massa na festa aqui da comunidade.
26: Da região aqui, Perim?
5: Eu sou de São Miguel, eu moro aqui em São Miguel, moro no distrito de São Jorge, mas procuro não estar presente só na minha comunidade, procuro girar o município e estar presente em todas as comunidades quando possível.
19: E olha que iniciativa legal.
26: Você estava comentando outro dia que vai ter ampliação para a turma de catequese aqui.
25: E agora com a crescente que nem vem vindo, tem muita criança para catequese e já está faltando aula, sala de aula. E a gente está ampliando ali mais de 160 metros, uma construção de dois pisos, que vai sediar quatro salas de catequese para atender toda essa demanda da piazada que está chegando na nossa comunidade.
20: Que festa linda! Parabéns, Novo Mundo!
0: Você está corretíssimo, Alessandro Cunhaste. Que festa linda! É, essa festa em clima de Copa, né? Em celebração a São João Batista Scalabrini, no bairro Novo Mundo, que reuniu aí um grande público. O pecado foi a seleção brasileira eliminada da competição, né? Mas o resto foi só festa. Que legal. Olha, a Câmara de Vereadores de São Miguel do Iguaçu realizou ontem, segunda-feira, mais uma sessão ordinária com análise de projetos importantes para o município de São Miguel do Iguaçu. Entre as matérias discutidas estiveram o projeto que cria o programa de rotas turísticas Caminhos de São Miguel, o termo de fomento de R$ 130 mil reais para o CTG e o projeto que denomina o Parque Municipal como Parque Ambiental do Léo. O repórter Márcio de Souza conversou com o vereador Evandro Gelleri, autor da proposta que dá nome ao parque.
6: 23ª sessão ordinária, período legislativo deste ano de 2026, aqui no Legislativo em São Miguel do Iguaçu, tarde desta segunda-feira. E eu ao lado do vereador Evandro Gelleri, autor do projeto de lei de número 585/2026, e esse projeto fica denominado Parque Ambiental do Leão, o Parque Ambiental aqui do município de São Miguel do Iguaçu. Boa tarde, Evandro. Bem-vindo à nossa programação, à programação Jornal, Jornal da Manhã. A nível de informação, onde fica este parque ambiental aqui em São Miguel?
7: Olá, Márcio. Esse parque, nós temos ele no nosso município, aqui nas proximidades do Horto Municipal, bem localizado.

0: junto em parcerias com algumas entidades. Então esse nome vai estar identificando, né, o nome do parque e também a localização dele.
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8: Sete horas mais 40 minutos, 7h40, muito bom dia para você. Eu sou Alessandro Cunhasque, chegando com o Jornal da Manhã Entrevista, nesta manhã de terça-feira, e uma terça-feira com uma serração forte aqui em São Miguel do Iguaçu, tá tudo encoberto. A emissora, para quem não sabe, a Rádio Jornal fica no segundo andar, aqui no comecinho da Farroupilha, e geralmente a gente tem no horizonte aqui, à minha esquerda, dá para ver as lavouras lá na comunidade Santa Rita. A gente consegue ver os primeiros prédios à frente. Depois disso, mais nada. É uma serração muito forte nesse momento. E trazendo bastante umidade também para essa terça-feira. Bom, hoje a gente vai falar sobre o Plano Safra. Mudanças, possibilidades nas tomadas de recurso pelo público agro. Atenção, produtor rural. E a gente vai conversar aqui com o pessoal da Cressol Conexão. Está aqui a Maria Eduarda Bairros, gerente agro, e a Letícia Kerkoff, gerente agro também. Muito bom dia, meninas. Obrigado aqui pela presença no Jornal da Manhã Entrevista. Vivendo de novo essa expectativa, de uma expectativa muito grande, porque o produtor, acho que mais do que nunca, está precisando desse recurso, né?
9: Bom dia, Cunhasque. Bom dia aos ouvintes da Rádio Jornal. Com certeza, Cunhasque. É um momento que a gente se prepara, né? Nós, como cooperativa, já se preparamos, parte do operacional, para atender o nosso cooperado da melhor forma nesse Plano Safra.
8: Bom dia, Letícia.
10: Bom dia, Cunhasque. Bom dia aos ouvintes da Rádio Jornal. Como a Maria bem pontuou, né? A gente está se preparando, já vem aí de um tempo já de preparação. Então é uma hora muito esperada, né? Tanto por nós, tanto pelos produtores. Então a gente está aqui para fornecer realmente apoio e atendê-los da melhor forma possível.
8: Plano Safra 2026-2027, quais as novidades que temos para essa temporada?
10: A expectativa foi atendida, vamos supor assim, né, Cunhasque, de baixa de taxa. Não foi uma baixa de taxa muito expressiva, mas questão ali de Pronaf, Pronamp, Pronaf conseguiu 0,5 a menos na taxa de percentual, e o Pronamp reduziu e 1% e o demais 2%.
8: Já é uma evolução, né? Dentro de, a gente está falando aí, taxa de juros como nunca se viu, né? Antes, então isso já traz um alento, né? E como que a Cressol Conexão está se preparando para agilizar já as liberações? A gente sabe que tem bastante burocracia, o produtor tem que prestar atenção em alguns detalhes, muitas vezes está mais... O produtor, nesse momento, não tem como dizer que não, né? Está preocupado com o clima, não tem como, né? A gente não tem uma janela mais tranquila e seca para fazer a colheita, né? A colheita que já não vai ser boa, mas mesmo assim tem que parar, se acalmar e prestar atenção em alguns detalhes. E imagino que vocês já tenham um alinhamento para manter essa agilidade.
10: Com certeza, Cunhasque. É, nós, como cooperativa, nós trabalhamos com o custeio ele pré-aprovado já para o cooperado, né? Então, quem já é nosso cooperado da safra anterior, ele já está com o custeio aprovado. A gente precisa realmente se atentar aos documentos, né? Como a gente havia comentado anteriormente aqui, Cunhasque, a questão principalmente de cooperados que realizaram o georreferenciamento na propriedade. A gente sabe que com o GEL a matrícula fica ok, porém tem CCR, TR e o CAR que precisa desses ajustes, porque mudou o número da matrícula, né? E principalmente também a questão, falando já desse clima, a questão de aderência ao PROAGO ou então ao seguro particular. Né? A cooperativa tem ali o seguro particular também para sua lavoura, mas a gente tem todo o entendimento também do PROAGO, né? E fica assim realmente critério do cooperado qual a escolha da segurança que ele quer para sua lavoura.
8: E aproveitando, Eduarda, abrir um parênteses aí sobre esse assunto, né? Porque, querendo ou não, e vocês estão na linha de frente, né? Quanto a esses problemas climáticos, muito pedido de seguro já, solicitação?
10: Sim, tivemos alguns já pela seca, né, Cunhasque? Então, a gente já estava com o processo ali do PROAGO ativo, né, ou do seguro, e a gente teve aí esse acréscimo, né, dessa eventual chuva excessiva, né? Então, a gente sabe que muitas vezes já vai dar perca na hora da colheita devido à umidade excessiva, que vai ter que ser colhido talvez com uma umidade acima do normal, né? Então, a gente já está aí com esse operacional ativo também.
8: Gente, quais linhas de crédito devem ser mais procuradas nesse plano safra? O que vocês estão atendendo? O que vocês estão vendo?
9: Sim. A gente teve, então, como a Maria já falou, de forma geral, uma diminuição na taxa de juros, né? E falando especificamente da agricultura familiar, né? Então, hoje, na cooperativa, a gente está dividida dessa forma. Então, eu trabalho mais na pasta dos pronafianos, né? Da agricultura realmente familiar. E a Maria, então, ela já é mais médio produtor e pronamp. Então, nos pequenos produtores, a gente teve uma diminuição aí boa, principalmente para produtos como custeio de mandioca, que vou falar aí um pouco do que a gente está fugindo do normal, né? Que nem do soja e do milho. Então, a gente tem aí o custeio de mandioca, hortifruti, tem a questão do mel, né, de abelhas. Então, teve a diminuição de 3% para 2% ao ano. Então, assim, foi excelente. Para esse público que realmente é mais familiar, a gente está com o custeio aí a 2% ao ano. Então, foge do normal, né? Por exemplo, galinha caipira também, a gente pode fazer o custeio. Às vezes, o produtor não tem noção do que tem na propriedade, às vezes, porco, caipira, também a gente consegue fazer o custeio. Então, para o pessoal aí ter noção, né, ter conhecimento, que além do soja e milho, a gente trabalha com todas essas formas de custeio.
8: Isso que você está falando, Letícia, é muito importante, porque, sim, hoje o soja, o milho e o frango de corte, né, produzido de forma extensiva e também a suinocultura, são importantes financeiramente, mas... Muitos dos produtos que chegam à nossa mesa vêm dos pequenos produtores também. E não só isso, né? Uma fonte de renda importante. A gente sabe que recentemente a gente teve problemas na cadeia de produção leiteira, né? Diminuiu, então esses produtores eles vão ter que buscar outra fonte. E é impressionante. A nossa região ela é muito rica. Se você andar, abrir um pouquinho os olhos, você acha produtores de mel, você acha produtores de queijo, você acha produtores de caprinos, ovinos, né? E frango caipira. Então tem muita coisa boa sendo produzida aqui e que merece o incentivo, porque isso não só é comida boa, mas como ajuda a sustentar algumas das nossas raízes, né? Porque que ainda estão aí escondidas. E tem mais, há uma virada de chave que muitos produtores, alguns produtores estão encontrando, que é na agroindústria, né? Conseguir, né, dar esse passo. E se não tiver o investimento, não tiver ninguém acreditando e incentivando, não se pode. Então, sim, isso é interessante, com esses valores que você falou, por menor que seja, mas já é um benefício, o produtor pode aproveitar. Conversa com quem lá na Cresol, fica à vontade para fazer esse convite também, estabelecer. Sim. E o prazo, né? Até quando que o produtor pode estar lá? Eu sei que quem chegar primeiro, né? Acho que todo mundo tem essa cena, quem chegar primeiro tem um benefício, né? De fazer com mais tranquilidade.
10: Exatamente, Cunhasco. Então, a nossa equipe, então, sou eu, a Letícia, né? Tem a Maria, tem o nosso assistente, o Rafa. Então, assim, sintam-se acolhidos, sintam-se convidados para passar na agência, tomar um café com a gente, sendo cooperado ou não. A gente explica bem certinho, né? Tem esse incentivo para os custeios diferentes, igual você falou, assim, é um incentivo para abastecimento do mercado interno, né? A gente sabe que muita coisa que a gente produz e consome aqui vem de agricultura familiar. Então, fica o convite. A gente tem aí outras linhas de investimento, falando também de sucessão familiar, que é muito interessante. A gente teve aumento no limite para a Pronaf Jovem, que é uma linha assim, muito interessante. Aumentou para 50 mil, então o teto para financiamento, e está nos 2% também ao ano. Então, é um desafio para o jovem, né? Ficar no campo já é desafiador. Então, isso vem como um incentivo, né, para a sucessão mesmo familiar. A gente tem aí muitos produtores que têm os filhos e, às vezes, por algum motivo, o filho sai de casa. Então, é um incentivo. A gente tem linhas diferentes que realmente fica o convite para os produtores virem e conversar com nós e conhecer melhor.
8: Interessante. Agora, Eduarda, voltando para o Plano Safra, né, no modo geral, e aí falando dos trabalhos mais intensivos, né? E a gente está vivendo pertinho agora. Na verdade, era para estar com milho colhido, né? Essa que é a verdade, né? Mas não, nem todo mundo teve essa oportunidade. E aí, sempre aquela pergunta: de que forma o cooperado pode planejar e fazer a sua solicitação do Plano Safra da melhor forma possível? Que forma que ele pode caminhar lá com a Cresol Conexão?
10: Então, Cunhasco, como eu comentei, a gente já trabalha de uma forma antecipada, né? Então, a gente até brinca, é só um clique, agora realmente só esperar o BNDES encaminhar o recurso para nós, é um clique e o custeio está contratado já quem já é nosso cooperado, né? Mas vamos frisar também quem ainda não é nosso cooperado, né? Aí, muitas vezes a gente acha dificuldade de ir lá verificar que documento, nós somos consultores disso, né? Então a gente dá toda a orientação, tem algum problema no CAR, com quem tem que ver. Então nós estamos ali para dar esse apoio também para quem quer iniciar nessa aquisição do crédito rural, né? Porque muitas vezes a gente fica frisando naquele que já faz, aquele que já faz já vai automático, já sabe como que faz, né? Mas até pensando nisso que a Letícia comentou, nos pequenos produtores realmente, né? Sim. Que é algo que a gente quer abranger cada vez mais, né? Saber que quem tem lá seus 5 boizinhos para vender ele mais para o final do ano, ele pode estar fazendo um custeio referente a isso, né? Para custear ali a alimentação desse animal, a vacina, alguma coisa que for necessário. Então, além disso, de ter essas linhas disponíveis, a gente também está ali disponível para auxiliar em toda a documentação necessária.
8: Que legal que existem esses recursos, né? Porque só pegando esse exemplo aí dos 5 boizinhos, né? Isso, às vezes o que é difícil, a capacidade estrutural, né? Não é fácil, então faz um investimento a médio e longo prazo, você consegue manter. Muito produtor de leite se manteve simplesmente com o aproveitamento de animais, né? Principalmente os machos, né? Então, conseguindo um equilíbrio, era o que estava mantendo aí a atividade em algumas fases. E fora, imagino, tecnologia, né? Hoje o pequeno produtor também precisa de tecnologia para se manter. E nesse sentido, é importante ter esse apoio, né?
10: Com certeza, Cunhasco. A gente percebe que a gente realiza as visitas, né, aos nossos cooperados e também para apresentar a cooperativa para quem ainda não é cooperado, né? A gente sempre verifica uma diversidade na propriedade deles, né? Nunca o cooperado tem só soja ou só o milho ali junto, né, na lavoura. Ele tem ali o teu boizinho, ele tem umas caixas para fazer mel, ele tem sempre uma ovelha, ele tem outros recursos, ele faz um queijo. Então, tudo isso a gente quer mostrar que a gente tem linha disponível para também estar atendendo esse cooperado assim.
8: Olha, não foi um produtor só que eu visitei que eu vivi essa experiência de que ele faz algo que ele... um queijo, né? Tava fazendo um queijo para ele e o pessoal começou a ir lá comprar o queijo dele. E ele percebeu que tinha um negócio ali. E hoje a gente sabe que precisa, para fazer a expansão, precisa se adequar, né? E uma agroindústria precisa fazer uma agroindústria, precisa... Então, para dar esse passo, ele tem que ter um mínimo de segurança e uma fonte, né? Porque ninguém consegue sair do zero, né? Ou comprometer as outras atividades. Então, é bem legal isso. A gente vê vários exemplos aqui que saem produtos São Miguel do Iguaçu. Hoje a gente tem desde balas de banana, propriamente banana, tem queijo, tem proteína animal, né, saindo bastante coisa processada, salame, então, assim, dá pra gente, só com o que tem aqui, se a gente parar e furar um pouquinho a bolha, a gente faz uma mesa de um café colonial bem característico, só que os produtos tem aqui. Então, por isso que é importante, isso tô falando desde completo, mel, leite, queijo, salame, panificados, a gente tem essa riqueza, né, que pode chegar à nossa mesa também. E se está chegando é porque existem essas possibilidades. E muito legal saber que a Cressol Conexão está aí para isso. Eu quero agradecer aqui a Maria Eduarda e também a Letícia Kerkoff. Agradecer aqui pela visita. E podem ficar à vontade para as considerações finais do Plano Safra, aquele último convite, aquele comunicado para o produtor que está ouvindo a gente.
10: Então, Cunhasque, deixa o convite para todos os produtores, né? Também não além de produtores, né? Porque nós atendemos também a pessoa física e o PJ, né? Então, fica o convite para toda a população de São Miguel, quem já é cooperado, quem ainda não é, para ir até a nossa agência tomar um café conosco. A gente direciona ali, de acordo com a atividade, né? Quem seria o responsável para estar passando todas as informações, de realmente fazer um planejamento aí para esse restante do ano, né? Para estar, de certa forma, aumentando a sua renda, né? De uma forma consultiva, né? Com certeza. E principalmente para ajudar nessas dificuldades que a gente sabe que a gente vai enfrentar até o final do ano, né? Fica esse convite aí para todos.
8: Sem dúvida. Obrigado, Letícia.
11: Com certeza, Cunhasque. Então, a gente, as portas da agência estão sempre abertas, né? Tanto para novos cooperados como para já cooperados nossos, né? Então, a gente está lá para prestar todo o suporte, para tirar todas as dúvidas, né? Então, a gente realmente quer ser consultores de vocês. Então, o Plano Safra começou, mas a gente já está organizado há muito tempo. Então, a organização faz toda a diferença e a gente está lá para dar o suporte. Então, fica o convite.
8: Obrigado, meninas. Um abraço para vocês. Parabéns pelo trabalho, tá bom? 7h55, gente. Vamos para um intervalo. Tem o Jornal da Manhã Esportes. Copa do Mundo, mais dois classificados. Cara, nem o Trump conseguiu ajudar a seleção, né? Porque deu a polêmica com o centroavante da seleção americana, né? Que foi liberado depois de uma expulsão, uma coisa inédita no futebol. Mas não teve jeito. A Bélgica não perdoou. E aplicou uma sonora goleada ontem e está classificada, junto com a Espanha, que tirou o sonho do Cristiano Ronaldo, né? Cristiano Ronaldo, poxa, mas também o Cristiano Ronaldo tá de sacanagem, né? Esperou 40 anos para querer conquistar uma Copa e 41 anos de idade, acho que já deu, né? Mas enfim, hoje tem a Argentina e Egito disputando outra vaga na semifinal e quem sabe... A Colômbia, também Colômbia e Suíça disputam o outro duelo valendo vaga para as quartas de final da Copa do Mundo. Podemos ter aí na sequência duas seleções sul-americanas à frente. Depois do intervalo.
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4: Sete horas mais 58 minutos, 7:58. Jornal da Manhã Esportes trazendo mais duas classificadas para a semifinal da Copa do Mundo. A Espanha bateu Portugal pelo placar de 1-0, um jogo fraquinho, né? Pobre, assim, de emoção. Eu esperava muito mais de um Portugal e Espanha. Merino fez o único gol dos espanhóis aos 45 da etapa final. E assim a Espanha está lá nas quartas de final. Uma das favoritas, né? A Espanha. Aos pouquinhos vai chegando. E a Bélgica, que todo mundo dava como eliminada na primeira fase, foi arrancando, superou até um veto do presidente Donald Trump, né, que ele confessou que pediu lá para a FIFA liberar o centroavante norte-americano, mas nem assim ajudou, né? Ainda o goleirão norte-americano fez uma lambança que eu vou te falar, hein? Entregou um dos gols e o terceiro da Bélgica. A Bélgica aplicou 4-1 nos Estados Unidos e está classificado. Bélgica e Espanha nas quartas de final agora se enfrentarão. Hoje tem 1 da tarde, Argentina e Egito, tá? Argentina e Egito, 1 da tarde. E 5 da tarde, Suíça e Colômbia. Aqui saem os outros classificados às quartas de finais. Podemos ter aí Colômbia e Argentina já na fase quartas de final da Copa do Mundo. Que duelo, hein? Talvez seja uma das melhores seleções colombianas das últimas Copas. E a Argentina aí para confirmar diante do Egito é o duelo entre Messi e Salah nesta Copa do Mundo. Bom, lembrando que amanhã o São Miguel Futsal entra em quadra, 9 da noite, vai encarar a equipe do São Caetano. Enfrenta o São Caetano pela Liga Silver no ginásio Elson Marcelino, 9 da noite. Ingressos R$10 apenas para você assistir. Na sequência, eu tô de volta com a Tatiele com o Papo 104. Volto já.
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8: 8:01.
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4: Opa, muito bom dia pra vocês, e aí gente, tudo certo, tudo a boa, estamos começando essa manhã de terça-feira, que isso hein gente, olha essa serração, que loucura, tá tudo fechado, tudo, ó aqui a Rádio Jornal, pra quem não conhece né, fica aqui no comecinho da Farroupilha, no segundo andar, e detalhe, a gente consegue ver os primeiros prédios, depois daqui, mais nada, que coisa impressionante, hoje tá bem fechado, mas quem tá na 277 aí, todo cuidado, cautela, gente, um minuto, dois minutos a mais não vai resolver nada na vida, né? Gente, então vai de boa, vai tranquilo, deixa eu me apresentar aqui, vamos começar o Papo 104 a partir de agora, tá no ar...
14: Alessandro Cunhaski.
4: E eu tô com ela sempre, bom dia pra você, Tati!
14: Tati Schunemann!
16: Bom dia, Cunhaski, bom dia, gente querida da Jornal! E por aí, tudo bem? Tudo certo? Tudo na boa? E tudo suave? Tão com friozinho ou tão tudo encarangadas, hein?
4: Tá frio hoje, hein?
16: Já que tiraram friozinho. As ramelinhas dos olhos? Como
4: gente,
16: que estão?
4: Tá difícil, hein? Tá difícil.
16: A ponta dos dedos chega a estar dura assim, ó, de
4: hoje,
16: frio.
4: Hoje foi chato levantar, sabe?
16: Hoje. Só hoje?
4: Não, mas...
16: Não, mano, no frio, mas... Graças a Deus que a gente levantou, né? É. Não partindo desse princípio, só pra brincar.
4: Ah, a minha força de vontade, a obrigação de pagar boleto faz. Mas eu tá motivado pra esse dia, né? Afinal de contas. Vamos lá, né? Ó, deixa eu falar pra você que hoje sabe que tá bom. Sabe que tá bom pra quê, Tatizinha?
16: Pra quê?
4: Tomar um chocolate quente.
16: Ah, eu adoro.
4: Comer aquele brownie, comer aquela adega maluca, comer aquele... Cara, tudo que for de chocolate hoje é bom, porque hoje é dia mundial do chocolate.
16: Dia do chocolate.
4: E deixa eu falar uma coisa pra você. Sabe outra coisa boa de comer com chocolate? É linguiça. Mentira, tô brincando. Eu só queria fazer o gancho.
16: Tudo bem que a gente gosta de misturar o doce com o salgado, mas vamos... tem coisa que tapela, né?
4: Nem vamos dar ideia pra alguém fazer uma linguiça de chocolate. eu sou da época que existia o cigarro de chocolate, tá?
16: Hã?
4: Cigarrinho de chocolate, aquele pra criança, eu sou dessa época.
16: Na minha época era só guarda-chuva.
4: Não, tinha um cigarrinho de chocolate, você achava os boy. 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E claro, responder a nossa interativa. Hoje é dia mundial do chocolate. E a gente quer saber o que você faz de melhor com chocolate. No meu caso é comer, né? Mas se você só gosta de comer, qual chocolate que você mais gosta de comer? Eu gosto de comer com amendoim, né? Fica a dica aí, pessoal, né? No bolo,
16: cuidado,
4: eu gosto de comer...
16: Cuidado com tanto amendoim.
4: Eu gosto de comer também em barra, enfim. E você, hein, Tatizinha?
16: Você prefere chocolate preto ou branco?
4: Olha, eu prefiro preto. Eu gosto mais. Preto meio amargo. Meu favorito.
16: Exigente, né? Eu não consigo falar assim, eu prefiro branco ou preto. Eu fico meio que 50% de cada.
4: É?
16: Uhum. Mas assim, não sou, por exemplo, assim, se você me der uma barra de chocolate, eu não vou destruir ela na primeira meia hora.
4: Tá bom.
16: Eu enrolo pra comer porque gosto, mas assim, não é uau, entendeu?
4: Certo.
16: E aí, você que tá ouvindo a gente, gosta de chocolate ou não gosta? E aí, qual você prefere? Ao leite, meio amargo? O que você mais gosta de preparar, hein? Fica à vontade pra falar sobre esse tema, chocolate. O que você quiser falar sobre chocolate, manda aqui no nosso WhatsApp, ó. Pode ser mensagem de texto, pode ser mensagem de áudio. E aí, você acrescentando Pepita, você entra aí hoje pra nossa cumbuquinha da sorte, tá? Aí, no final da semana, a gente faz a entrega dos prêmios pra toda a galera que faturou aí durante os últimos dias.
4: Boa, gente! 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Nosso WhatsApp já tá verdinho, as mensagens estão chegando. Você pode mandar também, valendo 1 quilo de linguiça da Pepita Embutidos e Defumados. Bora, bora, bora. E ó, você tá ligado?
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4: Lembrando, hein, a gente segue até o meio-dia. Sim, vai ter o padre ali, tá? Das 10 às 11, pra dar uma iluminada no coração de vocês. E aí a gente volta lá às 11 até o meio-dia. 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Vamos começar mais um Anjo Juntos, Marcos e Belute, a primeiríssima. Bom dia, gente, vamos lá!
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4: O que dizem os astros para Áries, Touro, Gêmeos e Câncer?
6: Áries. Hoje será um dia para agir com mais maturidade e pensar bem antes de tomar decisões. Algumas cobranças podem aparecer, mas não deixe que isso tire a sua calma. Com paciência, você consegue superar os desafios, ou seja, sem mimimi por aí, tá bom?
7: É, e parcela, né? Parcela que tudo dá certo.
6: Hoje você pode sentir um cansaço maior que o normal e algumas mudanças de amor. De humor. Vá no seu ritmo... Hoje você pode sentir um cansaço maior que o normal e algumas mudanças de humor. Vá no seu ritmo, evite se cobrar demais e não deixe os medos atrapalharem o seu dia. Um pouco de descanso também faz parte da produtividade. Se for mulher, já sei o caso.
7: É, não erra o amor também, tá?
6: Dá B.O. Hoje será preciso ter paciência com os amigos. Os projetos em grupo e os planos para o futuro. Podem surgir cobranças e alguns obstáculos pelo caminho. Antes de responder no impulso, respire e escolha bem as palavras. Ó, sabe aquele grupo do Whats?
7: É.
6: Aquele grupo de trabalho, da faculdade, da escola. É bom pra dar B.O. hoje, hein, Geminiano?
7: É bom, dá uma cheiradinha na lavanda aí,
6: né? É, Geminiano, é melhor nem responder. Hoje você vai pensar mais no futuro e na vida profissional, canceriano. É um bom momento para organizar os planos e dar passos mais seguros na carreira. Confie na sua intuição, mas mantenha os pés no chão.
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7: Bora, gente, 8 horas mais 21 minutos, 8h21. Acerta aí, ô Totizinho, a nossa interativa de hoje.
6: É sobre chocolate. Afinal, hoje é dia do Mundial do Chocolate. E aí, você gosta desse docinho? De que jeito que você mais consome, hein? É no bolo, é no chocolate, tradicional Nescau ou Toddy? Como que você gosta aí, hein? Manda aqui pra gente, 3565-1033.
7: Sabe, eu tava iludido, tava pesquisando aí. É, a base para fazer o chocolate é o cacau, né?
6: Sim.
7: E eu imaginava que o Brasil era o maior produtor de cacau.
6: E não,
7: né?
6: É?
7: Não é.
6: Oxi.
7: O Brasil é só o sétimo do mundo.
6: Misericórdia.
7: Estamos atrás do Equador. Ó, nem no chocolate, nem no futebol, mais nada a gente é bom. O que que tá acontecendo, hein, gente? Pelo amor de Deus.
6: Não.
7: Ó, Costa do Marfim e Gana são os maiores produtores hoje de cacau. O Brasil teve uma doença, né? Uma doença muito séria que atacou as plantações de cacau. Nos anos 80, o Brasil foi um dos maiores cultivadores aí de cacau do mundo, o maior cultivador de cacau do mundo, mas depois teve problemas com pragas e tal. Hoje, onde se produz mais é a Bahia, no Pará também começou a se produzir cacau. Mas enfim, o Brasil é só o sétimo neste ranking. Gente, eu tô olhando aqui, ó. 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Vamos lá, Tatizinha, ouvindo essa galera.
6: Nossa interativa de hoje é chocolate. E aí, você gosta de chocolate ou não? Manda aqui pra gente, começando com a participação dela, da Ana Laura. Mandando um bom dia, gelado.
7: Bom dia, Ana Laura.
6: Você também sente frio, Ana?
7: Pois é.
6: Ótimo dia, que Deus abençoe.
7: Amém.
6: E ó, quero garantir o churrasco, hein, da Pepita, embutidos e defumados.
7: Boa sorte, Ana.
6: E bora ouvir.
17: Bom dia, bom dia, bom dia, Tati, Alessandro.
7: Bom dia.
17: Ai, chocolate é tudo, né?
6: Aham. Que delícia, né?
17: Mas eu tenho uma amiga que me diz, virou o vento, a Ana tá fazendo bolo. Lá em casa, nega maluca, sem cobertura, porque meus pequenos não gostam de cobertura.
7: Oh, gostei.
17: Então, bolo sem cobertura vai em 2 dias, de tão bom que é. Quero participar do churrasco. Quero ganhar uma linguiçinha da Pepita.
7: Boa!
17: Ótimo dia, Deus abençoe a todos.
7: Obrigado, Ana. Um beijo pra você aí, tá? Aí eu, é dessa nega maluca que eu gosto também, tá? Sem aquela cobertura, fufu, só ela ali, assim, ó.
6: Só a massa.
7: Isso,
6: que a nem massa... dizem, a massa seca, assim,
7: fofinha, ó. Fofinha, aerada, top.
6: Ah, é bom, né? Mas eu não nego uma cobertura, não. Ah, é bom demais.
7: Próximo.
6: A Dominique, eu gosto mais de chocolate meio amargo. Mas mais amargo do que doce. Uhum. E o José me acha louca por isso. Porque ele ama um doce bem doce, entendeu?
7: Nossa, é o contrário. E geralmente a mulher gosta de mais doce e o homem mais amargo. E aí só virou a chave, né?
6: Ou seja, lá o formigão é o José. A Dominique gosta do meio amargo mais pro amargo, entendeu? Ou seja, chocolate amargo.
7: Uhum. Eu também gosto de chocolate amargo.
6: A Terezinha.
18: Oi, bom dia. Eu gosto muito de chocolate, mas aquele chocolate branco com amendoim.
7: Bom, hein?
18: Quero participar do sorteio da Pepita, embutidos e defumados.
7: Boa.
6: Boa, Terezinha. Um abração pra ti. Chocolate com amendoim é bom, hein?
7: É bom. É uma bela mistura. Me lembra muito a Páscoa, chocolate com amendoim. Não sei porquê. Acho que é por causa aqui da infância, né? Só isso. 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Tá chegando João Bosco e Vinícius, bora!
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3: 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Signos do zodíaco. O que dizem os astros para Leão, Virgem, Libra e Escorpião?
4: Leão. Hoje bate aquela vontade de aprender coisas novas, crescer e buscar novos caminhos. Vá em frente, mas sem criar expectativas altas demais. Dar um passo de cada vez será a melhor estratégia.
5: Nem sempre significa chegar em primeiro, né, Leo?
4: Hoje o trabalho pode trazer mais responsabilidades e algumas cobranças. Se sentir o peso do dia, procure desacelerar e colocar as emoções em ordem. Evite alimentar preocupações do passado e foque no que você pode resolver hoje, agora. Hoje os relacionamentos vão exigir mais paciência e sinceridade. Evite criar expectativas que não condizem com a realidade e converse com clareza para evitar mal-entendidos. Encarar as situações como elas são fará toda a diferença. Escorpião. Hoje o dia pode trazer um pouco mais de cansaço e algumas cobranças no trabalho e na rotina. Vá com calma, organize as tarefas e não tente resolver tudo de uma vez.
5: Viu?
4: Cuidar da saúde também deve ser prioridade. Ah, cansaço não.
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0: Bora, gente, vamos que vamos. Agora atualiza aí, 8 horas mais 38 minutos, 8h38. Esse é o Papo 104. A gente segue até o meio-dia. Lembrando que tem o padre Edinaldo Manzotti das 10 às 11. A gente volta lá às 11 até o meio-dia. E tá valendo super sorteio de 1 quilo de linguiçinha da Pepita. Embutidos e defumados. Para participar, basta responder nossa interativa. Hoje é Dia Mundial do Chocolate. Como que você gosta? O que que você faz com o chocolate? Você é bom de comer? Que tipo de chocolate você gosta de comer? Se você é daqueles de receitas que prepara, que... Sempre tem uma, a gente tem uma receitinha de chocolate guardada, né? A minha mãe faz uma assim, parece tão fácil do nada. Ela pega um chocolatinho e amendoim e faz um docinho lá, top pra caramba. E a gente nunca acerta. É impressionante, mas fica tão gostoso, tão leve, saboroso. Claro que aí sim, tem desde a escolha de chocolate, tudo certo. Então esse é só um exemplo. Participando da interativa e carimbando aí Pepita Embutidos Defumados, você estará concorrendo a mais 1 quilo de linguiça da Pepita Embutidos Defumados. Linguiça de pernil, tempero caseiro. Olha, quem provou, vou te contar um negócio, hein? Tá gostando demais. 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Vamos lá, vamos ouvir essa galera, Tatizinha.
1: Mas antes, só um serviço de utilidade pública para quem está... aí, trafegando na BR-277, sentido Cascavel, no quilômetro 632, na região ali de Céu Azul, a pista está totalmente interditada em ambos os sentidos devido a incêndio em um veículo de carga, segundo a EPR, sem previsão para liberação.
0: Bah.
1: Ou seja, é o trecho ali que não é duplicado, então os dois sentidos estão interditados. Contribuição também com o vídeo, com informações aqui do nosso amigo Rodrigo Cardoso, que mandou aí pra gente. Sempre ele sabe uma informação do trânsito, ele manda aqui pra Rádio Jornal. Obrigada, Rodrigo, sempre aí por contribuir, Rodrigo, com a gente aqui também.
0: Obrigado, viu, Rodrigo? Um abraço. Ajudando aí também mais pessoas, quem tá ouvindo a gente, muito cuidado neste trecho. 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Bora ouvir essa galera agora, Tatizinha.
1: Bora ouvir a participação da Islanda.
2: Bom dia, Alessandro. Bom dia, Taisele.
0: Bom dia.
2: Bom dia, abençoado terça-feira, com muito frio. Tá. Pepita embutida defumada.
0: Parabéns.
2: E o chocolate, eu gosto de chocolate com leite, eu gosto de chocolate...
0: Com que mais?
2: Tudo que é bom, gosto de bar de chocolate, eu gosto de fazer nega maluca com chocolate, eu gosto de fazer cobertura de chocolate, eu gosto de fazer recheio de chocolate, muito bom, gostoso. Beleza, um bom dia abençoado pra vocês. Vou levar o radinho lá pra trás pra...
0: Boa!
2: Ficar modinha, daí manda uma musiquinha lá pro seu João.
0: Vamos mandar.
2: E pra mim e pros meus netos, o Maicon e Felipe. Bom dia pra vocês. E uma nega maluca grande e cobertura é uma pasta.
0: Acho que até o seu João corre risco de sofrer uma cobertura de chocolate.
1: Um abraço pro seu João. Estão lá, sabe, fazendo o que, conhece? Mudinha de fumo.
0: Ah, estão se preparando.
1: Por isso que ela vai levar o radinho lá pra trás, porque eles estão fazendo isso. Mudinha de fumo.
0: Bom trabalho pra vocês aí, tá?
1: Um abraço pra vocês. A Denir.
3: Bom dia. Eu gosto do chocolate pra tudo. Pra fazer aquela mega maluca... Com aquela cobertura bem sequinha.
0: Uhum, top.
3: Pra fazer com leite quente, pra tomar nesse frio. Meu Deus, tudo de bom. É, eu quero participar do sorteio
0: das
3: pepitas embutidas defumadas.
0: Boa.
1: Boa, Denir, um abração pra ti. E já eu volto com mais participações.
0: Já, daqui a pouquinho, horóscopo aqui na programação, tá? Depois do intervalo, não sai daí, ó. Quem não ouviu ainda, ó, tem Capricórnio, tem Aquário, Peixes. Bora, rapidinho, hein?
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8: Signos do zodíaco.
7: O que dizem os astros para Sagitário, Capricórnio, Aquário e Peixes?
8: Sagitário.
1: Hoje você pode ficar com algumas dúvidas sobre si mesmo e até perder um pouco da confiança. Não deixe isso travar os seus planos. Confie no seu potencial e lembre-se que nem tudo sai perfeito de primeira.
8: Capricórnio.
1: Hoje a atenção estará voltada para a casa e a família. Podem surgir algumas cobranças ou um sentimento de cansaço. Mas o segredo será manter a calma e resolver uma coisa de cada vez.
0: Novidade.
1: Hoje você vai querer resolver tudo rápido. Mas a pressa pode causar mal-entendidos. Organize as ideias, tenha paciência e pense antes de falar. Assim o dia tende a render muito mais. Hoje você pode sentir um cansaço maior e ficar mais preocupado com o dinheiro. Antes de tomar qualquer decisão financeira, respire, organize as contas e evite agir por impulso. Confie mais na sua capacidade de dar a volta por cima.
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0: Bora, galera participando, Tatizinha.
1: Direto e reto com a participação dela, da Lúcia.
13: Bom dia, Tati, Cunhasque.
0: Bom
13: tudo
0: dia,
13: tudo bem com vocês?
0: Tudo certo.
13: Aqui tá tudo bem, mas tá muito frio. Então, assim, eu como chocolate, sim, mas não sou muito fã, né?
0: Uhum.
13: Mas eu gosto de fazer ele cheio de cuca, as coberturas de bolo.
0: Ó! Oh.
13: Até um bolo recheado.
0: Ai,
13: você
0: ai,
13: pega
0: ai.
13: Uma barra de chocolate e corta os pedaços pequenos e coloca assim na... junto com o recheio. Esse que fica gostoso, um bolo assim. Pepitas embutidos e defumados.
0: Boa!
1: Boa, Lúcia! Ah, terem um chocolate amargo é gostoso, hein? Agora temos que se acostumar no programa da Tatiele e do Alessandro. A Rádio Jornal é nota 10. Abraços! Aí eu fiquei preocupada agora.
0: Lascou.
1: Lascou, dona Tere. Lascou. Agora vai ter que acostumar, hein?
0: É, vai ter que participar mais cedo, vai ter que fazer mais cedo, vai ter que... É tudo mais cedo agora.
1: Vai ter dois guelos gritando no seu ouvido mais cedo.
0: Acorda!
1: Acorda, dona Tere.
0: Tá tarde já, 8h52.
1: Seu Severo.
14: Tati, Cunhaque, aqui de São Jorge Severo.
0: Fala,
14: quero participar
0: Severo.
14: Do Pipita.
0: Saúde.
14: E sorteio e toca pra nós com a banda, com a G4, o Vestido Colorado. E oferece pra todos que estão assistindo Bom frio pra vocês aí da casa e pra nós aqui. Manda um cobertorzinho pra mim aqui. Eu tô sofrido aqui, ó. Encolhido num canto que nem gato. Que nem gato encolhido em cima de um cobertorzinho aqui de frio. Tá sofrido, a coisa aqui tá frio. E vamos agradecer a Deus que aqui tem serração. Não tivesse serração, aparecia geada. Ia matar tudo as droguinhas aqui. Né? Certo?
1: Certo, seu Severo, um abraço pro senhor, tá? Ó, põe casaco, hein? Não pode ficar doente.
0: Eu acho que ele tá no cantinho, não é pelo frio, né? Porque ele aprontou com a dona Severa, né?
1: Tá no cantinho da disciplina.
0: Com certeza. Gente, intervalo já, já a gente volta com mais aqui. Não sai daí, esse é o Papo 104.
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5: Opa, tamo de volta, vamos que vamos, gente. 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Bora, Tatizinha, participação da galera.
6: Começando com ele, com o seu Zé.
7: Bom dia, Tati Cunhasco, tudo bom? Como é que tá por aí?
5: Tá certo?
7: Bastante frio. Uhum. Olha, interativo hoje, eu sou suspeito de falar se gosto de chocolate. Eu sou apaixonado por chocolate, tenho que me cuidar para não comer demais. Mas chocolate faz bem, né?
5: É, faz.
7: E energia. Vou te mandar uma foto depois, mais ou menos, do que tipo de chocolate que eu gosto. Pepitas defumados.
5: Tá dentro, seu Zé. Um abraço, obrigado pela participação.
6: Ah, um abraço pra Neide também. A Neidezinha tá ligadinha, mandou aqui Neide. Uma figurinha pra gente. Abraço, Neide.
5: Beijo, Neide.
6: O seu Alvício também tá ligadinho aqui na programação. O vídeo que ele mandou tá carregando. Já eu vejo por aqui.
5: Boa, um abração aí pro seu Alvício, pra toda a galera. Ó, tá chegando notícia da hora com Luiz Henrique. Já tem mais, hein?
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1: Na Jornal, 9:01.
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1: São Miguel do Iguaçu entrega 9 veículos para reforçar o atendimento à população.
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1: Terça-feira, 7 de julho de 2026, estamos no inverno brasileiro. 104 informa. 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A Prefeitura de São Miguel do Iguaçu entregou 9 veículos zero quilômetro para reforçar a frota das Secretarias de Educação, Viação, Assistência Social e Saúde. O investimento supera R$1 milhão, com recursos próprios, estaduais, federais, emendas impositivas e indenização de seguro. Segundo a administração municipal, os novos veículos vão oferecer melhores condições de trabalho aos servidores e ampliar a qualidade dos serviços prestados à população.
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1: O Palmeiras está próximo de contar com um elenco quase completo para a sequência da temporada. Os paraguaios Gustavo Gomes, Maurício e Ramon Souza devem se reapresentar no início da próxima semana, após ganharem alguns dias de descanso depois da eliminação do Paraguai nas oitavas de final da Copa do Mundo. Ainda seguem fora John Arias e Flaco Lopes, que continuam disputando o Mundial.
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18: Bora, gente, vamos que vamos! Ó, o Papo 104 rolando, vamos que vamos! E eu quero dizer pra você, ó, já falei aqui no começo da manhã, eu falei sério, tá? 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
15: Vamos lá, gente, galera participando, mandando o seu recado aqui no Papo 104. A gente vai até o meio-dia. Lembrando, meio-dia tem o sorteio de 1 quilo da linguiçinha da Pepita, embutidos e defumados. 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Ô, Tatizinha, galera participando.
0: Falando nisso, a Marlene mandou a seguinte... Cunhasque, tira uma dúvida.
15: Sim.
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0: Na Lar, ô Marlene, abração pra você, tá? E sobre a interativa, amo um bolo de chocolate. Boa. É bom demais.
15: Aham.
0: A Sirley.
16: Bom dia, Tati. Bom dia, Cunhasque. É o Sirley aqui da Aurora.
0: Opa!
16: Em primeiro lugar, linguiças embutidos defumados.
15: Boa, Silvia.
16: E sobre chocolate, para comer em natura, assim, eu gosto 70% cacau.
0: Oh,
16: agora, para cobertura, é no bolo de cenoura, amêndoa maluca.
15: Delícia, hein? Colinho de cenoura.
16: De vez em quando, fazer, no lugar de fazer o morango do amor, eu gosto de fazer a uva.
15: A uva
16: com
15: gostoso.
16: Chocolate. Fica uma delícia também. Bom dia para vocês aí, para todos nós, afinal. Aqui na Aurora também tá fechado de seração.
15: Tudo fechado na Aurora. Essa uva do amor é legal, só que tem que tirar a semente, né, Tati?
0: Um beijo, dona Sirley. Gostei do cardápio e das opções do balcão da senhora.
15: Top.
0: Ah, Lizete, bom dia, gente linda, tudo bem com vocês?
15: Bom dia, Lizete.
0: Eu já gostei muito de chocolate, mas hoje não gosto mais e também não me faz... E também me faz mal, então eu evito doce.
15: Não me apeteces.
0: E aí ela tá carimbando com Pepita também.
15: Valeu, Lizete, um beijo pra vocês aí, tá?
17: Bom dia, meus queridos, um bom dia gelado.
15: Gelado?
17: Mas faz parte da vida, né? Tudo de bom, Deus abençoe.
15: Obrigado.
17: Eu gosto de chocolate branco pra mim comer, mas eu uso muito o escuro pra fazer. Nega maluca, eu gosto de fazer, mas nega maluca, essas coisas, chocolate preto, eu não gosto de comer, não. Eu faço pra quem gosta de comer.
15: Obrigado.
17: Mas eu só gosto de chocolate branco. De preferência da Cargill, que é um chocolate meio muito bom. O chocolate da Cargill é o melhor chocolate que eu já experimentei.
15: Boa.
17: Mas tudo de bom para vocês. Quero participar do sorteio. Pepitas, embutidos e defumados.
15: Tá dentro.
0: Beijo, Janete. Abração para você, tá? Nosso WhatsApp é o 356-510-33 e já eu volto com mais.
15: 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Bora, gente!
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5: Excelente manhã de terça-feira, você conhece que Tatiele aos ouvintes do programa Papo 104. Oferta restrita mantém preço do feijão firme. Esse é o meu destaque. A oferta de feijão carioca de melhor qualidade continua limitada nesse início de julho, o que mantém os preços sustentados no mercado, segundo o CPEA. Mesmo com o começo da colheita das áreas irrigadas do Cerrado, o volume ainda é pequeno. Aqui no nosso estado, a colheita da segunda safra está na reta final, enquanto os primeiros lotes de Goiás já chegam ao mercado. Já no caso do feijão preto, a menor produção e as perdas causadas pelo clima mantém os produtores firmes na expectativa de nova alta nos preços. 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Com informações, Luiz Henrique, para 104.
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6: Bora, 9h39, 9 horas mais 39 minutos. Nossa interativa de hoje, Tati.
7: Hoje é dia mundial do chocolate. Ai, você gosta ou não, hein? Qual é o seu preferido? Branco, preto, ao leite, meio amargo? O que você mais gosta de preparar, hein? Manda pra cá a resposta da interativa aí, o seu gosto. Acrescenta a palavra pepita que você estará concorrendo a 1 quilo de linguiçinha de pernil.
6: 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Bora ouvir essa galera, Tatizinha.
7: Azuleide, eu amo chocolate bem doce. É Toddy, é em barra, nossa, é com leite, é bombom, olha, de todos os jeitos ela ama, tá? E aí, lá na casa dela, hoje, por lá, tem gente de aniversário.
6: Opa!
7: Não é qualquer aniversário, é em dose dupla, meu, porque são Deus, gêmeas.
6: Gêmeas de aniversário.
7: As filhas dela, Débora e a Jennifer Barbosa, da Cunha, estão de aniversário hoje, 16 aninhos de vida. E a Azuleide deseja a elas muitas felicidades e muitos anos de vida, saúde, paz e amor e tudo de bom pra vocês, minhas filhas. A mãe ama muito vocês, que Deus abençoe grandemente suas vidas.
6: Ó, hoje no Ideal tem o Festival do Chocolate, hein, meninas?
7: Aproveita, aproveita. Valeu, Azuleide, um abraço pra você, um abraço pras gêmeas, pra Débora e pra Jennifer.
6: Quem é quem?
7: Ai, eu não sei. A mãe sabe. Será? A mãe e o pai sabem.
6: Será que a mãe sabe? Vai.
7: O seu Zé mandando pra gente hoje o café da manhã dele. Ah. A tia Beth gosta, hein?
6: Meu Deus.
7: Cuca recheada de ovinhos de Páscoa. Meu Sim, Deus. Aquele chocolatinho que tem gosto de banho,
8: sabe? Nossa, é gosto de sabão em pó, né?
7: Desculpa, seu Zé, mas não tem como não ver esses chocolatinhos e não lembrar do gostinho de banho desses chocolates.
8: Mas é gostoso, hein?
7: Ai, tem um sabor inexplicável.
8: Nostálgico, gente, nostálgico.
7: A Dalva, bom dia, dupla animada.
8: Bom dia, Dalva.
7: Tudo bem?
8: Tudo certo.
7: Ah, não, ela mandou assim, ó, e por aí, tudo bem, tudo suave, tudo gelado?
8: Tudo gelado, tudo suave, tudo bem.
7: Mas um chocolate quente vai bem também?
8: Vai.
7: Ah, vai, hein, Dalva? Vai bem sim. Quente, gelado. O Claudecir adora chocolates.
8: Aham.
7: Uhum. A Terimota.
9: Bom dia, Tati, bom dia, Cunhasque.
8: Bom dia.
9: Um ótimo dia abençoado para todos nós, né?
8: Obrigado.
9: Os ouvintes da Rádio Jornal.
8: Amém.
9: E quanto à interativa, eu não sou muito chegada a chocolate. Oh. Nunca gostei.
7: Olha!
9: Uso, tenho, porque tem os netos que vêm aqui, faço minhas coisas, né? Meus bolos, minhas coisas, meus trabalhos. Aí eu sempre tenho. Mas para comer, não sou muito chegada.
8: Que legal.
9: E recomendo pepita e embutidos defumados. Muito bom. Um ótimo dia abençoado para todos nós, todos os ouvintes da Rádio Jornal.
7: Valeu, Teri, um abração para ti. A Teri recomenda pepita, eu também recomendo pepita e também recomendo as bolachas da Teri, que ela faz com fubá do Moinho da Alegria.
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13: Bora, gente, vamos lá, vamos ouvir essa galera antes do Padre Reginaldo chegar.
14: Bora ouvir a participação da Joana. Joana Dark.
15: Oh. Eu escutei falando do fogão, a lenha de vidro. Uh-huh. É, pede pra Cintia passar lá.
14: Opa, beleza.
16: Bom dia, amigos, tudo bem? Quero participar do sorteio Pepitas Defumados Embutidos. E quero pedir uma música. Pode ser uma do Calmon, viu? Beijos, te amo. E ofereço para todos os ouvintes, para quem gosta da música. Beleza?
13: Beleza.
16: Boa terça-feira de muito frio.
13: Frio!
14: Beleza, Terezinha. Um abraço para ti. O Eloir Soares. Bom dia. Adoro chocolate branco e preto.
13: Uh-huh.
14: Cobertura sem nega maluca. Delícia. É bom demais.
13: É bom, né?
14: O Léo Martins.
17: Já tá te conhece que eu. Como a barra de chocolate, eu gosto.
14: Ai, é bom, né, Léo? Ai, é eu bom. Também gosto, hein?
18: Bom dia, quero participar do sorteio.
14: Ô, Beatriz!
18: Falar que eu não gosto muito de chocolate, não. Não sou chegada a chocolate, mas nada contra, né?
13: É.
18: Faça alguma coisa com chocolate também, mas não é muito.
13: Não é fã, né?
18: Mas tudo bem, quem gosta, quero participar do sorteio.
13: Beleza.
18: Meu nome é Beatriz.
14: Tô ligada.
18: Ah, a marca lá é da Pepita.
13: É isso, Beatriz.
14: É, parabéns. Beatriz, agora você tá participando, hein? Carimbou aí com Pepita. Seu nome entra na cumbuquinha da sorte. O Sidão.
19: Bom dia, Tati. Bom dia, Cunhosque.
13: Bom dia.
19: Eu gosto de chocolate, eu só não posso comer, né? Porque eu tenho uma bet.
13: Ei, tem que comer amargo.
19: Sim, Tati, eu consegui achar a mulher da bolsa, viu?
14: Oh, obrigadão,
19: viu?
13: Oh, que legal.
19: Ela mora em Medianeira.
14: Olha só que legal, hein, Sidão? Sim. Parabéns pela sua atitude, né? Encontrou a bolsa isso. Ali com todos os documentos. Encarou a mulher. Porque você já pensou, o Sidão sai de madrugada pra caminhar e volta com uma bolsa?
13: Meu Deus, que problema.
14: Sidão, além da sua nobre atitude de tentar isso. Procurar o dono, ainda encarou a esposa, rapaz. Isso.
13: Eu queria ver a nega velha em casa falando assim, ó. Eu quero ver se essa mulher vai aparecer.
14: Não, o Sidão merece parabéns duas vezes.
13: A cabeça,
14: gente,
13: do Sidão fez, eu vou ligar na rádio agora. Se precisasse, o Sidão ia ligar pro FBI, cara.
14: E sabe o que é legal contando essa história? Ela é sobrinha, se eu não me engano, da Terimota. Aí a Terimota ontem falou, ó, eu conheço. Vamos achar a dona aí. E achamos.
13: Que legal, gente. Ó, fechamos aqui essa primeira parte. Lembrando que já voltamos, tá? A partir das 11 da manhã e depois, um pouquinho antes do meio-dia, tem sorteio para Combate Max, Camargo Tintas, Lavita, Produtos Naturais, SEMA, Clínica de Especialidades Médicas Arai, Farmácia São João, Átria, Centro Avançado de Odontologia, Paulinho Materiais de Construção, Stop Modas, Ideal Supermercado, Relojoaria e Ótica Oriente, Plano Safisu, Dique Dique Calçados e Restaurante dos Anjos. Tá chegando Gilberto e Gilmar da Saideira, já tem o Padre Reginaldo Manzotti. Não sai daí, hein?

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0: Louvado seja nosso Senhor Jesus Cristo, para sempre seja louvado, queridos filhos e filhas. Terça-feira, Jesus das Santas Chagas. Como sempre, ofereço este programa a todos os líderes, mensageiros, mensageiras das capelinhas de Jesus das Santas Chagas, todas as líderes mensageiras, todos aqueles que recebem as capelinhas nas suas casas, ofereço a todos que rezam o terço das Santas Chagas comigo ou sozinhos. É terça-feira das Santas Chagas, dolorosas e gloriosas. Amado povo de Deus, nós estamos no oitavo dia da novena de São Bento. São Bento, rogai por nós. E eu saúdo a todos a partir da Rádio Evangelizar, de onde tudo começa. As rádios irmãs, cujos nomes cito neste momento. Saúdo a você a partir da TV Evangelizar, sinal digital em todo o país, em várias cidades, canal aberto pelo YouTube Padre Manzotti Oficial e os aplicativos da Associação Evangelizar é preciso e todas as plataformas digitais. Teu sangue cura, Senhor. Teu sangue liberta, Senhor. Teu sangue santifica, Senhor. Pelas santas chagas de Jesus, vamos clamar, vamos passar esta hora abençoada. Vamos juntos rezar, filhos e filhas, chame um amigo, chame uma amiga. Teu sangue cura, Senhor. Teu sangue cura com amor. Em nome do Pai, do Filho e do Espírito Santo. Amém. Naquele tempo, apresentaram a Jesus um homem mudo, que estava possuído pelo demônio. Quando o demônio foi expulso, o mudo começou a falar. As multidões ficaram admiradas e diziam: nunca se viu coisa igual em Israel. Já os fariseus diziam: é pelo chefe dos demônios que ele expulsa os demônios. Jesus percorria todas as cidades e povoados, ensinando em suas sinagogas, pregando o evangelho do reino e curando todo tipo de doença e enfermidade. Eu volto ao texto. Apresentaram a Jesus um homem mudo, tomado pelo demônio. A multidão, de modo geral, os mais simples, diziam: nunca se viu coisa igual em Israel. Como que dizendo: ele é o Messias. Mas os fariseus, corações duros, mentes obtusas, eles diziam: é pelo chefe dos demônios. Então eles disseram: Jesus é um endemoniado. Mas qual foi a atitude de Jesus? Entrou nessa discussão? Não. O evangelista diz: Jesus percorria todas as cidades, povoados, fazendo o quê? Ensinando nas sinagogas, pregando o evangelho do reino e curando todo tipo de doença e enfermidade. Vendo Jesus as multidões, compadeceu-se delas, porque estavam cansadas e abatidas. Cansadas e abatidas. Jesus se compadece de ver o sofrimento e percebe que o povo está cansado e abatido, como ovelhas sem pastor. Claro que os fariseus só lhes impunha normas, leis. Por isso, Jesus olha com compaixão. Então disse aos discípulos: a messe é grande, mas os trabalhadores são poucos. E ele continua: Pedi, pois, ao dono da messe que envie trabalhadores para a sua colheita. Senhor Jesus das Santas Chagas, olhe para o teu povo cansado e abatido. Essa percepção. Se olhar hoje as pessoas, muitos perderam a esperança. Tanta convulsão social, situações difíceis de compreender. Jesus, pelas tuas santas chagas, dolorosas, gloriosas, tenha misericórdia do teu povo que sofre. Aqueles que não têm vez, aqueles que não têm voz. A medicina está tão avançada, mas são poucos os que têm acesso. A ciência está tão desenvolvida, mas são poucos que podem usufruir. O povo está cansado, o povo está abatido. Peça a Jesus das Santas Chagas, me ajude, me favoreça. Olha para mim, Jesus, pelas tuas santas chagas dolorosas e gloriosas, vem em meu socorro. Entrego minha família.
1: Minha família nas tuas santas chagas.
0: Entrego os meus problemas.
1: Entrego os meus problemas.
0: Vai dizendo quais são eles.
1: Santas chagas.
0: Entrego a minha vida. Com todas as vitórias, mas também com todas as batalhas. E eu quero proclamar a vitória, Jesus. Basta uma gota do teu sangue aqui, nesse tratamento de quimioterapia, e eu serei curado. Basta uma gota do teu sangue aqui nessa hemodiálise, e meus rins voltarão a funcionar. Basta uma gota do teu sangue, Jesus, aqui neste desemprego, e as portas se abrirão. Basta uma gota do teu sangue, Senhor Jesus, nesta parte do meu corpo, e as células cancerígenas cederão. Eu creio, Senhor, eu creio na vitória. Basta uma gota do teu sangue e eu serei curado. Você que está do lado de uma cama, num hospital, me acompanhando, está olhando para o doente na cama e dizendo: Senhor, estenda até a tua mão, faça esse gesto de mãos abertas sobre a pessoa e diga: venha, Senhor, com uma gota do seu preciosíssimo sangue sobre este doente. E aquilo que os médicos não fizeram até agora, o Senhor fará. E você vai sentir, você vai perceber mais do que sentir, vai perceber uma melhora significativa. Não esqueça de testemunhar. Olhe no relógio. Hoje, dia 7 de julho, olhe no relógio. O que os médicos não estavam conseguindo fazer, Jesus dará um grande impulso da cura. Eu vou para o intervalo, eu volto já. Convide uma pessoa, convide um amigo, uma amiga. O Senhor olha por nós. Voltamos já.

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6: Filhos e filhas, escute esse testemunho de fé. Vai lá, sacristão.
7: Bença, padre.
6: Deus abençoe.
7: Sou Gilda aqui de Recife, Pernambuco. Queria contar um milagre. Padre, tô curada do câncer de mama há mais ou menos 4 anos. Ainda me encontro fazendo o tratamento, né? Sim. A hormonioterapia, mas já me sinto curada. Tive alguns tropeços no caminho, onde meus exames... meu hemograma não melhorava, que era por causa da quimioterapia e da medicação que eu tinha tomado. Ninguém sabia o que fazer, na verdade, né? E isso me angustiou muito, me deixou muito triste. No momento que eu achei que eu ia desistir de tudo, padre, meu hemograma melhorou.
6: Amém.
7: E tá tudo bem agora, sabe? Eu quero gritar pro mundo ouvir, para todo mundo ouvir e acreditar que Deus é maravilhoso. Toca o sino, tá cristão.
6: Deus abençoe Gilda de Recife, Pernambuco. Só quem passou sabe o que é poder dizer. Eu posso proclamar a vitória em Jesus das Santas Chagas. E um grande abraço, Recife. Acompanha pela TV Evangelizar 47.1. Temos ali a Rádio Recife FM que nos transmite, Marcelo Pitanga. Rádio Olinda FM, Ivanildo Silva da Obra de Maria, meu abraço. Dom Paulo Jackson Nóbrega de Souza, arcebispo de Olinda e Recife. Rosélia, que a paz de Jesus esteja com você.
8: A paz de Jesus esteja com o senhor também. Bom dia,
6: pai. Bom dia, Deus abençoe. De onde você fala, filha?
8: Falo de Goiânia.
6: Goiânia, como que você me acompanha aí?
8: Pelo aplicativo.
6: Tá certo. Infelizmente, nós não temos rádio que transmite.
8: Infelizmente, é muito doloroso.
6: Tem que ligar para algumas rádios e pedir, Rosélia. Dizer, olha, transmita o programa do padre. Faça isso, que eles acabam cedendo, viu?
8: Eu vou fazer, padre.
6: Tá bom. Diga lá, Rosélia.
8: Padre, eu sou deficiente visual, nunca enxerguei, né? É, meu esposo também, só que meu esposo enxergou até uma certa idade. A gente tem um casal de filhos, são nossas bênçãos, é o Rafael e a Monara.
6: Rafael e?
8: Monara.
6: Tá.
8: A Monara é enfermeira.
6: Amém.
8: Padre, é o seguinte, em 2019 eu descobri que eu tinha uma doença autoimune, chamada esclerodermia sistêmica.
6: Sim.
8: Então, aí ela foi me agravando, e aí encostou em mim diabetes, pressão alta, e quando foi semana atrasada, eu tive um AVC.
6: Ô, filha.
8: É, eu estava aqui, meu esposo ia viajar para Cuiabá, porque ele é lutador de judô, né?
6: Sim.
8: Graças a Deus que ele ia viajar, porque se ele estivesse em casa, ele tinha ido para o trabalho, não ia poder me socorrer, né?
6: Entendi.
8: Graças a Jesus das Santas Chagas.
6: Com certeza. Tudo é providência divina, né?
8: É, ele me socorreu, fiquei 10 dias no hospital, né? E aí, padre, só que graças a Deus, Jesus das Santas Chagas, né? Eu sarei o AVC. Mas eu tô triste, padre, por causa dos antibióticos, eu não tô conseguindo comer, sabe?
6: Ah,
8: eu tô com uma dor na coluna, porque eu fiquei deitada só numa posição. Então, eu tô sentindo muita dor, muito desconforto. E eu fico pedindo, Jesus da Santa Chaga, derrama uma gota do teu sangue sobre mim. Porque é tão triste, padre, ficar sem comer, você não tem vontade de comer, né, padre?
6: É.
8: E eu fico, assim, muito angustiada.
6: Filha, você sabe que por um tempo, é temporário. Os antibióticos são temporários. Eu sei, não estou diminuindo a teu incômodo e nem o teu mal-estar.
8: Sim.
6: Mas é temporário. Segundo, louvado seja Deus, porque você passou por um AVC e está viva. Então não deixa a tua angústia, sabe, essa ansiedade. Cada dia basta uma preocupação. Hoje você está no antibiótico, amanhã no antibiótico, mas não vai 10 dias, você passou. Você já tá na fase da recuperação, você está entendendo?
8: Sim.
6: Mesmo a tua dor nas costas, depois, minha filha, que passar tudo isso, você procure cuidar mais da sua saúde, no bom sentido que eu estou te falando.
8: Sim, padre.
6: Por exemplo, de tentar, não sei quantos anos você tem, de se exercitar.
8: 49.
6: Nova toda. O corpo quer movimento. Quer movimento, não pode ficar parado. E você sabe que mesmo com a sua deficiência visual, existem muitos apoios, muitas redes de apoios e lugares onde você pode se exercitar. Vou até dizer, fazer uma hidroginástica, porque você precisa se exercitar, você precisa ter qualidade de vida para não ter um outro AVC, para fortalecer sua coluna, para poder ter qualidade de vida. Você entendeu, Rosélia?
8: Entendi, padre.
6: Mas vamos rezar junto agora. Eu não tiro a tua dor e não tiro o teu momento de angústia. Só que pensa assim, o pior já passou. O que vem pela frente é melhora. Só que insisto em dizer, eu que sofri muito com dor na coluna, ainda sofro.
8: Eu sei, pai, eu partilhei da sua dor.
6: Eu ainda sofro, Deus sabe o quanto eu sofro, mas...
8: É, padre, pra mim andar, levantar é uma luta, eu ando, assim, preciso de ajuda pra
6: levantar,
8: imagino, sabe?
6: Imagino, pra mim ficar sentado no programa, eu tenho que levantar, todo dia de manhã eu tô fazendo exercício de reabilitação, faço pilar, não tenho receio de dizer não.
8: Pagou. Tá pagando fisioterapia.
6: Entendi. Vamos rezar juntos?
8: Padre, só um pouquinho. Eu queria só rapidinho. Eu queria perguntar se alguém aqui em Goiânia tem o grupo da Capelinha.
6: Ah.
8: Eu tinha muita vontade de participar. Aí sim eu queria entrar.
6: Entendi.
8: Aí eu posso deixar meu telefone?
6: Mas claro, minha querida. Então, assim que a gente rezar, a telefonista vai puxar a tua ligação. E ela vai se informar, e ela mesmo, nem a nossa equipe, ela mesmo vai passar para o pessoal para que diga se tem ali, que eu também de cabeça não sei. Mas eu acredito que deve ter, apesar de não ter nenhuma rádio, muita gente acompanha ali pelas redes sociais, tá bom? Vamos rezar juntos. Peça comigo, Jesus.
8: Jesus.
6: Eu te louvo e agradeço.
8: Eu te louvo e agradeço.
6: Por ter passado por um AVC e estar viva.
8: Por ter passado por um AVC e estar viva.
6: Eu te louvo, Senhor.
8: Eu te louvo, Senhor.
6: E peço a graça.
8: E peço a graça.
6: Derrame uma gota do seu preciosíssimo sangue.
8: Derrame uma gota do seu preciosíssimo sangue.
6: Acalme meu coração.
8: Acalme meu coração.
6: Diminua a minha dor.
8: Diminua a minha dor.
6: Dissipe a minha ansiedade.
8: Dissipe a minha ansiedade.
6: Eu te peço, Jesus.
8: Eu te peço, Jesus.
6: E te louvo.
8: E te louvo.
6: Amém.
8: Amém.
6: Fica
8: Padre, eu quero que o senhor dê um abraço no Dom Peruso. Eu gosto muito de ouvir.
6: Tá bom, vou falar pra ele, Dom Peruso. Tá certo, ele tem um programa aqui conosco, né? Conhecendo a Palavra. É uma bênção, é uma bênção. E Dom Peruso é muito bom para mim, muito bom para a obra evangelizar, é preciso. Vou mandar um abraço sim, viu, Rosélia?
8: Normalmente quando ele fala, meninão. eu sou fã de carteirinha dele.
6: Tá certo, querida. Deus abençoe, Rosélia, de Goiânia, Goiás. Como eu disse, lamentável que em Goiânia não temos... Goiânia, não temos rádio que transmite, mas vamos tentar, né? E vamos dizer para ela, a equipe está puxando a linha, lá o arcebispo é Dom João Justino de Medeiros Silva, da Arquidiocese de Goiânia. Filhos queridos, nós vamos para o intervalo. E aquilo que eu falei para ela serve para todos, gente. Todos nós temos nossas limitações, a idade chega, chegou para mim, chega para você, e a gente tem que se exercitar. O corpo requer movimento. Se você não cuidar de você mesmo, ninguém o fará. Acredite nisso. Então, quando a gente passa por esses perrengues, o que, que a gente tem que fazer? Cuidar mais da saúde. Eu vou para o intervalo e volto com a leitura orante. Volte comigo.
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0: Nós vamos para a leitura orante, mas antes eu quero lembrar, nós estamos na quarta etapa da campanha de Jesus das Santas Chagas. 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Agora, vamos à leitura orante. Bíblia aberta, cartilha de oração.
1: E a palavra vai, e eu lhe digo amém.
0: Hoje, nós vamos, 1 Coríntios, capítulo 7, versículo 25. Padre, não sai do lugar. Gente, não sai mesmo. Eu quero lembrar, o capítulo 7 foi conselho para os casais. E os solteiros, agora vem hoje. E os solteiros, capítulo 7, versículo 25. Quem é solteiro aí? Saxão é solteiro? É solteiro, Saxão? É nada. Então pronto. Para os solteiros ali, ó pais, leio para os filhos. Para os solteiros, eu não tenho nenhum mandamento do Senhor, de fato. Paulo vai dizer, Jesus não falou nada para os solteiros. Ei. Jesus deu algum conselho para os solteiros? Não. E Paulo diz isso, não tem nenhum mandamento. Porém, dou a minha opinião como uma pessoa que pela misericórdia do Senhor merece confiança. Olha Paulo dizendo, eu vou dar minha opinião que como pessoa pela misericórdia do Senhor merece confiança. Vamos ver o que ele vai dizer? Vamos lá. Versículo 26, por causa dos tempos difíceis, e Paulo, se você soubesse hoje, meu filho, está feio o negócio, São Paulo, apóstolo, se estava difícil no teu tempo, agora está pior, Paulo, então vamos lá, por causa dos tempos difíceis em que vivemos, eu penso que é melhor que o homem, para o homem ficar como está. Versículo 27, vamos ver. Se você tem esposa, vamos lá. Você tem esposa? Tenho, padre. Então, olha o que Paulo vai dizer. Não procure se separar dela. Escutou? Lute pelo casamento, pelo amor de Deus. Ninguém é test drive na vida não, hein? Vamos experimentar. Inclusive besteira quem pensa assim. Eu acho que você merece mais, vamos fazer um teste de... Vamos morar junto, vamos. Vamos ver, vamos juntar nossos trapos, juntar nossas escovas de dente. Se der certo, a gente fica, senão a gente separa. Pera aí, meu filho. Tá fazendo teste drive da vida? Me poupe. Você tá casado? Procure não separar. Você é solteiro? Então, não procure esposa. Paulo que tá falando, o senhor não.

é uma opção, mas então é viver sozinho. Então não ficar por aí futricando. Não te dá o direito de ficar aprontando. É sozinho, solteiro, sozinho. Se é casado, casado. Não dá para viver de qualquer jeito. Ele diz, porque eu quero que vocês evitar os problemas do dia a dia do casamento. Então Paulo deve ter ouvido muita reclamação. Paulo era celibatário, tá? Paulo era solteiro. Ele deve ter ouvido muitos problemas da vida de casados. Versículo 29. Irmãos, o que eu quero dizer é isto. Não nos resta muito tempo. Daqui em diante, casados devem viver como se não tivessem casado. Os que choram, como se não estivessem chorando. Os que estão rindo, como se não estivessem rindo. Os que compram, como se não fosse deles aquilo que compraram. Os que tratam as coisas deste mundo, como se não estivessem ocupados com ela. Pois este mundo, como está agora, não vai durar muito. Eu quero livrá-los de preocupações. O solteiro se interessa pelas coisas do Senhor porque quer agradá-lo. Mas o homem casado se interessa pelas coisas deste mundo porque quer agradar sua esposa. Por isso, é puxado para as duas direções diferentes. Você entende por que o celibato é um dom? Não é só uma norma. O celibato e o padre casa não é por causa de herança não, viu? Como muita gente diz, sabe por que o padre não casa? Porque a igreja não quer dividir herança. Não é por isso. Celibato é um dom. E aqui está uma coisa séria. Para não se sentir puxado para dois lados. Onde está isso, padre? Acabei de ler, versículo 32. É que eu mudei minha forma de rabiscar. Só para ser diferente, só porque eu gosto. Quero que livrem de preocupações. O homem casado se interessa pelas coisas deste mundo, porque quer agradar a esposa. E por isso é puxado para as duas direções diferentes. Aqui se explica o celibato. A pessoa poder estar livre para só se direcionar para Deus. Entenda, isso é um dom. Ah, mas tem muitos que não vivem, mas a grande maioria vive. Ah, mas tem muitos... Não, não pense que abolir o celibato vai resolver os problemas sexuais. Não. Já estou rasgando o verbo de uma vez. Não vai. O problema está na pessoa. Os problemas sexuais, e mesmo, é uma ferida terrível. Mas mesmo os casos infantis acontecem dentro das casas. O problema não está nisso, está no problema da pessoa, a pedofilia. Não é de uma classe. Então aqui ressalta, eu só estou aproveitando para dizer, o valor do celibato. Aproveito para falar o que muita gente me pergunta e eu nunca tinha falado. Já, sacristão, a hora que está pegando fogo, você me pede um intervalo, rapaz? Vou para o intervalo, eu volto já, volte comigo. Tenho dito também, já foi a leitura orante, pronto.

0: 10h37.
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6: 10:40.
7: É, amanhã, tô lendo aqui, sacristão não me dá folga, amanhã tem pras viúvas.

0: Sônia Marisa Gonçalves, de Prudentópolis, Paraná. Meu grande abraço a vocês também. Tânia Carvalho Passos Cabral, Rio de Janeiro. Um abraço ao irmão sacerdote ali. Muito bonita a imagem. Sandra da Silva Santiago, de Lagarto, Sergipe, todos uniformizados, olha as crianças. Maria de Lourdes Cardoso Melo, Ipatinga, Minas Gerais, a cadeirante, né? Louvado seja Deus, sempre essa integração é muito importante. Rosmarie Cerisoli, Serra Alta, Santa Catarina, em torno do altar, que gesto bonito. Adriele Souza Almeida, Oriximiná, Pará. Um abraço ali ao povo do Pará. Olha aí, gente, lá longe. Nili Rosa, Coradi, Novo Biratã, Mato Grosso. Um abraço à família reunida e os vizinhos. José Azevedo Barroso de Souza, Fortaleza, Ceará. Mande a sua foto. Na próxima terça-feira, posso estar citando, mas torne-se um líder mensageiro da Capelinha de Jesus das Santas Chagas. Dilma, que a paz de Jesus esteja com você.
1: Bom dia, padre.
0: Deus abençoe. Você fala de onde, Dilma?
1: Eu falo de Espinosa, padre.
0: Espinosa. Fica onde, meu anjo?
1: Espinosa, que é a última cidade mineira indo para a Bahia.
0: Opa!
1: Espinosa, Minas Gerais.
0: Meu abraço, Minas Gerais, cada vez mais presente. Já, então, já que está na beira ali, um abraço ao povo baiano também. Diga lá, filha, como é que você me acompanha ali?
1: Eu escuto o senhor todos os dias, padre. Todos Opa. Os dias eu escuto o senhor.
0: Coisa boa. Diga ali, minha filha.
1: Olha, padre, eu passei ontem por uma dificuldade muito grande. Minha filha está em São Paulo, minha neta também. Meu genro surtou, padre, surtou.
0: Surtou? Como assim?
1: Isso. Chegou, padre, ele trabalha vendedor ambulante, eu não sei o que foi que ele usou, não sei o que ele bebeu, mas infelizmente chegou dentro da casa, quebrou tudo, padre, tudo, Deus quebrou o carro. Está preso, padre, eu estou com o coração na mão, pedindo oração para Deus abençoar, que é um cara bom, um homem bom.
0: Entendi.
1: Está com a minha filha há 13 anos, sabe, nossa, eu não tenho o que falar dele. Não triscou nela, não triscou na menina, mas surtou, padre. Depois que ele foi no Natal de uma igreja de Salomão. Meu Deus, minha filha é católica, ele queria que ela fosse, ela falou, não vou, eu sou católica. Quebrou as imagens, padre, dentro de casa que ela tinha. Ela tem Nossa Senhora que eu dei para ela de presente. Abençoada e tudo, ele quebrou. Sabe, ele não é de fazer isso, padre, eu tô com o coração na mão.
0: Eu imagino de longe.
1: Aqui, só Deus.
0: Tudo fica mais difícil.
1: Estou com problema de saúde, tá? Estou com problema de saúde sério. Vou ter que operar a coluna, dei AVC. Mas graças a Deus estou bem. Estou com problema no coração. Tenho um filho problemático. Eu queria colocar os nomes deles aí, padre. Deixa eu rezar, pedir a Deus, para Deus me dar um milagre na minha vida. Eu estou precisando, padre.
0: Vamos começar pela tua filha.
1: Minha filha Bruna. Bruna Antunes de Souza.
0: E do seu genro? Só o primeiro nome.
1: Leandro.
0: Tá. E você ia falar de outros filhos?
1: É o meu filho, Ale Lima Teixeira Filho.
0: Ale
1: Lima Teixeira Filho.
0: Tá. Pronto. Filha, ô Dilma.
1: Oi, padre.
0: Se foi um surto, tem que ser tratado como um surto, no sentido de que precisa ver a causa. Ao orientar a sua filha, tem que perguntar qual foi a causa. Ele vai ter que dizer se ele usou alguma substância, se...
1: Porque ele está preso, padre, aí ela está sem saber o que fazer, padre.
0: Está preso por quê?
1: A polícia veio com o SAMU, ele estava transtornado, padre.
0: Entendi, precisou recorrer, tá certo, não pode colocar em risco a vida dela e nem das crianças, né?
1: Minha neta está me mandando mensagem, estou com o coração na mão, padre.
0: Entendo.
1: Rezar por ela, Maria Sofia.
0: Tá bom.
1: Antunes Andrade.
0: Filha, levarei no altar do Senhor, pode ter certeza. Mas o que eu queria dizer, quando sair da cadeia, da prisão, tem que ver o que é que causou. Se é uma boa pessoa e teve um surto. Se teve um surto, o que usou? Mas também não adianta tampar o sol com a peneira. Não adianta,
1: não. Eu falei que a minha filha, que ele vai ter que falar o que ele usou.
0: Exatamente.
1: Que não lembra de nada, padre.
0: Tem que ser na verdade.
1: Está todo machucado, não lembra de nada. Depois, antes de acontecer isso, padre, quase teve um acidente com ela e minha neta, ele no carro dirigindo.
0: É, então é ela que fica esperta.
1: E se ele pegou um carro, padre, depois que ele comprou o carro...

0: nessa igreja. Aí está vendo visões, está vendo coisas, sabe?
1: Eu não quero fazer nenhuma crítica, filha, sobre outras igrejas, só que tem que medir o grau de imersão, o que é feito, isso. Se está fazendo bem, se não está fazendo bem. Né? Às vezes é uma pessoa meio fraca, vou usar uma palavra, meio fraca das ideias, e aí vai lá e vê certas coisas e acaba repetindo o mesmo gesto. Então, eu não posso falar muito, mas para um bom entendedor, minha palavra basta. Então, tem que avaliar até que ponto vale. Até que ponto vale a pena ir lá. É hora de ele tomar a decisão também. E ela? Ela não pode ser refém dele. Entenda isso, filha. Porque não é porque você é lá de longe, ele está lá no outro lugar. E ela tem família, ela tem quem socorra.
0: Tem, padre, tem.
1: Então, que Deus abençoe, Dilma, de Espinosa, Minas Gerais. Meu abraço ao Wagner Henrique, diretor do quê? Bom, Dom Roberto José da Silva, da Diocese de Janaúba. Deve ser uma rádio, mas não consigo enxergar daqui. Filhos queridos, povo amado, escute esse testemunho.
2: Olá, Padre Reginaldo, que quem fala é uma filha de Deus de Cascavel, Paraná. Após vários episódios de brigas no meu casamento por ciúme doentio da minha parte, eu acabei mandando meu marido embora num ato de impulso. E vim sofrendo muito com tudo isso, a sensação que eu tinha jogado no meu casamento no lixo. Comecei a fazer a novena e pedi para Deus transformar meu coração, a minha vida, que eu me tornasse uma pessoa melhor, não só para Ele, mas para mim mesmo, claro. Para todos que convivem comigo. E pedi a cura desse sentimento de ciúme doentio que eu sentia pelo meu marido. E fiz a novena, pedindo vários e vários dias, ajoelhando, pedindo a Deus, jogando água benta na casa, pedindo a restauração do meu casamento, que a gente voltasse, deixar as mágoas de lado e construir nosso relacionamento do zero. E, padre, a graça veio.
1: Que bom.
2: Meu marido voltou para casa, a gente, graças a Deus, convive muito bem. Eu não sinto mais aquela angústia, aquele ciúme doentio que eu tenho dele. A gente consegue se dar muito melhor agora, né? Convive bem junto. Obrigada, Jesus das Santas Chagas.
1: Amém.
2: Obrigado, padre, por esse excelente programa que você faz todos os dias.
1: Deus seja louvado, filha, pela sua percepção e sua mudança. Mas fique atenta. E se preciso for, não tenha receio de fazer um acompanhamento, de tentar descobrir de onde é a origem de tanto ciúme. Que Deus continue abençoando essa vida nova que você conseguiu. Meu abraço, Cascavel. TV Evangelizar, canal aberto, 50.1. Também nos transmite a Rádio Colmeia FM, Viviane Silva. Dom José Mário Scalon Angonese, da Arquidiocese de Cascavel. Eu vou para o intervalo e eu volto. Nós voltamos, São Bento, oitavo dia. Volte comigo na terça-feira de Jesus das Santas Chagas.

0: 10h50.
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6: Dez e 53.
7: 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Escute esse testemunho. Só tenho a agradecer a Deus por tantas maravilhas e bênçãos derramadas. São muitos testemunhos, padre. Uma conquista, uma vitória. Morávamos de favor na casa de um compadre, ocupando uma fonte de renda dele, mas não tínhamos condições de pagar aluguel. Era longe da escola do meu filho e ganhávamos muito. Gastávamos muito, perdão, com o deslocamento. Comecei a procurar um imóvel para alugar, pois não tinha esperança de comprar casa. Muita dificuldade financeira. Visitamos vários imóveis, mas nada agradava, até que meu marido decidiu que deveríamos comprar. Pagar a prestações. Assim seria nosso imóvel. No início eu discordei. As dificuldades eram grandes. Mas fui rezando, ouvindo a Deus, e acreditei, é preciso ter a nossa casa. Acreditamos em Deus, e pedimos que concedesse um imóvel capaz de alugar com pretensão de comprar. Conseguimos então limpar nosso nome, o que já foi uma grande vitória, mas não tínhamos o suficiente para financiar. Continuei orando, fiz novenas, quitamos o imóvel antigo de um outro município, o que possibilitou o financiamento em Curitiba. Durante a novena de São Bento, escuta aí, novena de São Bento, fomos à Caixa, assinamos o primeiro contrato. Ficamos muito felizes. Surgiu um problema. A vendedora quis alterar o valor, mas quase cancelou o negócio. Um momento difícil. A vendedora tentou desfazer a venda, mas persistimos. Fomos chamados o terceiro dia. Era a novena de Nossa Senhora do Carmo. Conseguimos assinar definitivamente o nosso sonho. Hoje, graças a Deus, já pagamos e somos proprietários da casa. Ah, sou associada da obra com muito amor. Quem escreveu? Regiane, de Curitiba. Veja que vitória, hein, gente? Deus seja louvado. Nossa Senhora do Carmo e São Bento. Por falar nisso, oitavo dia, rezemos. A cruz sagrada seja minha luz, não seja o dragão meu guia. Retira-te, Satanás, nunca me aconselhes coisas vãs. É mal o que tu me ofereces, bebe tu mesmo o teu veneno. A cruz sagrada seja minha luz, não seja o dragão meu guia. Sai de retro, Satanás, é mal o que tu me ofereces. Bebe tu mesmo o teu veneno. Ó glorioso São Bento, que sempre se mostrou compassivo com os necessitados, fazei que também nós, recorrendo à vossa poderosa intercessão, obtenhamos o auxílio em todas as nossas aflições. Que em nossa família, São Bento, reine a paz, a tranquilidade, se afastem todas as desgraças corporais, temporais, espirituais, especialmente o pecado. Alcançai, São Bento, do Senhor Deus Onipotente, a graça que necessitamos. A graça que necessitamos. São Bento, dai-nos a graça que, ao terminar nossa vida neste vale de lágrimas, possamos louvar a Deus convosco no paraíso. São Bento, libertai-nos do mal. São Bento, libertai-nos da inveja. São Bento, libertai-nos do medo. São Bento, libertai-nos do pecado. O Senhor esteja convosco. Ele está no meio de nós. Abençoai, Senhor, a água, a roupa dos enfermos, as fotos de família, os remédios. Por intercessão de São Pio de Pietrelcina, Nossa Senhora do Carmo, nos méritos das Santas Chagas, o Pai, Filho, Espírito Santo. Amém.
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13: Hora oficial do Brasil, pontualmente 11 horas.
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14: Terça-feira, 7 de julho de 2026, estamos no inverno brasileiro. 104 informa. 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
14: Argentina e Egito se enfrentam nesta terça-feira às 13 horas, 1 da tarde, pelas oitavas de final da Copa do Mundo. Depois de sofrer para eliminar o Cabo Verde na prorrogação, a atual campeã mundial aposta mais uma vez no brilho de Lionel Messi, artilheiro da competição com 7 gols. Do outro lado, o Egito confia em Mohamed Salah para tentar uma classificação histórica.
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17: 7 graus em São Miguel do Iguaçu.
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3: Opa, bom dia, estamos de volta, seguindo com o Papo 104, vamos até meio-dia, daqui a pouco tem sorteio, e sorteio de 1 quilo de linguiçinha da Pepita Embutidos e Defumate. Já conhece, não? Já provou? Gente, é uma delícia, linguiça de pernil, que maravilha, hein? Então, participe da nossa promoção, basta responder a nossa interativa, e hoje é sobre chocolate, Tatizinha.
4: Afinal, hoje é dia mundial dele. Ai, é tão gostosinho, né? Já tá me dando vontade de comer um bolo de chocolate.
3: Ah, chocolate.
4: Um brownie. Ai, gente, qualquer coisa com chocolate é bom demais, né?
3: Café com chocolate.
4: Ai, eu adoro. Chocolate quente eu adoro também. Pode ser meio amargo, pode ser ao leite, pode ser o amargo. Pode ser o branco, pode ser o preto. Ai, qualquer um é bom demais. Eu adoro.
3: E vocês, hein, gente?
4: Manda aqui pra gente no nosso WhatsApp 3565-1033. Manda aí se você gosta, se não gosta, enfim, qualquer coisa relacionada a isso. E aí, se você colocar Pepita, carimbar sua participação com Pepita, embutidos e defumados, você estará concorrendo a 1 quilo de linguiçinha de pernil, tá bom?
3: Boa, vamos lá ouvir essa galera, porque já tem, ficou uma galera ainda pra trás, né, Tatizinha?
4: O Auri, lá de Missal, tá ligadinho na programação
3: Fala,
4: da Rádio
3: Jornal. Auri, um abraço pra ti.
4: Bom dia, Cunhasco, bom dia, Tati, tamo aqui, tamo ouvindo.
3: Beleza, um abraço aí, tá?
4: A Sandra Figueiredo, gostaria de parabenizar a Ana Maria Sartori, que hoje está completando mais 1 ano de vida.
3: Opa!
4: Quem homenageia é a Sandra Figueiredo e toca uma música pra ela. E sobre a interativa, eu amo chocolate de qualquer tipo.
5: Parabéns pra você, feliz aniversário, muitos anos.
3: O Andrezinho, só faltou o chocolate, né? Falando bem a verdade aqui, né? O Andrezinho acabou de fazer um café. A Tati e o Luiz estão enroscando na textura do café, né? Primeiro dia o café parecia um petróleo.
4: Achava que... Ai, gente! No segundo dia o café parecia um óleo, velho, de carro. Sabe quando o óleo tá queimado?
3: Assim? Óleo queimado. Gosto também. Tinha gosto de óleo queimado.
4: Ah, mas tomou, né?
3: Não tinha outra coisa, né?
4: Deixa já tomar. Agora, velho.
3: Agora, ó. Quem sabe... Ô, Drezinho, dá umas dicas aqui, fazendo um favor. Senão eu vou te buscar lá de madrugada em casa, hein?
4: É, gente, o Andrezinho não faz mais de madrugada e a gente ficou sem café. E agora a gente tem que fazer. E não tá dando nada certo, mas a gente tá se esforçando. Mas a interativa é sobre chocolate, tá bom?
3: Boa.
4: É que enquanto tocava a musiquinha do Parabéns, eu e o Cunhasco pareciam um nado sincronizado, os dois no
3: bicando,
4: café,
3: assim, um cafezinho, cafezinho feito agora, né? Sacanagem.
4: É, o negócio é chique. O Ademar Stanger, eu gosto de chocolate, mas evito comer. Ai, gente, quando tem sorteio, o pacotão de mel cai, sabia?
3: Ah.
4: Vou até ler diferente a participação.
3: Tá bom, vamos lá.
4: Eu gosto de chocolate, mas evito comer. Prefiro os produtos da Pepita.
3: Sem interesse nenhum.
4: Rapaz.
3: Mas eu me deu uma vontade. Hoje no almoço tem uma pancetinha suína temperada da Pepita. Oh, meu Deus.
4: Ah, Maria, eu gosto de chocolate de qualquer jeito. É bom.
3: É bom, hein?
4: A Claudete, gosto de chocolate. Direto e reto, né?
3: É, eu gosto de chocolate. Bom, também.
4: Bom, também. Quero participar do sorteio. Ah. Essa
3: mais?
4: Pessoa não está ouvindo a rádio, ela mandou aleatório. Vamos para outro.
6: Ô, Cunhasco, bom dia, tudo
3: bom
6: tranquilo?
3: Dia,
6: tava escutando
3: o
6: programa aí.
3: Fale.
6: Pois é, né? Esse Sidão que achou a sacola aí, teve sorte, né?
3: É verdade.
6: Teve muita sorte, porque esses dias eu levei minha caminhonete na mecânica, daí os mecânicos deixaram uns trapos lá, que estava limpando a mão, e justamente deixou uma brusinha de uma criança dentro do carro.
4: Ah!
6: Olha só, cheguei em casa, quase de deu separação. Até explicar pra mulher que bosta de pintinho não era pipoca,
3: deu falado.
4: É... Ai, Vanderlei, essa aí, você tá vendo? Eu falei que o Sidão. Que o Sidão merecia parabéns duas vezes. Uma Sim. pela coragem e outra pelo ato que ele teve, né?
3: Com certeza, né? Mas. É difícil. Mas é mais fácil explicar que não tá pagando pensão, né?
4: Ai, gente, muito bom. Um abraço, Vanderlei.
3: Obrigado, Vanderlei. Top, hein?
4: A Palmira adora chocolate de qualquer tipo, em barra, em pó, de todo jeito. Deu chocolate pra Palmira, ó, pão, é dentro. A Joana, vamos ouvir.
7: Bom dia, eu adoro chocolate, nega maluca, mas não posso comer que eu tenho diabetes, daí eu evito chocolate. Ai, quero isso. Participar do sorteio. Pepitas defumadas.
3: Boa. Satiabete.
7: Embutidos.
3: Aham. Satiabete não é fácil, hein?
4: É complicado essa
3: comer, diabetes. Mas não consegue comer o amargo? Que acho que o amargo dá pra comer, né?
4: Não dá.
3: Dá?
4: Não dá.
3: Dá.
4: Não dá.
3: Dá.
4: Não dá.
3: Meu Deus.
4: Chato. 2 malucos. Nosso WhatsApp 356-510-33. Ó, já eu volto com as participações, tá?
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4: Atraso no plantio pressiona mercado do milho. De volta aqui no Papo 104, trazendo mais informações do agro. O atraso da colheita da soja reduziu a janela de plantio do milho safrinha e provocou perdas de produtividade em importantes regiões produtoras do Brasil. Com menor oferta, indústrias de carnes e etanol podem pagar mais pelo grão. Enquanto isso, produtores seguraram as vendas à espera de melhores preços, mas seguem pressionados pelos altos custos de produção e transporte. Especialistas alertam ainda que um possível fenômeno El Niño pode trazer novos desafios para a próxima safra de verão. 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Com informações, Luiz Henrique para 104.
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2: Bora, gente, vamos que vamos! Vamos lá ouvir essa galera. Hoje é Dia Mundial do Chocolate. E aí, tu curte um chocolate?
3: E ó, pra participar do sorteio, você tem que carimbar aí a resposta da interativa com pepitas, tá bom?
2: É,
3: mas tem que responder a interativa.
2: Sim.
3: Bora com a Mari.
4: Oi, bom dia, Tati, bom dia, Punhasco.
2: Bom dia.
4: Sou a Mari aqui da Serra.
3: Opa.
4: Não sou muito chegada a chocolate, não. Uhum. Prefiro o bem amargo. Mas meu marido é chocolate. Eu gostaria de participar do sorteio da Pepitas Embutidos. Bom dia. Toca uma música legal aí pra nós esquentar essa manhã gelada.
2: Ei, ó o solzinho aparecendo, ó. Ó o solzinho, Mari.
3: Ó o solzinho, Mari. Um abração pra ti. Obrigada pela sua participação. Adoro chocolates e tenho preferência a chocolate branco. Essa participação é da Aline. A Crevenilde, gosto muito de chocolate de qualquer tipo. O Ivaldo, eu gosto de chocolate preto e amargo. Gostoso. A participação sem nome da Marley. Gosto muito de chocolates de qualquer tipo. A Jaciana, gosto de chocolate quente derretido. E também no pastel e pizza. Ai, Josiana, bem lembrado, hein?
2: Como que é o grito aí?
3: Ai, Josiana. É que pizza de chocolate é bom, né?
2: Sim.
3: Ai, um pastelzinho de chocolate também não nego. Um churros de chocolate não, também não
2: é
3: passo
2: bom.
3: Longe, não.
2: Bom, bom.
3: Ah, por que que eu não falo isso pra salada, hein? Pra alface, pra tomate?
2: Porque não é de chocolate e não tem açúcar.
3: Nem pro caqui eu falo isso. Caqui chocolate não gosto também.
2: É verdade, né? Agora pois você me pegou, não sei o que dizer.
3: Nem eu. A Regina adora chocolate. Gosto de chocolate de qualquer jeito, mas o chocolate quente é divino.
2: Boa.
3: Essa é a Sinara. Gosto de chocolate, mas tem que ser do meio amargo. Essa participação foi da Albertina. A Vilma, eu amo chocolate, mas na pipoca, então, fica uma delícia.
2: Oh, que coisa boa, hein?
3: Não vou partir pra essa humilhação.
2: Da pipoca. Ai, a Tati. Meu Deus do céu.
3: Não vou, Vilma. Não me faltam vontades. Mas
2: não,
3: mas
2: o teu problema é só o açúcar, tá? Chocolate não é o problema, é o açúcar teu problema, né?
3: Pois é, mas
2: quando ela tenta fazer o caramelo do açúcar,
3: não dá certo.
2: Vira carvão.
3: Agir.
4: Brasil, pós-Copa no Paraná.
2: Hã? Oi, fala de novo.
4: Brasil, pós-Copa no Paraná.
2: Ah, Brasil, pós-Copa.
3: Aí é os jogadores da seleção colhendo fumo.
2: Ai, meu Deus.
3: Ela falou, ó, os jogadores da seleção aqui no Paraná.
2: Nem pra isso presto.
3: O Guilherme gosta de chocolate meio amargo.
2: Meio amargo.
3: A senhorinha...
5: Bom dia, como é que vocês estão? Tudo bem?
2: Frio, tá frio.
5: Eu gosto do chocolate, mas não posso porque eu tenho diabetes. Agora eu vou tirar tempo de vocês. Não pode. Algum chocolate amargo, algum pedacinho. Eu vi um tonto lá da minha médica. Daí ela falou que pode, mas lá até algum dia. Mas... não pode chocolate nenhum, açúcar então nem pensar. Hoje eu fiz um bolo de chocolate com meu esposo, mas eu faço e só olho. Não posso comer. E esse frio não acaba mais, minha gente.
2: Meu Deus, pensa.
3: Tá chato, né, senhorinha? Esse frio aí, quem gosta, gosta. Quem não gosta...
2: É, tá subindo a temperatura um pouquinho que abriu o sol agora. Tá batendo 8,5 graus. Gente,
3: ai, gente, não dá não. É ruim, né? Logo, logo eu volto com mais participações da galera.
2: 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Bora!
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0: 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Bora, rápido intervalo, tem mercado agropecuário e já já a gente volta com a sua participação.
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0: Na abertura do mercado agropecuário, a soja está sendo cotada a R$ 115,00 nesta terça-feira. O milho a R$ 51,00 e o trigo a R$ 70,00.
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6: Vamos lá, gente. Participação dessa galera interagindo e mandando o seu recado, Tatizinha.
7: Hoje a nossa interativa é sobre chocolate. Afinal, hoje é o Dia Mundial do Chocolate. Ah, e hoje você pode comer depois do almoço um chocolatinho, tá? Ah, Clair Borges. Bom dia, meus queridos. Tô fazendo almoço e ligadinha com vocês. Eu amo chocolate, mas evito um pouco. Quero participar do sorteio.
6: Uhum.
7: A Neide.
8: Bom dia, Tatizinho e Cunhasque.
6: Opa!
8: Bom dia. Só fogão a lenha hoje, né?
7: Eita, nós.
8: Bem, eu adoro chocolate. De todos os tipos eu gosto.
6: Que legal.
8: Fui criada só nisso aí quando era pequena. Minha mãe criou nós, só pai no chocolate mesmo. Daí viremos chocola.
6: Bebida,
8: botida e defumado.
6: Boa!
7: Mamãe boazinha essa, é, hein?
6: A mamãe era o quê? O Papai Noel?
7: O José, chocolate é muito bom, mas Pepita é muito melhor e não faz mal. Essa galera em dia de sorteio, olha, a abelha passa, hein? É,
6: criatividade, hein?
7: A Ordilena, gosto de chocolate quente, é maravilhoso. A Maria, bom dia, gosto de chocolate branco. A Adelene Massas, Adelene, gosto de todos os tipos de chocolate. Ai, e tô fazendo pastel de chocolate, no! É um sucesso por aqui. Ai, aí é um golpe baixo, hein, Adelene?
6: Esse, e esse pastel de chocolate aí é bom, hein? É meu bom, né? Deus, que delícia.
7: Bom demais, hein, Adelene? Parabéns pelo seu trabalho também. Uhum. A Denir ama chocolate. Quero mandar um abraço especial, que sempre tá ligadinho aqui também na programação da Rádio Jornal, pra Sara. Sempre tá trabalhando e sempre tá com o radinho lá, ó, torando o volume.
6: Abraço, Sara!
7: Obrigada sempre pela sua companhia também, tá?
6: Como tá o cavalo aí?
7: Acho que o cavalo tá descansando.
6: Eu queria estar perto agora do cavalo de fogo, né? Um frio desse, tá louco.
7: E logo eu volto com a sua participação, tá? O nosso WhatsApp é o 356-510-33. Manda pra cá.
6: Bora, gente! 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
6: Praia Véia.

0: Gente, prestaram atenção nessa letra? Linda demais, hein? Traia Véia, Casa da Vó.
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0: Finalmente o sol apareceu em São Miguel do Iguaçu nesse momento, a temperatura sobe um pouquinho, estamos chegando na casa dos 12 graus, a máxima não deve passar de 17 graus, segundo o CIMEPAR. Hoje a mínima registrou 4 graus aqui em São Miguel do Iguaçu, amanhã não vai ser diferente, a mínima é de 5 graus para amanhã, a máxima de 21. Para quinta-feira sobe um pouco a temperatura, mínima de 9, máxima de 24 graus. Mesma coisa para sexta, sobe um pouquinho mais, mínima de 13, máxima de 25 graus. Para hoje até sexta-feira, o sol aparece a pleno. Para sábado já tem previsão de chuva, sábado 2,5 milímetros, domingo 7 e na segunda da semana que vem mais 2 milímetros de chuva, ou seja, vamos ter um fim de semana chuvoso.
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0: 11:54, 11:54, gente, esqueci, o episódio do Festa Raiz está lá para você assistir no Instagram e também no Facebook, Rádio Jornal São Miguel, tá? Rádio Jornal São Miguel, tanto no Insta, tanto no Face, você pode assistir, é sobre a comunidade do Novo Mundo, tá? Demais, demais, e claro que a gente fez aí uma alusão à Copa do Mundo, todo mundo tava vivendo aquele clima, né? Ficou divertido, ficou engraçado. E mas faz parte, né? Fazer o quê, né? Ficamos no meio do caminho, ó. Tá lá pra você assistir. Quase 10 mil visualizações já fechando. Foi postado ontem à noite, às 9 da noite. Então tem aí pouco mais de 12 horas, tá? Então já com mais de quase 10 mil visualizações. Então, nosso muito obrigado. Sempre você que tá acompanhando aí o nosso projeto Festa Raiz em parceria com a Sicredi, ó. Tatizinha, só vou perguntar pra você aqui, tudo pronto aí pro sorteio.
7: Tudo certinho, e tenho participações.
0: 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Bora, Tatizinha, as últimas participações.
7: A Neuza, adoro chocolate quente. Não, eu adoro chocolate. Adoro chocolate. Tá. A dona Nadira.
8: Bom dia, meus amigos queridos, Alexandre e Tatizinha. Eu gosto de chocolate, graças a Deus. Eu posso comer de tudo, mas com cuidado, né? Que a gente não pode exagerar em tudo. Chocolate, de qualquer jeito, é tudo de bom. Adoro. Pepitas, defumadas e embutidos.
0: Boa.
8: Adoro. E um bom dia de trabalho para vocês. E que Deus os abençoe grandemente, essas duas pessoas incríveis. Que todos os dias fazem companhia nesse horário em nossas casas. Adoro. É maravilhoso essas duas pessoas. Beijo, beijo,
0: beijo.
8: Adoro. Bom dia. Daqui a pouco é boa tarde. Eu estava sem luz.
7: Ai, meu Deus do céu.
0: De novo, né?
7: A Marilene, amo chocolate, mas ainda tem que ser sem lactose. Ai, meu Deus do céu. A Maria Mercina, gosto de chocolate branco e de coco.
0: Oh.
7: O Valentim Kestrin, gosto de chocolate meio amargo.
0: Meio amargo.
7: E assim fechamos as participações.
0: Muito bem, então se prepare que vai sair mais um quilo da pepita embutidos e defumados. Essa linguiçinha de pernil que você tem que provar. É uma delícia, gente. Falar pra você, hein? Vai mudar o seu churrasco. Quer mais uma dica? O porco a passarinho temperado também é um fenômeno. Ô, Tatizinha, vamos lá então. Quantas participações hoje total?
7: Hoje tivemos 61 participações desde as 8 da manhã, tá?
0: Isso.
7: E hoje quem fatura é o final do telefone 7656, o Claudecir.
0: Parabéns, Claudecir.
7: Um abraço, Claudecir. Obrigada pela sua participação. E amanhã tem mais.
0: Amanhã tem mais. E ó, lembrando, o Papo 104 sempre começando às 8 da manhã, das 8 às 10 e das 11 às 12. Das 10 às 11 tem o padre Reginaldo Manzotti. Então, basicamente, o que a gente apronta de arte, né, nas primeiras duas horas, o padre vem e conserta. Daí a gente volta a sustentar o ciclo de novo de bagunça, né? Das 11 até o meio-dia. Gente, obrigado, tá? Pelo carinho, pela atenção de todos. Tá chegando na sequência informativa da LAR e já amanhã às 8 da manhã, né? Nós tá de volta. Nós tá de volta aqui com o Papo 104. Valeu? Abração, hein? Fui. Fomos.
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0: Na Jornal 11:59.
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0: Alô, amigos, estamos de volta no seu rádio, mais um programa da LAR Cooperativa Agroindustrial. Hoje é terça-feira, dia 7 de julho de 2026. No programa de hoje, nosso giro pelas unidades. Agricultor fala da situação atual da agricultura, milho quase pronto e o manejo integrado de cobertura. Enfim, ações da agricultura neste momento.
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0: Muito bem, nosso giro pelas unidades, falando com os agricultores associados, né? Estamos em linha com Iago Hertal, subsede Santa Helena. Iago, inicialmente falando deste tempo agora que nos reserva certas surpresas para a agricultura, final do ciclo do milho e a expectativa que o sol volte para continuar os trabalhos, enfim, quais são as ocupações desse momento? Boa tarde, Iago.
2: Boa tarde, Valdir e amigos ouvintes do programa. Então, um período complicado para os agricultores, tanto de Santa Helena, subsede e região, né? Clima muito chuvoso, todo mundo se preparando para uma colheita aí do milho e o tempo não está colaborando, né? Vamos ajeitando os equipamentos para o próximo plantio, também para a colheita e vamos aguardar uma melhor condição para estar fazendo essa entrada a campo e iniciando a colheita.
0: É verdade. Quanto ao milho, como é que foi o desenvolvimento? Lavoura boa? Está com bom potencial de produção? Como é que você avalia?
2: Bom, aqui na região de Santa Helena, nós tivemos um problema também nas chuvas iniciais, como na região aqui ao redor do nosso distrito, né? Então, o milho perdeu bastante potencial, bastante arranque, vários locais que tivemos muito problema com germinação, emergência. Então, assim, deu uma quebra grande aqui na região. Alguns locais choveram melhor, outros deixaram bastante a desejar, então a gente está na esperança também para ver como é que vai ser a produção anual desse ano, né? Não temos muita perspectiva, mas a quebra foi grande com certeza.
0: Ah, e nesse final de ciclo agora, chega a prejudicar quanto, em termos de colheita, aí, o milho estava pronto ou está pronto para colher, está um pouco mais de umidade agora, isso dá uma perda também?
2: Com certeza, Valdir, principalmente... Como faltou essas chuvas iniciais para nós, as áreas estão muito disparelhas, né? Tem muito material que já chegou no ponto de colheita, outros que estão chegando. Então, com essa chuva, tem áreas que já estão brotando, né? Os milhos na espiga mesmo. Então, assim, isso acaba atrapalhando bastante, tanto para a cooperativa quanto para o produtor, que vai ter um desconto referente a isso, né?
0: É verdade, é uma ação agora que o clima precisa colaborar. Para quando fica, então, o grosso da colheita em subsede, região, assim que melhorar o tempo, já o pessoal vai colher na sua maioria? O milho aí está pronto?
2: Eu acredito que se o tempo colaborar, muita gente já vai entrar para a colheita, principalmente porque o medo hoje é perder esse material no campo, né? Não conseguir a umidade adequada, porque está bem complicado fazer essa entrada hoje para realizar a colheita.
0: A gente traz oportunidades outros anos passados, quase como um resgate desse milho que está no campo, né? Fica essa dúvida, né? De colher com muita umidade ou uma decisão que também precisa ser estudada e com área técnica, enfim, né? Ter esse assessoramento fica melhor para uma decisão, né, Iago?
2: Com certeza, a gente tem todos os colaboradores para estar auxiliando a gente, qualquer dúvida, o que a gente pensa em fazer, eu acredito que seja interessante conversar com os agrônomos da unidade da LAR aqui de Santa Helena, para estar podendo também receber essa orientação técnica deles, né, do que ser feito, o que que vale a pena, né, claro que não tem como eles dizerem se entra, colher ou não, mas eles podem auxiliar nessa tomada de decisão, que é a parte... uma das partes mais importantes aí para a vida do agricultor a campo, né?
0: É verdade. Nessa sequência da agricultura, que é uma sequência de ações finalizando essa colheita, há também o manejo de cobertura, evitando assim a reinfestação de daninhas. Como é que está isso na sua lavoura? Também tem atenção quanto a este lado aí da agricultura?
2: Com certeza. Principalmente em uma safrinha, do jeito que foi, né? Muitas áreas, o milho de baixo porte... falha na germinação, então assim, teve muita entrada de daninhas, né? Acredito que o essencial seria um controle adequado no sequencial agora para limpar bem essas lavouras, Eu acredito bastante no uso de pré-emergente, que é o que foi indicado pelos técnicos da cooperativa e que está dando um efeito muito bom nas nossas áreas, fazendo com que a lavoura fique limpa durante o ciclo. E também o cuidado e manejo dessa parte de daninhas durante o ciclo da cultura, né? Uma lavoura suja nunca vai estar no seu potencial máximo. Aqui está tendo problema também com a questão de variáveis existentes que estão entrando agora na região, mas com o controle adequado, você consegue manter uma lavoura, mais limpa durante todo o ciclo da cultura.
0: Tem aparecido aí caruru gigante, buva, picão, alguma coisa nesse sentido, ou outras daninhas também que você registra agora?
2: Tem aparecido picão resistente aqui para nós, caruru também, que estão sendo assim uma de difícil controle. A trapoeraba já está instalada aqui, mas também é uma planta que exige um ponto especial de atenção, né, como esses outros dois que eu falei, para realizar o controle. Depois que infesta a área, é muito difícil de tirar, né?
0: Essas ações são importantes, né? Toda essa ação com manejo integrado.
2: Com certeza, são muito importantes, né? A escolha correta da cultivar para o que você vai tá podendo realizar de manejo, né, de controle dessas invasoras aí na sua área. E isso os técnicos da LAR sabem dizer muito bem para a gente o que fazer nessa hora, né? Quando começou a incidência ou em casos que já está muito infestado também, eles têm essas ferramentas e os manejos adequados para estar passando para a gente.
0: Muito bem, nessa ação aí, lembrando uma orientação que foi colocada no fórum lá na AgroMais Soja, né? Ser eficiente e caprichoso ao longo do período, né? Manejo para altas produtividades. Enfim, não dá para descuidar em nenhum período, né? Não dá para deixar em safra depois controlar, manter tudo sob controle, né?
2: Com certeza, o mais importante é manter a incidência baixa e realizar o controle em todas as fases do período, né, da cultura ou de sequencial que vem agora depois do milho, né? Então é muito importante tomar esse cuidado não apenas depois que o soja já está instaurado ou o milho, ou seja, a cultura que for, realizar esse controle prévio e durante o ciclo da cultura para evitar uma dor de cabeça lá no futuro, né?
0: Na sequência, então, colheita e tudo preparado também, já comprados os insumos, sementes para lavoura de verão. Como é que vai ser o soja aí na sua propriedade?
2: Aqui já está tudo preparado, estamos aguardando apenas a colheita, tudo já pronto para iniciar a semeadura e o plantio aqui na região, né? E está tudo comprado, né? Só estamos aguardando mesmo a parte que não depende de nós, que seria a questão do clima, para a gente estar dando sequência nas atividades.
0: E a agricultura é mais com você, né? Mas a família também tem outras atividades aí. Frango lar também está na propriedade aí.
2: Isso, nós temos também a parte de avicultura, né? Temos três barracões que com frango de corte aí para a unidade da Cooperativa Agroindustrial LAR.
0: Muito bem. Certo, Iago, obrigado pela participação aqui. Sucesso nas atividades aí. Até um próximo encontro aí.
2: Muito obrigado, Valdir. Obrigado, amigo ouvinte. Fico agradecido pelo convite e espero ter passado uma informação de como está a nossa região aí para vocês entenderem também o que está acontecendo aqui por Santa Helena. Muito obrigado.
0: Muito bem, agradecimentos aí ao associado Iago Hertal, subsede Santa Helena. Balcão de negócio, Alisteu Lauermann, Santa Rosa do Cuí, vende um resfriador Heidel, 600 litros, telefone 991-11-2171. Vende-se uma plantadeira Plant Center, 5 linhas com botinha na linha de adubo, telefone 999-15-1310 em Matelândia. José de Matelândia vende 4 vacas leiteiras, 2 em lactação, telefone 933-00-4233. Vende-se vacas Girolanda, recém-paridas, negocia-se por gado de corte ou bezerros. Vende-se também um cavalo bom para tiro de laço, uma ordenhadeira Intermac com bomba 750, capacidade para 6 conjuntos, um resfriador com gel 1.100 litros a granel, também um gerador de energia. Telefone 998111363. Vende-se uma casa de madeira 11 por 11 metros para retirar do local na linha Padre Feijó Missal. Telefone 98807-1373. Sandro de Medianeira vende uma casa de madeira, 70 metros quadrados, um paiol e algumas benfeitorias em madeira, tudo para retirar do local. Telefone 43 99846-5112.
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0: Preços praticados pela manhã: soja R$115 a saca, milho R$51, trigo R$70. Obrigado a você pela companhia, um grande abraço, até amanhã, quarta-feira, e a participação aqui do diretor-presidente, senhor Irineu da Costa Rodrigues. Um grande abraço e até lá.
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3: Doze horas mais 16 minutos agora, 12:16, muito boa tarde hoje. Hoje é terça-feira, 7 de julho de 2026, estamos vivendo o inverno brasileiro. A lua se encontra na sua fase cheia. 12:16, 20 segundos agora, este é o Informativo 104, o seu espaço de informação com as principais notícias locais, eventos de São Miguel do Iguaçu e região oeste do Paraná, utilidade pública e muitas entrevistas. A apresentação é minha, Márcio de Souza, ao meu lado também o prazer sempre de estar acompanhado de Luiz Henrique na apresentação. É no Estúdio B, sempre de perto, assessorados por Andrezinho Vaz e a direção geral por conta de Constante Scariotti Beto. 12:17 agora, destaque de hoje do nosso Informativo 104. Colégio Estadual Castelo Branco está com inscrições abertas para o segundo semestre do EJA Fundamental e Médio em São Miguel do Iguaçu. Mediambeira recebe duas novas ambulâncias através do novo PAC do governo federal. A agenda foi da manhã de hoje e dentro de instantes também os detalhes. Projetos de turismo, cultura e parque ambiental do Leão foram destaque da sessão do Legislativo em São Miguel do Iguaçu da tarde de ontem. Campanha Recicla SMI de julho será realizada neste sábado. Prefeitura de Santa Terezinha de Itaipu abre inscrições para o auxílio transporte universitário e técnico para o segundo semestre. Bolsa de empregos, rádio serviço, notícias regionais e ainda classificados as principais notícias de São Miguel do Iguaçu, região, estado, Brasil e mundo. 12 horas 18 minutos agora, este é o Informativo 104 e estamos iniciando para você a partir de agora.
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3: Antes da abertura da Feira do Produtor, neste próximo sábado, tem mais uma edição da campanha Recicla SMI em São Miguel do Iguaçu. A ação acontece das 8 às 11 horas da manhã, ao lado da Prefeitura, aqui em São Miguel. A população pode levar papel, plástico, papelão, alumínio e vidro não temperado. E, em troca, recebe vales compras para usar na própria feirinha aqui em São Miguel. Também haverá recolhimento de lixo eletrônico, mas sem direito aos vales. A Secretaria de Meio Ambiente lembra que não serão aceitos pneus, móveis, roupas, entulhos, resíduos orgânicos e vidros temperados. Participe, ajude a preservar o meio ambiente. A Câmara de Vereadores de São Miguel do Iguaçu realizou na tarde de ontem, segunda-feira, mais uma sessão ordinária com a análise de projetos importantes para o município de São Miguel do Iguaçu. Entre as matérias discutidas estiveram o projeto que cria o programa de rotas turísticas Caminhos de São Miguel, o termo de fomento de R$130 mil para o CTG Querência Amada e o projeto que denomina o Parque Municipal como Parque Parque Ambiental do Leão. Conversei na oportunidade, na tarde de ontem, com o vereador Evandro Geller, autor da proposta que dá o nome a este parque ambiental aqui em São Miguel.
4: 23ª sessão ordinária, período legislativo deste ano de 2026, aqui no Legislativo em São Miguel do Iguaçu, tarde desta segunda-feira. E eu ao lado do vereador Evandro Geller, autor do projeto de lei de número 585/2026, e esse projeto fica denominado Parque Ambiental do Leão, o parque ambiental aqui do município de São Miguel do Iguaçu. Boa tarde, Evandro, bem-vindo à nossa programação, à programação Jornal, Jornal da Manhã. A nível de informação, onde fica este parque ambiental aqui em São Miguel?
5: Olá, Márcio. Esse parque, nós temos ele no nosso município, aqui nas proximidades do Horto Municipal, bem localizado no nosso município, bem atrás do Horto mesmo. E esse Horto, né, o próprio município, ele tem ideia de fazer alguns projetos vinculados a Itaipu, e precisa de uma denominação, né? Então a gente decidiu fazer esse encaminhamento, né? Denominar então Parque Ambiental Leão. Por que Leão? Por causa do rio, que o rio passa, né? Margeando esse parque, então por isso esse nome de Rio Leão. Para também o município estar podendo encaminhar o projeto, tem uma denominação. Esse parque ambiental, ele foi feito há uns anos atrás, onde também vincula a questão de recurso para o município, para a questão de crédito de carbono. Então, é um recurso que o município pode estar buscando, tá junto em parcerias com algumas entidades. Então, esse nome vai estar identificando, né, o nome do parque e também a localização dele.
3: 12 horas mais 22 minutos agora, 12:22, você acompanha por aqui o nosso Informativo 104. Prefeitura de Santa Terezinha de Itaipu abre inscrições para o auxílio transporte universitário e técnico para o segundo semestre. Atenção, estudantes de Santa Terezinha de Itaipu, estão abertas até o dia 31 de julho as inscrições e renovações para o programa de auxílio transporte escolar universitário e técnico, referente ao segundo semestre deste ano de 2026. O benefício é de R$ 155,00 por mês, pago de agosto a dezembro, para alunos que estudam em instituições localizadas a pé 40 quilômetros do município. As inscrições, elas podem ser feitas na Prefeitura em Santa Terezinha ou pelo protocolo digital. Mais informações e o edital completo estão à disposição nos canais oficiais da Prefeitura do município de Santa Terezinha de Itaipu. 12 horas 23 minutos, agora 12:23, este é o seu Informativo 104, aqui pela sua Rádio Jornal FM 104.
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3: Agora 12:27, estamos recebendo, com prazer, né, recebendo aqui no nosso informativo 104, olha, a intenção da programação do nosso informativo é trazer informações, e hoje nós estaremos falando de educação, educação fundamental, educação do ensino médio, mas educação através do EJA, né, para aquelas pessoas que às vezes estão ou atrasadas aí nos estudos ou já se encontram, às vezes, numa faixa mais avançada, num período mais avançado da nossa vida, e ainda não tiveram o privilégio de buscar esta conclusão. Esta é a grande finalidade do EJA. E eu recebo hoje por aqui Márcia Ubiali, ela que é diretora do Castelo e também diretora do EJA. Maravilha, prazer enorme receber você por aqui, Márcia. Bem-vindo ao nosso Informativo 104.
4: Bom dia, eu que agradeço a oportunidade, né, de estar divulgando as matrículas do colégio, né, do EJA, do noturno. E é uma oportunidade, sim, para quem está fora da escola, quer retornar, ou quem está fora da faixa etária, né, quer trabalhar de dia, estudar à noite, é a oportunidade que está aí.
3: A gente fala que EJA é uma missão, de ensinar pessoas que, às vezes, muitas vezes, estão atrasadas, às vezes acabaram por um ou por outro motivo não tendo a oportunidade do estudo.
4: Isso. Então, essa é a finalidade, é o objetivo da EJA, né? Que é proporcionar esse retorno. Ou quem está trabalhando, não tem oportunidade de estudar de dia, vem à noite e termina os estudos.
3: Como que é trabalhar com essa faixa etária?
4: É gratificante. É gratificante porque a maioria vai lá porque quer estudar. E isso que é o bacana da EJA.
3: Você tem muitas histórias, aquelas histórias pitorescas, às vezes, lá tem pessoas com mais de 60, com mais de 70, a gente vê em outros lugares até com mais idade, né, buscando ainda o ensino, né?
4: Eu trabalhei 10 anos no CEBEJA, né, quando era no Nestor, né, e eu tive um senhor de 84 anos, e foi, assim, uma história bem marcante, né, porque ele vinha, nem tanto assim, eu vou lá para estudar, mas para se socializar, para estar junto, mas era uma pessoa que tinha um conhecimento de vida muito grande.
3: Eles gostam de conversar?
4: Gostam. Gostam de trocar ideia, gostam. Eles se ajudam um ao outro, isso é bacana.
3: Bacana. Muitas vezes a gente vê lições, e tem lições ali dentro de uma sala de aula no EJA, que às vezes a gente vê que está faltando nas demais, né?
4: Exatamente. São lições de vida, é um aprendizado muito grande para quem
3: sabe aproveitar. O egoísmo parece que não tem, né?
4: Não, não tem.
3: Eles querem aprender juntos.
4: Aprender juntos. Um ajuda o outro. E é o bacana.
3: Bacana. O que leva uma pessoa, de repente, que está de uma faixa etária avançada, uma pessoa com mais de 60 anos, a voltar para o banco escolar?
4: Muitas vezes é por o querer, né, terminar os estudos, né? Eu quero concluir, que eu tenho um senhor também com mais de 60 anos hoje, né, que está estudando, quer concluir o ensino médio. E aqueles que vão também para se socializar, para estar junto com... Que tem casos desses também que eu ouço, né? Que a gente ouve eles comentando. Eu venho aqui porque eu estive muito doente, então, além de eu estudar, eu estou me socializando com o pessoal, né? Então, é o bacana também, que é uma oportunidade para eles também. Eu vou sair de casa, eu vou estar no meio do pessoal, vou conversar.
3: E tem gente que só fica em casa, parece que a solidão é tão, tão difícil.
4: Também. Né? Uhum. Então lá eles estão no movimento. Estão lá no meio dos adolescentes, tem os adolescentes, né? Que nós temos faixa etárias aí que vai de 15 anos até os 65 anos. Então é uma diferença de idade muito grande.
3: Márcia, você vê na hora dos intervalos, principalmente, assim, aquela divisão de grupinhos, há grupo dos mais novos e grupo dos mais velhos, ou às vezes tem aquele momento da mistura também?
4: Tem também. Tem aqueles que se misturam ali no saguão para lanchar, tem os mais velhos que vão na sala, já trazem o lanche e dividem entre eles, e os mais novos que circulam.
3: Fazem quase uma espécie de piquenique?
4: É, quase isso.
3: Que legal, que legal, que legal. Você se sente uma mãezona de todos eles, né?
4: Com certeza, é gratificante, bem gratificante.
3: Bacana. São só pessoas daqui de São Miguel do Iguaçu
4: que participam? Não, eu tenho alunos que vêm de Itaipulândia, que lá não tem EJA, né?
3: Aham.
4: Daí eles vêm de lá, vêm, aproveitam o ônibus que vem para a faculdade, né? Eles vêm junto.
3: Vem junto com o ônibus da faculdade. Isso, aham. Uhum. Então a prefeitura de lá, ela também dá o ônibus. Olha que bacana.
4: Dá essa assistência.
3: Olha, atenção, atenção, Itaipulândia. Também está chegando por aí, né? O nosso sinal hoje. A gente agradece o pessoal que está acompanhando e ouvindo ali em Itaipulândia. Para vocês o recado e a mensagem também, tá bom? Daqui a pouquinho a gente vai passar a data certa, o que precisa para você fazer aí estas matrículas. Matrículas e rematrículas, né,
4: Marcia? Matrículas e rematrículas.
3: Bacana, bacana, bacana. Então tá aí. Pessoal do interior também participa bastante?
4: Sim, tem transporte, né? Então o pessoal vem pra cidade e vem estudar.
3: É todo dia?
4: Todo dia. Toda noite.
3: Você vê uma dedicação em cima das pessoas que vêm? Quem vem fazer o EJA hoje? Uma coisa que não falta é vontade, né? Porque ela vem por livre e espontânea vontade.
4: Vem por livre e espontânea vontade. Alguns porque necessitam, né? Estão trabalhando, precisa concluir os estudos. E é o que a gente... cobra bastante deles o ensino médio, né? Termina o ensino médio e depois é um avanço, né? Tudo é oportunidade, portas que se abrem.
3: É o que eu ia falar agora, portas se abrem depois de uma pessoa mais de 60 anos, por exemplo, concluir os estudos, conclui o segundo grau.
4: Ela pode fazer uma faculdade tranquilamente. Eu tive alunos de EJA que hoje são professores junto comigo na escola e eu dei aula para eles no EJA.
3: E eles se sentem maravilhados.
4: É estranho para... Né, não faz nem tanto tempo, né? Mas é gratificante vê-los ali, né? Que eles não perderam a passagem, né? Acompanharam e deram certo.
3: Como que você foi parar no EJA?
4: Como eu fui parar no EJA? Quando eu comecei a trabalhar...
3: Volta lá atrás.
4: Era o que tinha vaga para mim trabalhar. Então, eu iniciei no EJA em 2007. Era a PED ainda.
3: Olha que legal. Quase 2007. Quase 20 anos. Tem 19 anos.

0: Nós queremos formatura porque é um momento que talvez eles só vão ter ali concluindo o ensino médio, mas vamos proporcionar. Então, assim, é o bacana, assim, é uma convivência, uma história de vida muito bacana, muito 10.
1: Como que hoje está o nosso querido Castelo Branco e o nosso EJA lá hoje? Tá bem? Tá tranquilo?
0: Tá, agora para o segundo semestre nós vamos ter 6 turmas. Agora, início do ano, tivemos 5 só, né? Agora, para o segundo semestre, são 6 turmas, 3 de fundamental e 3 de médio.
1: Quando a gente fala EJA Castelo, fala uma coisa só. É
0: Uma
1: tudo
0: coisa
1: pelo
0: só.
1: mesmo portão de acesso.
0: Isso. Tudo a mesma coisa.
1: Tudo a
0: É a
1: mesma
0: mesma
1: coisa,
0: escola.
1: Né? A
0: Só
1: mesma
0: muda o
1: escola.
0: turno.
1: Só muda o turno.
0: Isso.
1: Isso é bacana. Quantos alunos hoje nós temos aí no Castelo?
0: No Castelo, quase 800 alunos.
1: E no EJA?
0: O EJA são 123.
1: Quantas turmas?
0: 5.
1: 5 turmas. Legal. Quantos anos hoje a pessoa demora para concluir o fundamental?
0: 2 anos.
1: 2 anos eu consigo fazer tudo.
0: O fundamental e 1 ano e meio médio.
1: 1 ano e meio médio.
0: Isso. Que demoraria 3 anos no regular.
1: É
0: Metade
1: metade
0: do
1: do
0: tempo.
1: Tempo, né?
0: Isso.
1: Então quer dizer que uma pessoa que hoje ela não tem ainda o estudo, não tem nada, ela consegue começar do zero e em 3 anos e meio...
0: Se formar.
1: Se formar no
0: Isso.
1: segundo grau.
0: Isso, ensino médio. Concluiu o ensino médio... Fundamental e médio em 3 anos e meio.
1: Maravilha. Fala pra gente das inscrições, como que funciona?
0: Então, a matrícula na secretaria da escola, né? Tem que ter 15 anos completo para entrar no fundamental, ensino fundamental, 18 anos para iniciar o ensino médio. As matrículas vão até o dia 30 de julho, né? Inicia a aula dia 27 agora de julho, mas ainda na primeira semana de aula a gente vai estar fazendo as matrículas, no período da tarde.
1: Documentos.
0: Documentos. Os documentos pessoais, comprovante de residência, para os menores, declaração de vacina e só.
1: É bem tranquilo, né?
0: Bem tranquilo. E só chegar na secretaria, fazer a matrícula e vir para a escola.
1: Vontade de estudar?
0: Vontade de estudar. Vontade de concluir os estudos e abrir novas portas, né?
1: Parabéns pelo trabalho de vocês.
0: Eu que agradeço a oportunidade de estar aqui, estar divulgando, né, para o pessoal ficar sabendo e chegar até a escola. E vir lá compartilhar esse turno da noite gelado conosco.
1: Maravilha. Márcia Ubiali, a família vai bem?
0: Vai bem, com certeza.
1: Abraço para toda a família Ubiali.
0: Eu que agradeço.
1: Obrigado para você, Márcia. A intenção do nosso informativo 104 é trazer informações. Então a gente é um grande parceiro, tá bom?
0: Com certeza.
1: Da mesma forma que você conseguiu chegar. Olha, incrível, por incrível que pareça, viu? Não, não foi a gente que foi atrás da Márcia. Ela já veio por indicação. Então isso é legal. E a intenção do nosso informativo é justamente esta. Você pode chegar também aqui no nosso informativo. Não precisa, de repente, vou esperar porque daqui a pouco a minha associação, a minha entidade vai ser convidada. Se você tem motivos realmente para ser destaque aqui dentro do nosso informativo, que você entre em contato mesmo, tá bom? Nem que seja para deixar a sua agenda, deixar o seu recado, mandar a sua mensagem para a gente realmente divulgar aí o seu evento ou a sua entidade. Obrigado, Márcia, boa tarde.
0: Eu que agradeço essa parceria e precisando, a escola está lá também.
1: Somos parceiros, você pode ter certeza.
0: Muito obrigado por isso.
1: Tá bom? Se sinta em casa quando vir aqui na rádio. Obrigado. E agora vai almoçar.
0: Vou almoçar.
1: 12h39 agora. Vamos fazer um breakzinho comercial. Daqui a pouquinho a gente retorna com mais informações e tem muita coisa ainda dentro do nosso informativo 104 para você.
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5: Falando em bolsa de empregos, agora nós vamos manter um contato, uma linha aberta, uma linha direta com o município de Medianeira. De lá, Vicente Marcolino trazendo para a gente vagas de emprego para Medianeira e para toda a região, ok?
6: Olá, os ouvintes, eu sou Vicente Marcolino de Medianeira e trago nossas vagas para esta terça-feira. Açougueiro, adesivador, agente social, ajudante de açougueiro, ajudante eletricista, vaga essa temporária, ajudante de estrutura metálica, assistente de contadoria fiscal, assistente de vendas, atendente de farmácia balconista, atendente de lanchonete, auxiliar administrativo, mas que esteja cursando medicina veterinária ou agronomia, auxiliar de almoxarifado, auxiliar de armazenamento, auxiliar de contabilidade, auxiliar de cozinha, auxiliar de encanadura para trabalhar em missal, auxiliar de expedição, auxiliar de limpeza com carteira de habilitação categoria B, auxiliar de limpeza para trabalhar em São Miguel do Iguaçu, linha de produção para trabalhar com alumínio, linha de produção para trabalhar com vidros, linha de produção para trabalhar em fábrica de construção civil, linha de produção para frigorífico de suíno para trabalhar em São Miguel do Iguaçu, linha de produção para trabalhar com móveis, linha de produção para trabalhar com elevadores, linha de produção para trabalhar em fábrica de sofás, linha de produção para trabalhar em fábrica de ração, linha de produção para frigorífico de suíno para trabalhar em Taipulândia, linha de produção para frigorífico de suínos, linha de produção para frigorífico de aves, linha de produção para trabalhar com ferragens, linha de produção para trabalhar com marmoraria, linha de produção para trabalhar com plásticos, linha de produção para trabalhar com alimentos, auxiliar de logística para trabalhar em Matelândia, auxiliar de manutenção para trabalhar em São Miguel do Iguaçu, auxiliar de marceneiro, auxiliar de mecânico, auxiliar de padeiro, auxiliar de pessoal, auxiliar de topógrafo, auxiliar de vidraceiro, auxiliar de técnico de montagem, barbeiro, cadista para trabalhar como desenhista técnico de arquitetura, consultor de vendas, contador, costureiro em geral, desossador para trabalhar em São Miguel do Iguaçu, eletricista de instalações, vaga essa temporária, eletricista de rede para trabalhar na empresa terceirizada da Copel, empregada doméstica, encanador com carteira de habilitação categoria B, engenheiro civil, estofador de móveis para trabalhar em fábrica de sofás, instalador de sistema de segurança, instalador de sistema de segurança para trabalhar em Matelândia, instalador de linhas de dados, instalador de reparador de linhas de aparelho, jardineiro com carteira de habilitação categoria B, lavador de veículos, marceneiro, mecânico de caminhão a diesel, mecânico de manutenção industrial, mecânico de máquinas agrícola, mecânico de máquinas pesadas, mecânico de veículos, monitor externo de alarme, monitor interno de alarmes, montador de estruturas de pré-moldados, montador de esquadrilhas de alumínio, montador de automóveis, montador de estruturas metálicas, motofrentista, oficial de serviços gerais, oleiro para trabalhar na fabricação de tijolos, operador de caixa, operador de caldeira, operador de carregadeira, operador de máquina de obra-chapas, operador de máquina de injetora de metais, operador de máquina fixa, operador de máquinas para corte a laser, operador de máquina fixa para trabalhar em céu azul, operador de retroescavadeira para trabalhar em Santa Helena, pedreiro, pedreiro para trabalhar em Itaipulândia, pedreiro para trabalhar em Matelândia, pintor de estruturas metálicas, pintor industrial, promotor de vendas com carteira de habilitação categoria B, repositor de mercadorias, salgadeiro, separador de material reciclável, serralheiro de alumínio, serralheiro de metal, servente de limpeza, servente de obras para trabalhar em Matelândia, servente de obras para trabalhar em Itaipulândia, servente de pedreiro, soldador, supervisor administrativo, técnico de enfermagem para trabalhar em São Miguel do Iguaçu, técnico de panificação, técnico de eletromecânica, técnico de eletromecânica para trabalhar em Céu Azul, torneiro mecânico, trabalhador na sinicultura com carteira de habilitação categoria C, trabalhador de pavimentação, vendedor interno, vendedor passista e zelador. Temos vagas também para pessoa com deficiência. As vagas são linha de produção para frigorífico de suínos, linha de produção para frigorífico de aves, auxiliar administrativo, operador de caixa e repositor de mercadorias. A agência informa também das empresas que fazem entrevista aqui durante a semana. Na segunda-feira, a empresa Firmeza agora faz entrevista o dia todo. A Lar Figurino de Matelândia faz entrevista terça, quarta e quinta, também o dia todo. A Friela de São Miguel do Iguaçu e do Bom Jesus faz entrevista aqui na agência toda quarta-feira à tarde. A Ninfa Alimentos faz entrevista toda sexta-feira na parte da manhã. Essas são nossas informações para hoje. Voltaremos amanhã.
1: De volta com o Informativo 104, o espaço aberto para nossa gente.

0: Informativo 104 esteve na manhã desta terça-feira na cidade de Mediadeira, numa importante agenda naquele município, da qual a nossa emissora ela foi convidada, e nós participamos de um grande momento, né? O momento na manhã de hoje que marcou, inclusive contando com a presença do prefeito França, da secretária de saúde ali no município de Mediadeira, Rosângela Fiametti Zanchetti, também esteve conversando com a nossa reportagem. Momento do município na entrega de duas novas ambulâncias através do novo PAC do governo federal. E você acompanha a partir de agora. Informativo 104, o informativo 104 da nossa Rádio Jornal FM 104.1 esteve na manhã desta terça-feira na cidade de Mediadeira, onde através do plano PAC do governo federal foi feita a entrega de mais duas ambulâncias, acompanhando este momento importante para a saúde de Mediadeira. Prefeito de Mediadeira, Antônio França, ao nosso lado, bem-vindo mais uma vez à programação da nossa Rádio Jornal, em particular hoje do nosso informativo 104. De importante para a saúde do município, chegada de mais duas ambulâncias.
1: Olha, sem dúvida, um momento de comemoração. Quero agradecer a presença e a cobertura de vocês, toda a equipe da Rádio Jornal, e dizer que estamos comemorando porque são dois equipamentos importantes que chegam para somar a frota que nós já temos, para atender cada vez melhor a nossa população. É importante assegurar no transporte que as pessoas tenham conforto, segurança, e essas duas ambulâncias, uma totalmente equipada, a outra semi-equipada, para poder atender a demanda que nós temos neste momento. São equipamentos que a gente tem aqui a prática de poder estar renovando de tempo em tempo. A partir do momento que o equipamento chega a um certo patamar de uso, a gente procura fazer a troca, leiloando o equipamento antigo para poder adquirir um equipamento novo, mantendo sempre uma frota nova que garanta a qualidade e segurança no atendimento às pessoas. Essas duas ambulâncias vêm através do PAC, é do Ministério da Saúde, e a gente já conta só na saúde com uma frota de 34 veículos, 34 equipamentos, para que a gente possa cada vez mais atender melhor a nossa população. Levando o atendimento para mais próximo das comunidades, a gente está construindo uma unidade de saúde nova, depois da construção de três novas unidades, estamos construindo a quarta, e vamos para a quinta unidade básica de saúde. Daqui a poucos dias estaremos fazendo a entrega de uma unidade que foi revitalizada, ampliada, modernizada, que é a unidade do bairro Parque Independência. E estamos começando também o prédio do atendimento à saúde mental, que é um prédio arrojado, adequado para esse tipo de serviço, onde já existia o atendimento. Nós estamos demolindo o antigo prédio, que na verdade já estava ultrapassado, e construindo um prédio novo. Além de vários outros investimentos que estamos fazendo, tanto na área da saúde, quanto também nas outras áreas aqui no município. Pavimentação asfáltica, seja pavimentação urbana, como também rural, dentre outros investimentos importantes. Até porque a demanda só aumenta, o município cresce, muita gente vindo de fora, então aumenta a necessidade de atendimento na educação, na saúde. Falando em educação, nós estaremos entregando mais algumas salas daqui a poucos dias, para que a gente possa estar comportando o atendimento às nossas crianças, mas também estamos com obras em dois CMEs, uma super creche, uma creche de médio porte, também obras de modernização, ampliação de uma escola, a escola lá do bairro Parque Independência, isso na área da saúde, da educação. Como em todas as outras áreas, nós temos também na área da assistência social algumas edificações em andamento, num momento muito importante aqui do nosso município.
0: Inclusive, nestas últimas semanas, o prefeito pouco saindo para viagens até pelo fato da agenda tá bem lotada e tá bem cheia aqui em Mediadeira, né? Importante.
1: É verdade. E esse período, antes, a gente havia necessidade de estar em Curitiba, em Brasília, exatamente para poder garantir esses recursos que nós estamos aplicando agora. A partir do momento que a gente garantiu esses recursos, e agora entrando o período eleitoral, a gente concentra mais a atenção no município para poder aplicar os recursos que nós já conseguimos e acompanhar a aplicação desses recursos na maior transparência e cuidado, zelo e acompanhamento com a fiscalização destas obras, a gente tem priorizado isso.
0: Secretária de Saúde aqui no município de Medianeira, Rosângela Fiametti Zanchetti, um dia feliz para a saúde aqui em Medianeira, a chegada e a entrega de mais duas ambulâncias, importante?
2: Muito importante, uma manhã fria, mas de muita alegria, entregando mais duas novas ambulâncias para o SAMU. O SAMU é o Serviço de Urgência e Emergência e a gente sempre fala que ele precisa estar com boas condições, com veículos, com equipamentos. Então, dentre tantas coisas boas acontecendo, mais essa entrega de duas ambulâncias, renovando 100% da nossa frota do SAMU, isso muito nos enche de orgulho e gratos por todo o trabalho realizado.
0: Maravilha. Fala um pouquinho de tudo aquilo que está sendo feito hoje pela saúde aqui no município, em termos de obras, em termos de melhorias, em termos de incremento.
2: Então, a nossa maior prioridade na gestão do Antônio França e do Evandro é atender bem o nosso paciente, atender com qualidade. Diante de tantas demandas, nós temos priorizado sim o atendimento. Mas para que a gente consiga atender bem o nosso paciente, nós também precisamos melhorar as estruturas, ampliar o que já existe e reformar. Então nós estamos aí hoje já com duas obras, grandes obras em andamento, que é o novo CAPS, o Centro de Atendimento Psicossocial, a nova UBS do Alvorada, né, ampliação de unidades. E estamos aí em termos de 30, 40 dias prestes a inaugurar a UBS do Parque Alvorada. A gente fala lá que a UBS foi reformada e ampliada, mas praticamente é uma unidade nova, toda moderna, com uma estrutura totalmente nova para que a comunidade realmente seja bem atendida. E entre tantas obras, estamos aí com várias unidades, com obras de reforma e ampliação. Estamos finalizando o projeto do Centro de Especialidades, com 5 pavimentos, um prédio extremamente grande, que vai atender muitas áreas, entre elas o Centro do Autismo, que é tão esperado também. Estamos aí projetando a nova farmácia do centro, da UBS do centro também. Tem muita coisa acontecendo e isso nos enche de orgulho. Dentre tanto, a renovação das frotas também foi uma das prioridades do Antônio França e do Evandro. E essa entrega é resultado de muito trabalho, de uma equipe comprometida e envolvida que eu tenho na Secretaria de Saúde e toda a gestão do França.
0: 12 horas e 55 minutos agora, 12h55. Parabéns, né? Parabéns para o município de Medianeira. Hoje, a entrega de duas ambulâncias. Na sexta-feira próxima, agora, também mais uma agenda ali da prefeitura, mas que amanhã vai ser repassado com mais detalhes pelo assessor de imprensa, Caio, que a partir de amanhã começa também a participar do nosso informativo 104. Vai falar da entrega de mais 6 veículos, né? Na sexta-feira, ali no município de Medianeira. 6 veículos serão entregues, mais 6 na parte da tarde, 16 horas, 4 horas da tarde, é este evento, esta agenda. E você vai acompanhando por aqui também nosso informativo 104, uma agenda bem regional. E a cada dia a gente ampliando um pouco mais o nosso leque, ok? Agenda de eventos aqui no município também.
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0: Agenda de eventos para sexta-feira, dia 10 de julho. Olha, quarto encontro dos pioneiros. O evento será realizado no Centro de Convivência do Idoso. A programação contará com uma roda de conversas entre pioneiros e familiares. Também haverá a participação do Grupo Alegria de Medianeira e a participação é aberta para toda a comunidade. Bacana, bacana, bacana. A gente está estudando aí amanhã ou quinta-feira, no máximo, a gente trazendo um representante para falar deste quarto encontro dos pioneiros também aqui em São Miguel do Iguaçu. Dia 11, no sábado, né? Sábado, dia 11, tem festa julina da catequese. Comunidade São Francisco, às 17 horas, vai ter bingo, vai ter quitutes. Nós também estaremos trazendo os nossos convidados aí para falar com mais detalhes desta festa julina no dia 11, sábado, aqui em São Miguel do Iguaçu, lá na comunidade São Francisco. 11 de julho, também sábado, tem feijoada no CTG Querência Amada. O CTG Querência Amada promovendo no dia 11 de julho feijoada tradicional com retirada no local a partir das 10h30 da manhã. Reservas podem ser feitas com integrantes das invernadas, coordenadoras e também com a patronagem do CTG até a sexta-feira ou enquanto houver disponibilidade. A feijoada está sendo vendida em duas opções: 1 quilo por R$40 ou 2 quilos por R$70. Participe e prestigie este momento de tradição e união promovido pelo nosso CTG Querência Amada em São Miguel. Dia 26 de julho tem festa em honra a São Cristóvão, bairro Sagrado Coração de Jesus, aqui em São Miguel. Sábado, dia 25, Santa Missa, 19 horas. No domingo, procissão com bênção dos veículos, almoço festivo, leilão, bingo, matinê com banda Anjos de Ouro e também sorteio da rifa com uma bicicleta elétrica, geladeira, TV Smart 4K, cervejeira e ainda ar-condicionado. Festa em honra a São Cristóvão, dia 26, em São Miguel. 1º de agosto tem baile de casais em São Jorge, ingressos antecipados R$130, na hora R$140, animação banda G4. 1º de agosto também tem 17ª feijoada beneficente do Lions Criança Feliz, a partir das 11 horas. Entrega de marmitas no sistema drive-thru, o kit acompanha torresmo, é caldinho de feijão servido na hora, valor R$60, servindo duas pessoas. 12 horas 58 minutos e meio, agora 12h58, estamos em clima de Copa do Mundo, embora nós tenhamos aí a nossa seleção já desclassificada, mas nós seguimos os nossos informativos e a participação do nosso grande amigo Diego Soares falando por aí de Copa do Mundo. Fala, Diego!
4: Boa tarde, ouvintes da Rádio Jornal 104,1 FM. Diego Soares trazendo as informações da Copa do Mundo 2026 e vamos falar de Ancelotti. O técnico Carlo Ancelotti receberá 10 milhões de euros por ano, cerca de 59,3 milhões de reais na cotação de 5 de julho de 2026 até a Copa do Mundo de 2030. O contrato do treinador italiano foi renovado pela CBF em maio de 2026 e estabelece um pagamento total de 237 milhões de reais até o próximo Mundial. A renovação segue válida depois da eliminação da seleção na Copa de 2026. O contrato de Ancelotti estabelece salário mensal de 4,9 milhões de reais. A CBF anunciou a extensão do acordo com o treinador em 14 de maio deste ano, um mês antes da estreia da seleção na Copa 2026. Ancelotti está no comando da seleção brasileira desde maio de 2025. A Copa de 2030 será uma edição histórica. Marcará os 100 anos da competição e será realizada em 6 países. Na África, em Marrocos. Na América do Sul, na Argentina, Paraguai e Uruguai. Hoje tem Copa do Mundo, daqui a pouquinho tem Argentina e Egito. E às 5 da tarde, Suíça e Colômbia. Aqui Diego Soares, na Rádio Jornal 104,1 FM, trazendo as informações da Copa do Mundo para você. Nós voltamos já já com mais informações aqui.
0: 13 horas pontualmente 13 horas, ponto final no nosso informativo 104, agradecendo companhia, sintonia, agradecendo a sua audiência. Daqui a pouquinho pra você, tá chegando já com cuia na mão.
5: Cadê a casquinha de laranja?
0: Cevado.
5: Cadê a casquinha de laranja que eu não tô achando?
0: Não deixaram lá pra ti?
5: Não.
0: Então, cadê? Então acabou.
5: Acabou? Acabou, é verdade. Tudo bem. Tem que falar pro pessoal comprar no mercado ou quem tiver que trazer, que traga, né? Que se não percebeu que acabou ainda, né? Não percebeu que acabou? Por favor, né? Vamos se agilizar. Tem que
0: comprar 3, 4 quilos lá pra trazer o casquinho aí. Tem problema.
5: Fazer, né? A parceria com a Ceasa, né?
0: Claro. Vamos mandar vir uma carga direto do Ceasa pra fazer um chimarrãozinho pro André. Depois que a casquinha de laranja entrou no chimarrão, aqui nas cuias,
5: Rádio Jornal, aqui
0: na nossa Rádio Jornal, ela não saiu mais.
5: Não, né? Saiu mais, verdade, né?
0: Mas falando sério, tem ali, já tem de prontidão mais uma certa quantia já também. Tá.
5: Pra ser trazido. Olha a hora. Um abraço, Márcio. Tamo aí. Tamo chegando de perna, tamo chegando de espora e tudo, tá? É. Pra comandar a programação.
0: Cuida aí com as esporadas, viu?
5: Não, cuidar, vamos cuidar.
0: 13 horas, mais um minuto e meio. Forte abraço. Informativo 104, retorna amanhã, quarta-feira, novamente, a partir das 12h15, ok? Boa tarde.
3: 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Agora. 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Rádio Jornal FM. 1:02.
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5: Opa! Tamo chegando, minha gente! Tá na 104! Programação nota 10 do rádio, hein? Olha nós aqui de novo! Pendalando, pendalando! 1:04, 1:04! Tamo chegando, meu amigo, minha amiga! Meu compadre, minha comadre, você na rádio ligado, você acompanhando, aquele abraço. Obrigado pela sintonia, uma ótima tarde pra você. A partir de agora, tá na 104, tá bom demais, hein? Se você tá, eu também tô e tamo todo mundo na 104.
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5: 1:05, a hora certa, até as 15 horas eu te fazendo companhia aqui no nosso início de tarde na Jornal FM 104,1, aqui na programação da Rádio Que Faz Amigo.
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5: Tamo chegando na programação por aqui.
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5: Então tá nota 10. Eita, nós, como é que tá por aí? Tá tudo certo? Se tá tudo certo, tá bom demais. Manda o teu zap aí, manda o teu alô, interaja comigo e vamos interagindo aqui. Eita, nós, vai lá.
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5: 1:06, 1:06, até as 15 nesse ritmo aqui, ó. Vai, vai, vai, vai. Eita, nós. 1:06, 1:06, 1:06, vamos que vamos na programação 104,1 FM. O zap zap tá liberado pra sua interação. Manda o zap aí que eu atendo você por aqui. Tá liberado, hein?
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5: Manda o teu zap, manda o teu alô que eu atendo você por aqui. Vai lá, só mandar que a gente tá aqui de prontidão pra mandar o abraço pra você. Fechou? 1:06.
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5: Se você tá, eu também tô, hein? É dos atuais chegando com tudo aí, hein? Bora que bora!
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5: 1:07, 1:07. Ótima tarde pra você, hein?

0: Você que tá pensando em dormir aí, eu não vou deixar você dormir, hein? Pode acordar aí, ó. Pode acordar, tô nem aí. Pode acordar, vamos. Tá na hora de acordar, Sexta no meio-dia, 15 minutos, não é 3 horas não. Vamos levantando da cama aí, vamos fazendo as coisas aí que tem que fazer. O serviço não acabou, tem mais um turno na tarde ainda. Vamos lá. 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
0: Opa, Andrezinho, tô indo pra cidade, tô na 104,1. Toca uma bandinha aí pra quem gosta. Vamos tocar já, Sema. A Sema tá vindo pra cidade. Alô, Sema, aquele abraço. E o amigo Lão também tá por aqui. Alô, Lão, tá ouvindo aí, Lão? É, Lão, velho. Tô indo trabalhar ouvindo a 104,1 também. Valeu, Lão, um abraço e obrigado pela sintonia também. 1:14. Bora que bora na programação da Jornal FM. Bora lá, vai lá. Toca o pau aí.
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0: Opa, tamo de volta por aqui, hein? 104,1 FM. Se você tá na 104, eu também tô. Dona Loreni Arenharte acompanhando a programação. Alô, Dona Loreni, aquele abraço e obrigado pela sintonia sempre. Valeu, Dona Loreni, aquele abraço. Obrigado pela sintonia, obrigado pela companhia. 1:17, voltamos por aqui, hein?
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0: Alô, Seba! Ô, Seba! Pra ti, Seba! Acordou, tá na hora de acordar, hein? Eu não vou deixar vocês dormir, já tô avisando.

0: 1:20, 1:20. Alguém acorda o Sinésio Adam? Sinésio! Ô Sinésio! Valério Novelli, acorda o Valério, alguém acorda o Valério? Fazendo favor, alguém acorda o Valério Novelli?
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0: Alguém acorda o Valério Novelli, Dona Suzerlei, como é que tá por aí? De boa? Ótima tarde pra vocês, obrigado pela sintonia sempre, acompanhando a programação por aqui. Amigo Noé, ô Noé, tu tá acordado, Noé? Eita, nós! Dona Loreni Arenharte tá por aqui também. Alô, Dona Loreni, aquele abraço. Obrigado pela sintonia, hein? 1:21, 1:21 até as 3 da tarde. Essa festa toda junto com vocês aqui na programação da Rádio Que Faz, amigos. 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Aquele abraço, uma ótima tarde para vocês. 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
0: Dona Loreni Arenharte de rádio ligado, amiga Iracema Maia também, o amigo Lão também de rádio ligado, e o pessoal também acordando, né? Isso é hora de dormir, gente? Pelo amor de Deus, vamos acordar, tá na hora! Tá na hora de acordar, hein? Sexta no meio-dia é 15 minutos, não é 2 horas, não. Bora que bora, vai lá! Uma hora e 23 minutos, 1:23, tem Leonardo e Eduardo Costa. Ainda ontem!

0: tá aí sim, hein? Tá aí, sucesso, Leonardo Eduardo Costa. Ainda ontem chorei de saudade. Eita, nós. 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
10: Opa, tamo de volta por aqui, hein? Não se perca na hora. 1:32.
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10: Tá com a gente.
12: Boa tarde, meu amigo Andrezinho, a Nadira. Gostaria de ouvir a música, se for possível, com Vanderlei, Rodrigo, Mate e Tererê. Tenha uma boa tarde de trabalho, iluminada por Deus. Fique com Deus e que Deus os abençoe grandemente. Uma boa tarde.

0: dona Nadira. Mate tererê, de manhã cedo mate tererê, de meio dia mate tererê, na parte da noite mate tererê. Eita, nós, aí é bom demais, hein? Mate tererê é bom demais, né? Bom, não é? Eita, nós! Vai mandando o teu zap zap aí, manda o teu alô, manda o teu recado, tamo aqui pra atender você, hein? Manda o positivo que eu mando um abraço pra você, tá liberado. 3565-1033, hein? 1h36, a hora certa, vai mandando o teu alô, vai mandando o teu recadão por aqui com a equipe Nota 10 do escritório Contábil Zanetti, hein? 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
0: Maravilha! 1h37, a hora certa! 1h37! Manda o teu zap aí, vai lá!
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0: Manda o teu zap aí que a gente vai mandando, claro, o alô do lado de cá do rádio. Lembrando, hein, tá na hora de acordar, já falei que tá na hora de acordar, a cama foi feita pra dormir, não foi feita pra morar. Atenção, hein, pra você que tá acompanhando, sexta do meio-dia é 15 minutos, hein, não é 3 horas não, é 15 minutos. Vai acordando aí, vamos lá, de pé na patrola. Tá na hora do pega já, ó, 1h38, não se perca na hora, 1h38.
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5: Opa, tamo de volta por aqui, pessoal, pra vocês que estão nos acompanhando, meu amigo Miguel Justino acompanhando a programação. Alô, Justino!
6: Aquele abraço!
5: Valeu, Miguel, aquele abraço, obrigado pela companhia sempre na Jornal FM 104,1 e tá jogando nesse momento Argentina e Egito, hein, pessoal? 40 minutos aí do primeiro tempo e tá rolando aí Egito 1, Argentina 0, tá certo? Tá perdendo aí a Argentina, então. E com pênalti perdido ainda do nosso Messi aí, né, tchê? Messi perdeu um pênalti pra Argentina, certo? 40 minutos do primeiro tempo, então, Egito 1, Argentina 0, certo? 1:42!
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9: Boa tarde, boa tarde. Se o senhor já acordou, trabalha um pouco aí, para de falar e toca umas músicas boas aí.
10: Agora eu vou contar a história do
5: vídeo
10: velho.
5: Ô, Tilaco! Que tá de 37 de janeiro. Ô, Tilaco!
10: Ambrósio, apelido
5: Lobisomem.
10: Só saía de noite.
5: Só saía... Ô, Tilaco!
10: Velho, naquele tempo,
5: aqui só toca música boa, Tilaco!

0: Brasil. Matava.
1: Eita, nós aí sim, hein, tchê?
2: Mas que barbaridade.
1: Mas nem me fala, tchê. Ô, Tilaco, aqui só toca música boa, Tilaco. Aqui é só musicão. Um melhor que o outro. Um melhor que o outro. Valeu, Tilaco, um abraço. Vai mandando teu zap aí. Manda aí que eu atendo por aqui, hein.
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1: 1:47.

0: 1h49, 1h49.
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1: 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Opa, já mandou um zap aí?
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1: Amigo Laírton Detone já tá por aqui também, né, Laírton? Aquele abraço e obrigado pela sintonia sempre. Valeu, Laírton. Ótima tarde pra ti, meu galo. Bora pra frente, então? 1h51.
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1: 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Opa, 5 para as 2, hein?
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1: Opa, de volta na programação por aqui. Tá na 104, tá bom demais. Amigo Expedito de rádio ligado também. Expedito falou assim: como é que tá, Los Hermanos? Ô, Expedito, tá levando fierro? Final do primeiro tempo já, com Messi perdendo pênalti e tudo, hein? 1-0 pro Egito. Final do primeiro tempo aí, Los Hermanos levando fierro também. Que barbaridade. Ah, aí é bravo, hein? Ah, que barbaridade. Expedito, levando fierro. Estão levando fierro. Que barbaridade. Pessoal, já já tem o nosso 104 em forma com Luiz Henrique. Voltamos já com a segunda hora de comunicação e você pode continuar mandando o zap aí. Manda aí.
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1: Vai mandando que eu vou mandando, claro, o abraço pra você. Fechou? 4 para as 2. Tem musicão chegando, hein? Eita! Banda G4, hein? Banda G4 vai estar no baile da São Jorge, vai estar também na festa de São Lourenço. Nesse ritmo aqui, ó, vai! Vai!

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3: Na rádio que faz amigos, pontualmente 14 horas.
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3: Santa Terezinha de Itaipu abre inscrições para auxílio transporte.
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3: Terça-feira, 7 de julho de 2026. Estamos no inverno brasileiro. 104 informa. 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A Prefeitura de Santa Terezinha de Itaipu abriu as inscrições e renovações para o Programa de Auxílio Transporte Escolar Universitário e Técnico, referente ao segundo semestre desse ano. Os estudantes têm até 31 de julho para fazer a inscrição, presencialmente na Prefeitura ou pelo protocolo digital. O benefício é destinado a moradores do município. O auxílio será de R$ 155,00 por mês, pago entre agosto e dezembro.
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3: O Santos vai se reunir nos próximos dias com Neymar e sua equipe para definir o planejamento do retorno do camisa 10 na sequência da temporada. O encontro entre o técnico Cuca e o auxiliar Alexandre Matos, além do jogador, deve acontecer entre esta terça e quarta-feira. Como disputou o Mundial, Neymar não teve o período de férias do restante do elenco e deve receber alguns dias de descanso antes de voltar aos treinamentos no CT Rei Pelé.
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7: Na Farroupilha, 16 graus.
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7: Opa, tamo de volta por aqui, hein? Até às 15 horas, muita música boa.
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7: 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Vai mandando o teu zap. Manda o alô. Vai mandando aí. Manda o positivo.
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7: Uma, 2:05 agora. 2:05. Ó, o Expedito faceiro com a derrota na Argentina, né, Expedito? Aquele abraço. Seu Antônio tá por aqui também. Fala, seu Antônio, como é que tá? De boa?
9: Boa tarde, André. Acho que os irmãos estão provando o próprio veneno. Eles nunca saíram atrás no placar, né?
7: É verdade.
9: Estão sofrendo, tomara tão que sofrendo. Continue assim.
7: É, estão levando o fierro, né, seu Antônio? Seu Antônio Stanger, então, para estar por aqui também. Obrigado pela sintonia. André, aí o Expedito de guarda ali no posto Mapa, né? Tava de guarda ali o meu amigo Expedito. O problema é que ele dorme, né? O pessoal tirou foto do Expedito dormindo no banco do posto ali. Ô, Expedito! Expedito, tem que dormir menos, cara. Tem que ficar mais acordado, homem. Tá louco? Se tu tá de guarda, tu tem que ficar mais acordado, homem. Que é isso? Edílio de Cândido tá por aqui também. Alô, Edílio, aquele abraço e obrigado pela sintonia. Foi o amigo Lão que tá corneteando aqui, viu, Expedito? Não é eu, não. É o Lão que mandou tua foto dormindo no banco ali. Ô, Expedito! Tirando uma soneca, Eti? Que barbaridade. 2:06, a hora certa. Ataíde Alexandre chegando na programação por aqui. A outra mulher. É!

0: Alexandre! Eita, nós! 12 e 9! A Thaíde Alexandre, a outra mulher! A outra, essa aí é a outra, não é a principal, ou é a principal? Eu não sei também.
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0: A rádio que faz amigos e eu fazendo a festa por aqui também. Sinésio, tu acordou já, Sinésio? Acorda aí, Sinésio, tá na hora de acordar, hein? Tá na hora. 2:10, 2:10, vamos lá. Sexta no meio-dia, 15 minutos, não é 3 horas não. Vamos acordando, vai lá! Claudinho Pereira tá por aqui também, alô Claudinho! Ô Claudinho! Expedito! Mandaram um negócio aqui, Expedito! Ô Expedito, mandaram um negócio pra ti aqui, escuta aí, ó!
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0: Claudinho Pereira, São Vicente tá por aqui, Expedito Lázaro está bem! Edilio Licândio tá por aqui também, alô, Lão! Ô, Lão, tá por aí, Lão? Um abraço, tchê!
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0: 2:12, 2:12, os atuais.

0: Eita! Recomeçando o segundo tempo de Argentina e Egito, 1-0 pro Egito ainda, 51 minutos agora do segundo tempo, maravilha, Los Hermanos levando o fierro ainda. Aí, 1-0 pro Egito, hein? 1-0 pro Egito, certo? Top então, nota 10. Aí, ó, perdendo, Argentina perdendo aí, beleza? 2:16, 2:16, a hora certa, uma ótima tarde pra você, vai mandando o teu zap aí, que eu vou mandando um abraço pra você daqui.
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0: Opa, tamo de volta em 2h20, 2h20.
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0: gaita e gaiteiro.
1: E o Los Hermanos? Los Hermanos levando mais fierro. Los Hermanos levando mais fierro ainda. Egito 2, Argentina 0.
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1: El Messi mais sério que Boni marcaram. El Messi com uma cara de bosta. Que barbaridade, hein? Que fase, hein? Que fase? Que tá acontecendo? O que tá acontecendo? Eu não sei o que tá acontecendo, hein? O que tá acontecendo? Ih, tão verificando ainda. Tem o VAR, tem revisão do gol. Ah, mas não tava impedido, não. Na hora do passe, não. Acho que não. Vamos ver aqui. 59 minutos do segundo tempo. Vamos ver. Vamos ver.

0: E agora? 2 horas e 24 minutos, 2 e 24. É o caboclo sem som aqui, até o rastro é feio. Peraí, daqui a pouco nós vem. 2 horas e 25 minutos, 2 e 25. Vamos pra frente. Ah, foi falta. Não, não gol. Falta, foi falta. Foi falta no jogador da Argentina. Mas foi quase gol, hein? Quase gol. Continua então 1-0 pro Egito. Mas foi quase gol, hein? Mas foi falta, mas na saída aqui da defesa, da área de defesa do Egito aqui, foi falta. 2 horas e 25 minutos, 2 e 25. Vamos pra frente, vamos pra frente. 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
3: É, você tá botando a mão no Egito. Foi falta nada. Esse argentino tinha que vir para cá. Acho que o juiz anulou o gol, né?
0: É, anulou o gol errado, né? Não foi falta nada, não foi falta nada. Estão passando a mão em El Egito, segundo o Expedito aqui, que barbaridade. Ô Expedito, melhor do que o jogo aqui, Expedito. É só o nosso espanhol, tá matando a pau, hein? 2 horas e 27 minutos, 2 e 27 minutos.

0: musical JM Popozudo na Vila. Aí sim, hein? Sucesso pra você, música boa aqui na programação, meu amigo Egon Noiche. Partiu São Jorge na companhia da 104. Então, ô Egon, tu tá na 104?
1: Tá na 104.
0: Então tá nota 10. Valeu, Egon. Aquele abraço. 2:31.
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2: 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Nesse momento, pausa, né, para hidratação no jogo de Egito e Argentina. E o Egito amplia o placar mesmo, agora de verdade. 2-0 pro Egito, 72 minutos do segundo tempo. Fechou? Então tá valendo aí, beleza? Ó, 2 Egito, 0 pra Los Hermanos Expedito! 2-0 pro Egito Expedito! Ai, meu Deus. E o seu Antônio mandou áudio aqui, vamos ver o que o seu Antônio quer. Vamos ver aqui, que barbaridade. O seu Antônio fazendo uma barbaridade também, né, Tian? Que é isso aí sim, hein? Fala, seu Antônio, manda um recado aí pro pessoal. Expressa sua alegria, vai!
3: E dá-lhe Egito!
2: E dá-lhe Egito!
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2:40, 2:40, tá aí, alô Claudinho, Claudinho Pereira, São Vicente, Claudinho, velho, aí sim, hein, show de bola. O Ego pediu, dá pra tocar Não Chores Por Mim, Argentina? O Ego, muito triste essa música aí, Ego, deixa quieto. Muito triste. Meu amigo Auri Thomas, alô Auri, aquele abraço. Boa tarde, Argentina e Paraguai e Brasil vão vir embora no mesmo avião, vão se abraçar e chorar na

0: Tríplice Fronteira. Aí sim, Euri, um abraço pra ti aí, meu galo. Obrigado pela sintonia sempre aqui na Jornal FM 104,1. Auri acompanhando a programação da rádio que faz amigos também, tá certo? 2 pro Egito, 0 pra Argentina e nós fazendo uma barbaridade aqui, né? É o Expedito, vai agora. Hoje o Expedito de estampa uma em homenagem ao Egito, né, tia? Eita, nós! 2 horas e 42 minutos, 2h42. Vamos que vamos aqui, ó! Obrigado a todos pelo carinho da audiência, uma ótima tarde pra você. Bora lá, não para, que não para, hein? 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
0: Jornal FM 104,1 foi pro tixo. Viva o Egito, segundo o amigo Claudinho Pereira. Foi pro tixo. Viva o Egito. Que barbaridade, hein? Bora então. Bora pra frente.
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0: 2h44.

0: Opa, 2:46, confirmado então aí, ó, Argentina diminui, Argentina 1, Egito 2, gol do Romero, 2 pro Egito, 1 pra Argentina, diminuindo então aí, mais um contra-ataque da Argentina aí, vamos ver, olha aí, quase, hein, passou por cima, cabeceou, picou no chão e passou por cima da trave, que barbaridade, tá certo? 2:46.
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0: 2:48, confirmando então aí, já que é a rádio da Copa, né? Empate da Argentina nesse momento aí. Argentina empata. Olha aí, tchê. Gol de quem aí? Gol do Messi, né? Exatamente, camisa 10 aí, Lionel Messi empatando o jogo para a Argentina. Egito 2, Argentina também 2. Jogo empatado nesse momento, então. Ô, Expedito, o que que deu aí, homem do céu? Deu ruim pro nosso lado aí, tiramos sarro o programa inteiro e já empataram. Barbaridade, tia. Olha, culpa do Expedito aí, Expedito que tava tirando o sarro. 2:49.
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0: Maravilha, obrigado pela sintonia. Tá na 104, tá com a gente. Tá feliz, aí sim, hein. Bora que bora na programação. Uma ótima tarde pra você e vamos junto até às 3 da tarde na programação 104,1. Confirmando então, 87 minutos do segundo tempo, Argentina 2, Egito também 2.

Opa, terceira dimensão na cor dos olhos seus, hein? Pessoal, vamos encerrando por aqui o nosso programa. O nosso Tá na 104. Voltamos às 5 da tarde com o programa Tô na 104. Na sequência vem o Márcio de Souza com o nosso Tarde 104. 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
3: Na rádio que faz amigos, pontualmente 15 horas.
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3: Mais de 12 mil candidatos realizam concurso da Prefeitura de Foz.
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3: Terça-feira, 7 de julho de 2026. Estamos no inverno brasileiro. 104 informa. 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A Prefeitura de Foz do Iguaçu realizou neste domingo as provas do concurso público de 2026, que oferece vagas em 34 cargos de diferentes níveis de escolaridade. Dos mais de 16 mil inscritos, apenas 12 mil compareceram aos locais de prova, enquanto 3.673 candidatos faltaram, registrando uma abstenção de cerca de 22%. As provas foram aplicadas nos períodos da manhã e da tarde, sem registro de ocorrências relevantes. O concurso ainda terá etapas complementares para alguns cargos, como prova prática, avaliação de títulos e curso de formação.
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3: A Bélgica garantiu vaga nas quartas de final da Copa do Mundo ao vencer os Estados Unidos por 4-1 ontem. Com a classificação, os belgas agora terão pela frente a Espanha, que eliminou Portugal ao vencer por 1-0. Acredite.

0: Se quiser, nos acréscimos. O duelo pelas quartas de final será na sexta-feira, às 16h, em Los Angeles, nos Estados Unidos, valendo um lugar entre os quatro melhores da competição.
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2: Tarde 104, tá na 104, tá bom demais da conta, né? Aquele boa tarde especial pra você que está curtindo, pra você que está aqui na nossa frequência. Esta tarde gostosa, maravilhosa, tarde abençoada. Hoje, 77, né? 7 de julho, 2026. Juntos, eu, você e a boa música, a boa descontração, muita informação, uma programação cheia de conteúdo pra você até às 17, hein? Quer participar por aqui? É fácil, é simples. É só entrar em contato 3565-1033, 3565-1033 ao nosso telefone. Tá liberadaço pra você. Entra em contato com a programação e eu por aqui vou atendendo com o maior carinho, hein? 15:08 agora da Jornal, 15:08, 104.1 de muita emoção, muita descontração pra você e já começando com as primeiras da tarde de hoje, hein?
3: Tá tudo
2: a João Bosco e Vinícius na primeira, Mato Grosso Matias logo na sequência. Boa tarde, entra em contato 3565-1033, liberadaço, hein?

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4: Colheita de café avança no Cerrado Mineiro. Excelente tarde a você, Manos, e também aos ouvintes do programa Tarde 104. A colheita de café arábica no Cerrado Mineiro chegou a 32% da safra 2026-27, favorecida pelo tempo seco na última semana. A ausência de chuvas acelerou a colheita, a secagem e o beneficiamento dos grãos. Apesar do avanço, os trabalhos seguem atrasados em relação ao ano passado, por causa das chuvas anteriores e da maior produção prevista. A expectativa é de que o clima firme continue nos próximos dias, mantendo boas condições para o andamento da safra e preservando a qualidade do café. 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Com informações, Luiz Henrique, para 104.
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12: Ah, tá aí pra você agora, 15h20, 15 horas mais 20 minutos, 3h20 da tarde, meu amigo. Acabou de acabar, né? Acabou de acabar, acabou agora um pouquinho aí, ó. Ah, Argentina e Egito, meu amigo, haja coração. Se a gente fala que às vezes é só o nosso que é difícil, né? Ah, o que que você acha, hein? Às vezes a gente fala, é só o nosso que é difícil, né? Ou é só o nosso que não vira, né? A Argentina também não estava nada fácil. A Argentina venceu o Egito pelo placar de 3-2 de virada. Hoje se classificou para as quartas de finais da Copa do Mundo. A seleção africana chegou a abrir 2-0, meu amigo. 2-0. O Egito saiu na frente. Gols de Yasser e Zico. Mas não suportou a pressão no segundo tempo. E o time sul-africano chegou à vitória com gols. O time sul-americano, né? Chegou à vitória com gols de Romero, Messi e Enzo Fernandes. Meu amigo. Haja coração, de 2-0 para 3-2, hein? A Argentina agora aguarda, vencedor de Suíça e Colômbia, para conhecer o adversário das quartas de finais. As seleções se enfrentarão nesta terça-feira, às 17 horas, 5 horas da tarde, horário de Brasília. Na próxima terça, né? Outros jogos ainda das quartas estão definidos, né? Das quartas de final, jogos que já estão definidos: França e Marrocos, Espanha e Bélgica, Noruega e Inglaterra. Isso já tá definido, né? Copa do Mundo cheia de emoções, hein? E o pessoal comemorando nas redes sociais aqui também, mandando mensagem, virou, Auri Thomas. Boa tarde, Auri, virou. Ah, tem muita gente agora torcendo para a Argentina, que vença os hermanos, né? Antônio Stanger, também na companhia da programação Jornal, boa tarde, Antônio. Família Stanger, aquele forte abraço, obrigado pelo carinho da companhia, obrigado pela audiência, tá bom, Antônio? Pra você e pra toda a família Stanger, hein? Boa tarde também aí pro nosso amigo Auri Thomas, né? Pra você e pra toda a família, tá bom, Auri? Abraço. E você pode fazer da mesma forma, mandar mensagem, deixar o seu recado, mandar o seu pedido musical, fazer o seu oferecimento. Registra a sua presença, meu amigo. Manda um zap zap pra cá, manda um joinha que já tá valendo, hein? Nós vamos até às 17 horas com o maior carinho, mais uma programação cheia de informação e trazendo muita música e música da boa, né? Ó, a primeira, Jorge Matheus, Zezé de Camargo e Luciano logo na sequência. Boa tarde.

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15h34 agora, 15 horas mais 34 minutos. Por aqui é a sua 104.1, a sua Rádio Jornal FM. E a boa música no seu Tarde 104, né? A melhor companhia do rádio, Márcio de Souza, e o nosso Tarde 104 até as 17. Música, informação, muita descontração, mas acima de tudo, você é sempre muito bem informado por aqui, né? Olha, você viu aquele acidente que deu aqui na 495, PR-495, que acabou com a via, acabou ceifando a vida daquela jovem de 18 anos, estudante, inclusive aqui de Medianeira, né? Ela fazia advocacia e acabou perdendo a vida. E agora acaba de ser confirmado a morte da segunda vítima também deste mesmo acidente. Morre segunda vítima de acidente na PR-495 em Missal. Tragédia registrada na tarde desta segunda-feira, tarde de ontem, na PR-495 Emissal, terminou com a morte de duas pessoas da mesma família. Após o falecimento da estudante de direito Emanuele Zago Menegassi, 18 anos de idade, ainda no local do acidente, a avó dela, Terezinha Gaiek Menegassi, também acabou perdendo a vida na madrugada desta terça-feira em decorrência dos ferimentos. Terezinha foi socorrida por equipes de emergência, levada inicialmente até o hospital Nossa Senhora de Fátima, em Missal. Em seguida, devido à gravidade do quadro clínico, ela foi transferida para um hospital de Foz do Iguaçu, onde acabou, infelizmente, não resistindo. As vítimas moravam no distrito de Maralúcia, ali em Medianeira, e viajavam para Marechal Cândido Rondon, onde Emanuele cursava o primeiro período do direito na Unioeste. A

mãe da jovem conduzia o veículo e também estava no automóvel no momento do acidente. De acordo com as informações, chovia quando o carro trafegava pela rodovia no sentido Missal Dom Armando, né? Na última curva antes do distrito, o automóvel teria a

0: contigo?
1: É de Márcio. Ô Márcio, coloca uma música pra nós aí, Argentina Louca. Especialmente para quem está curtindo o programa. Se for entendido, desde já agradeço. Deus abençoe a todos nós.
0: Argentina Louca! Eita, tá aí a Neide Fernandes Rosa pedindo música, né? Argentina Louca! Será por quê, hein? Será por quê? Será que é por causa da classificação da Argentina num clima maluco, né? Depois tá perdendo por 2-0, consegue uma virada épica pelo placar de 3-2. Então vamos fazer o seguinte, vamos atendendo o pedido da Neide Fernandes Rosa. E pra você que é exemplo da Neide, também quer fazer o seu pedido, perca tempo não, manda um recado, dedinho no teclado, 3565-1033, é pedir e ser atendido.
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3: E aí, gatinha?
4: Olá, olá, meninos del Brasil!
3: Passeando?
0: Essa rubia Argentina louca! Por Deus! Manda balanço latino na primeira já de Jadson, logo na sequência.
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0: Argentina louca, hein?
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0: Sua tarde 104, trazendo mais música por aqui!
3: Já estamos chegando,
0: Jardim,
3: a viola chorando.

0: também com o capataz.
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15h50, agora 15 horas mais 50 minutos e meio por aqui. É a sua Jornal FM, né? 104.1 de São Miguel do Iguaçu para toda a nossa região oeste do Paraná. Muita música, muita informação e a sua participação. Manda lá. 3565-1033. Muita informação por aqui também. Carga de caminhão tomba e é saqueada após acidente na PR-473. Veículo transportava 19 toneladas de alimento. Motorista não ficou ferido. Agora a carga, meu amigo, simplesmente tomou Doril, sumiu, né? Caminhão carregado com 19 toneladas de alimentos acabou tombando na manhã de hoje, terça-feira, em Nova Laranjeiras. Após acidente, parte da carga foi saqueada. Este foi o segundo tombamento com saque de carga que ocorreu no município no mesmo dia. Será? Segundo a Polícia Militar Rodoviária, o tombamento aconteceu por volta das 9h20 da manhã, no quilômetro 14 da rodovia, em uma área de aldeamento, né? Aldeamento indígena. Uma área de índios. Adivinha quem foi que pegou a carguita, meu amigo? Ali naquela região, infelizmente, é normal, né? No local, os policiais acabaram encontrando o caminhão Mercedes-Benz, com placas de Umuarama, tombado às margens da pista. O veículo transportava alimentos diversos. Motorista, 41 anos de idade, não sofreu ferimentos. Ele realizou o teste do bafômetro, que acabou apontando resultado negativo. Ele não tinha bebido, né? Quando a equipe chegou no local, constatou que parte da carga já havia sido retirada. Cerca de 60 indígenas estavam na área do acidente. As circunstâncias do tombamento serão apuradas pelas autoridades competentes. Agora, cai entre nós, dois no mesmo dia. Tombadinho com a carga levada, meu amigo. Ah! Pode contar outra, né? 15h52 e meio, agora 15 horas mais 52 minutos e meio. Será que é Miguel? Mas a gente segue por aqui com a programação. Nós estamos pra contar e não pra avaliar, né? É, tá aí pra você, meu amigo. A nossa programação tá aqui pra manter você sempre muito bem informado. Quando você vai mandando a sua participação pra cá, quando você vai deixando o seu recado, vamos lá, quem tá participando agora também? Olá, boa tarde, tudo bem? Queria saber para quem eu tenho que mandar os textos. Tá aí, tá certo. Daqui a pouquinho a gente já responde pra ti, tá bom, Vanessa? Daqui a pouquinho a gente já responde pra você. Um forte abraço, obrigado pelo carinho da companhia, obrigado pela sua audiência. 15h53, agora 15 horas mais 53 minutos. Aquele boa tarde pra você. E a boa música chegando, hein? Daniel na primeira, logo na sequência, tá aí de Alexandre.

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1: Na Jornal, 16 horas e 1 minuto.
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1: Caminhão Cegonha pega fogo e interdita BR-277.
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1: Terça-feira, 7 de julho de 2026. Estamos no inverno brasileiro. 104 informa. 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Um caminhão Cegonha carregado com automóveis pegou fogo na manhã desta terça-feira na BR-277, em Céu Azul, nas proximidades da Praça de Pedágio. O incêndio aconteceu no quilômetro 632 e provocou a interdição total da rodovia, nos dois sentidos, causando filas de veículos. Equipes do Corpo de Bombeiros, da Polícia Rodoviária Federal e da concessionária responsável pela rodovia atuaram no combate às chamas e no atendimento da ocorrência. Até o momento, não há informações sobre feridos e as causas do incêndio serão apuradas.
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1: Suíça e Colômbia se enfrentam nesta terça-feira pelas oitavas de final da Copa do Mundo. A partida começa logo mais às 5 da tarde no Canadá. As duas seleções buscam a vaga nas quartas de final para igualar as suas melhores campanhas na história do Mundial.
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8: 15 graus centígrados.
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0: 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Olha, hoje tivemos aí uma temperatura mínima de 4 e a máxima 17 graus no decorrer do período. Neste momento, a temperatura na casa dos 15 graus centígrados, né? A informação para amanhã, o friozinho continua, meu amigo. Olha, hoje foi 4, amanhã é 5 de mínima, mas a máxima vai um pouquinho mais além, né? A máxima chega até 21 graus. Começa frio e depois dá aquela esquentadinha bacana e legal durante o dia. Na quinta-feira, a mínima é de 9, a máxima é de 24. Olha, a máxima vai aumentando. Na sexta-feira, temperatura alta, mínima de 13, máxima de 25. Esquentou a temperatura, no sábado vem chuva. Previsão de chuva para o sábado, quarta, quinta, sexta de sol, sábado de chuva, 2,5 milímetros, mais 7,5 milímetros de chuva no domingo, segunda, começando a semana, com mais 2,5 milímetros de chuva. Na terça-feira, a temperatura vem para 9 graus. Começa uma semana com a temperatura em 10, 9 graus, mas depois ela sobe no decorrer da semana e esta oscilação promete realmente ser frequente nos próximos dias. 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
1: Tarde 104 é a sua programação. Melhor da música, aliado com muita informação e, é claro, um tempero bacana nesta tarde, né? A sua participação através do 3565-1033. Você vai ligando, vai participando e a gente por aqui atendendo com o maior carinho do mundo, né? Meu amigo Claudinho Pereira acompanhando a programação. Boa tarde, um forte abraço, obrigado pela audiência, obrigado pela sintonia. É aquele abraço, meu amigo Egon, Egon Lois, eita Egon. Boa tarde, os amigos aí de Trena, materiais para construções, um forte abraço para todos vocês. Zuleide Barbosa, aquele abraço, Zu. Boa tarde, tudo bom, Zu? Um abraço pra você, pra toda a família Barbosa. Zuleide Barbosa sempre acompanhando, né? A programação da Nossa 104.1. A Zuleide aproveitou o momento e ela pediu a música. Márcio, roda lá, Rick Render, filha. Obrigado se me atender. Claro que a gente vai atender sempre, né? Carinho especial pra você. Obrigado, obrigado mesmo. Aquele abraço pra você que tá acompanhando a nossa programação. Zuleide Barbosa na companhia pediu e, é claro, a gente vai rodando por aqui. Rick Render da primeira filha, da segunda panda. Abraço.

0: Linda música, hein? Filha Rick Render, pedido da Zuleide Barbosa. Seguindo em frente, Tarde 104 por aqui.
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0: Panda com a música Calcinha de Renda, participação Gustavo Lima.
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7: Ah, meu amigo, no ritmo do seu coração, hein? Tem gente que tá com o coraçãozinho mais acelerado, né? Agora tem uns que tá quase parando o trem, né? Como é que tá o seu por aí, meu amigo? Tá bacana? Tá pulsando no clima da nossa 104.1? E tá no clima da 104.1, tá bom demais, né? Você tá bem de saúde, meu amigo? Abraço, abraço pra você que está curtindo, pra você que está sintonizando. Boa tarde, minha amiga Tere Mota. Opa, Tere, tudo bom contigo? Boa tarde pra toda a família. Família Mota acompanhando a programação. Boa tarde. A Tere sempre acompanhando o nosso Tarde 104, né? Daqui a pouquinho tem música pra todos vocês, ok? Por enquanto a gente vai mandando o recado, passando pra você a informação. E olha só, ladrão se passa pro cliente, anuncia assalto e dá tchau tchau antes de sair, hein? Ah, miserável. Ladrão acabou se passando por cliente para assaltar uma farmácia na noite de ontem, ali na cidade de Cascavel. O crime aconteceu por volta das 10 horas da noite em um estabelecimento localizado na avenida Tito Mufato, aí no bairro Santa Cruz, que foi registrado inclusive por câmeras de segurança, né? Toda a ação, incluindo a conversa entre o suspeito e o funcionário, a funcionária, né? Foi registrada pelo sistema de monitoramento da farmácia e durou menos de 5 minutos. As imagens mostram um homem entrando na farmácia, chegou a se passar por cliente e pedir um medicamento à atendente. Na sequência, aí ele não resistiu, né? Pediu para que ela abrisse o caixa, pegou o dinheiro, deu um tchau tchau e foi embora. Ah, Marva! É cada cena que a gente vê, né? Muita cara de pau, Biobig, na frente das câmeras, né? Nem tchum! 16:23 e meio, agora 16:23 e meio, pra você que tá acompanhando, pra você que está curtindo, pra você que ainda não mandou a sua mensagem. Não perca tempo não, manda lá, 3565-1033. Boa tarde, Tere, pra você, pra todos os amigos que estão ouvindo a nossa programação, pedido, é claro que a gente vai atendendo. Matheus Cauã.
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7: Participação Jorge Matheus, Zé Neto e Cristiano na sequência.

0: Jorge Matheus!
1: Matheus e Cauã!
2: Obrigado.
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16h33, agora 16 horas mais 33 minutos. Pra você que tá curtindo, pra você que tá acompanhando por aqui, 104.1 a sua programação, tarde 104, né? Olha que legal, meu amigo, Feira do Vinil terá mais de 4 mil discos neste final de semana ali em Foz de Iguaçu, né? É da época do vinil, da época do disco, né? Os apaixonados por música, né? E colecionadores de discos terão um encontro marcado aí na cidade de Foz de Iguaçu nos dias 11 e 12 de julho. O Catarata JL Shopping recebe o Garimpo da 12, né? Feira de vinil que reunirá mais de 4 mil discos com opções para todos os gostos e bolsos, né? A entrada é gratuita. Promovido pelo 12 Cascavel, o evento contará com a participação da loja convidada, né? O Disco, reunindo dois acervos e duas curadorias especializadas em um único espaço. A proposta é proporcionar uma experiência de garimpo para colecionadores experientes, iniciantes e também para quem busca um presente criativo e cheio de história, né? Se esse pessoal conseguisse dar uma bisoiada, rapaz, na quantia de LP que nós ainda temos aqui, ó, os amigos da nossa jornal. Nossos patrões têm guardados ainda da época do vinil. Ah, passa muito esses 4 mil, né? Tem muita história pra ser contada, né? Olha, a 12 levará uma seleção diversificada de discos MPB, rock, pop, samba, soul, funk, jazz, trilhas de novelas e outros estilos. Além disso, o público poderá aproveitar caixas promocionais com títulos a partir de R$5, além de opções em 10, 20, 30 e muito mais, né? Tem muito disco aí que é raridade.

36 ou 16:36, agora 16:36 é 4:36 da tarde pra você que tá acompanhando. Forte abraço, boa tarde, obrigado pelo carinho da companhia. Vamos lá, eu e você juntinhos com o nosso Tarde 104 pra você aqui na programação. Mone Mendes, dois Trisques. Foi de Trisque e um cara de pau aí junto, né? Rick Render pra você, boa tarde.

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7: Ah, tá aí pra você, meu amigo, nosso Tarde 104. Tarde 104, bom demais da conta, né? Suíça e Colômbia redefinem aí rival da Argentina nas quartas de finais da Copa, né? Suíça e Colômbia, meu amigo. É o jogo de hoje aí pela Copa do Mundo, né? Pra você que gosta de emoções, agora a gente vai ter que adotar outra, né? Porque a nossa já foi. Tem gente que diz, eu já sabia, né? Agora mesmo já sabendo, rapaz, teve uma sofrência lascada, né? Seis horas mais 50 minutos e meio, daqui a pouquinho chegando por aí meu amigo Andrezinho com final de tarde aqui na programação Jornal. Daqui a pouquinho ele engarupa na programação e vai com você até as 8 horas da noite, né? Ah, daqui a pouquinho, aguarde, meu amigo, aguarde e confie. Daqui a pouquinho, chegando por aí, Andrezinho Vaz. Ah, no finalzinho de tarde, aqui na nossa programação 104. A gente já vai agradecendo a você que esteve ao nosso lado, a você que esteve curtindo, a você que esteve acompanhando, a você que pegou carona na nossa 104.1. Olha, estar com você é sempre muito bom, né? Então, pra você que aprendeu a gostar, pra você que começou a curtir a nossa programação, pra você que, de repente, quer sugerir, quer pedir música, fazer oferecimento, a programação tá todinha aí pra você, tá bom? Aberta, liberada, está à sua disposição. Música, informação e muita descontração, com certeza, ok? 16 horas 51 minutos e meio agora, 16 com 51 minutos e meio, confirmando, daqui a pouquinho, 17 horas, começa Suíça e Colômbia. Eu deixo a você um forte abraço, agradeço a companhia, a audiência, a sintonia, deixo um beijo gostoso no seu coração. Comércio de São Miguel do Iguaçu, você é da nossa região oeste do Paraná. Aquele abraço, foi bom demais estar com você nesta terça-feira. Amanhã quarta tem mais, tá bom? Amanhã eu e você juntinhos aqui na sua 104.1. Por enquanto, as últimas da programação de hoje. Edson Hudson, com Gustavo Lima, depois Leonardo. Valeu, boa tarde, tchau, tchau.

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2: Homem é encontrado morto em Foz do Iguaçu.
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2: Terça-feira, 7 de julho de 2026, estamos no inverno brasileiro. 104 informa. 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Um homem de 43 anos foi encontrado morto em uma residência no bairro Vila A, em Foz do Iguaçu. Equipes do Serviço de Atendimento Móvel de Urgência foram acionadas, mas a vítima já estava sem vida. Durante a avaliação, os socorristas identificaram diversos sinais de agressão, com ferimentos no rosto e em outras partes do corpo. A Polícia Militar isolou a área para o trabalho da Polícia Científica e da Delegacia de Homicídios. Segundo informações preliminares, o homem teria participado de uma briga antes de ser encontrado morto. A Polícia Civil da cidade investiga o caso.
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2: Após a eliminação da seleção brasileira na Copa do Mundo, o goleiro Everton recebeu uma semana de folga e volta aos treinamentos no Grêmio na próxima semana. O zagueiro Balbuena, que disputou o Mundial pelo Paraguai, também retorna na mesma data. Os dois ficarão à disposição do técnico Luiz Castro para a sequência da temporada. Antes da retomada do Campeonato Brasileiro, o Grêmio realiza um amistoso contra o Cruzeiro neste domingo e volta a campo pela Série A na próxima sexta-feira.
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7: Na Farroupilha, 16 graus.
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7: Opa, tamo chegando, 5 horas e 4 minutos, 5 e 4, de volta. De volta na programação, por aqui uma ótima tarde na companhia da Jornal FM 104,1, a rádio que faz amigos.
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7: Uma ótima tarde pra você de terça-feira, hoje dia 7 de julho de 2026. A partir de agora eu te faço companhia com muita música boa aqui no nosso final de tarde da rádio que faz amigos da rádio Jornal FM 104,1. A partir de agora, eu vou junto com vocês na programação, trazendo, claro, as melhores do sul do Brasil, as melhores do Rio Grande também, tá certo? Obrigado pela companhia, obrigado pela sintonia e vamos junto com música de qualidade pra você do campo e pra você da cidade também.
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7: Se você tá na 104, eu tô também, até as 20 horas com muita música boa por aqui. 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
7: 5:06, a partir de agora o telefone tá liberado pra você interagir, manda o teu zap aí.
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7: E você acompanhando o nosso programa por aqui, desejando, claro, um final de tarde abençoado de terça-feira, dia 7 de julho de 2026, e tá jogando nesse momento já com o apito inicial já dado, 5:53 de partida, Suíça e Colômbia. Vamos informando você por aqui, beleza? Suíça 0, Colômbia também 0 até o momento, beleza? 5:07! Grupo Marcação!

0: Opa, 5 horas e 10 minutos, 5 e 10 a hora certa. Você ouviu aí o grupo Marcação Agro é Tudo. Pro pessoal do agro que tá nos acompanhando, aquele abraço e uma ótima tarde também na companhia da nossa Jornal FM 104,1.
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0: Eu também tô. 5 horas e 10 minutos, 5 e 10 a hora certa, aqui na programação da Rádio Que Faz Amigos. Vai mandando teu alô aí, vai mandando teu zap zap. Eu vou interagindo com você, bora! Bora, bora! Tá na hora de interagir, tá na hora de mandar o teu alô, vai mandando! 3565-1033 é o telefone da nossa Jornal FM com os amigos da Nativa Agropecuária, maior agropecuária da cidade, com novidades exclusivas: exame de brucelose e tuberculose, medicamentos, produtos para vaca de leite e inseminação também. 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
3: Excelente final de tarde a você, Andrezinho, e também aos ouvintes do programa Tona 104. Produção de azeite cresce no Paraná. A produção de oliveiras para fabricação de azeite de oliva começa a ganhar espaço no Paraná. Atualmente, o estado conta com 140 hectares cultivados, o dobro da área registrada há 10 anos. Segundo o Instituto de Desenvolvimento Rural do Paraná, a expectativa é ampliar o plantio e fortalecer a produção de azeites paranaenses. Produtores da cidade como Irati e Palma já iniciaram a colheita e aguardam autorização para comercializar suas marcas. O Paraná tem 69 municípios com condições favoráveis ao cultivo e novos estudos devem incentivar investimentos, crédito rural e até o turismo ligado à olivicultura. 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Com informações, Luiz Henrique, para 104.
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0: Cinco horas e 16 minutos, 5:16, tem informações da Copa do Mundo com o nosso amigo Diego Soares, com informações pontuais aqui pro pessoal que está nos acompanhando. Alô, Diego, boa tarde!
7: Muito boa tarde, ouvintes da Rádio Jornal, aqui Diego Soares com as informações da Copa do Mundo, e a Argentina venceu o Egito, hein, por 3-2 de virada nesta terça-feira, se classificou para as quartas de final da Copa do Mundo. Era isso que a gente queria ver da seleção brasileira, né? A seleção africana chegou aí a abrir 2-0 com gols de Yasser e Zico, mas não suportou a pressão no segundo tempo e o time sul-americano chegou à vitória com gols de Romero, Messi e Enzo Fernandes. A Argentina agora aguarda o vencedor de Suíça e Colômbia para conhecer o adversário das quartas de final. As seleções se enfrentarão daqui a pouquinho, às 17 horas, horário de Brasília. Os outros jogos das quartas estão definidos então assim, ó: França e Marrocos, Espanha e Bélgica, Noruega e Inglaterra. É, foi um jogo para Lionel Messi de ir a 0-100, né? O Egito saiu na frente com o Yasser e a Argentina teve a chance de empatar 6 minutos depois, mas Messi parou no goleiro Schober, aumentando o seu recorde negativo. 4 penalidades desperdiçadas em Copas do Mundo. Ele ainda acertou uma falta na trave. No segundo tempo, o Egito ampliou com Zico e camisa 10 argentino despertou para buscar a virada. Ele deu assistência para Romero diminuir e marcou o gol de empate, ampliando seus números como o maior goleador isolado dos mundiais. A seleção argentina virou com Enzo Fernandes. Após o jogo, Messi chorou bastante no gramado do estádio de Atlanta. Muito bem, aqui Diego Soares trazendo as informações da Copa do Mundo 2026 e eu volto a qualquer momento com mais na Rádio Jornal.
0: Valeu, Diegão, obrigado pelas informações. 5:17.
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0: Opa, tamo de volta. 5 horas e 20 minutos. Segue 0-0 o jogo. Suíça 0 e Colômbia também 0. 19 minutos de jogo. Suíça e Colômbia, beleza? O vencedor vai enfrentar a Argentina na próxima fase, tá certo? Tilacão tá por aqui, alô Tilaco, aquele abraço, obrigado pela sintonia. Pediu se hoje vai até as 10, para Tilaco. Ô Tilaco, tu é meu amigo ou não? Tá louco, homem? Para aí, né, tchê? Que é isso? Meu amigo Adriano tá por aqui também, alô Adriano. Toca a música João Balaio do Mano Lima e oferece pro pessoal de Santa Rita, onde me criei, São São Miguelense. Estou aqui no Sapezal, no Mato Grosso. Adriano Espada, alô Adriano, aquele abraço. Já vamos tocar pra você aí, então, o João Balaio com o Mano Lima.
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0: 5h24, 5h24. Obrigado pela companhia. Vai mandando o teu zap aí, vai interagindo comigo que a gente vai atendendo você por aqui no 3565-1033. Manda o zap aí!
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0: 3565-1033 é o telefone, tchê. Amigo Expedito da Tapeçaria tá por aqui também. Alô, Expedito, aquele abraço. Ele falou assim: vamos ficar quieto com o negócio de futebol aí, que tá ruim a coisa pro nosso lado, né? Já deu ruim o futebol aí, né, Expedito? Argentina ganhou.
3: Buenas,
0: é, Expedito, velho, lá da Tapeçaria acompanhando a programação. Valeu, Expedito, aquele abraço. Por aqui o Claudinho Pereira tá por aqui também. Alô, Claudinho, aquele abraço. Obrigado pela sintonia. Alô, São Vicente, obrigado pela companhia sempre. Fala, Tilaco, o que que tu quer, homem do céu?
4: Pois é, André, se tu fosse até as 10, eu ia levar um lanchinho pra ti.
0: Olha aí,
4: tchê. Mas como tu não vai, então eu vou comer sozinho.
0: Olha aí, que maldade, fritando pastel, hein? Olha a maldade do Tilaco, hein? Se eu ficasse até as 10, ele ia trazer o lanchinho. Como eu não vou ficar, ele vai comer sozinho.
4: Mas que barbaridade.
0: Tá bom, Tilaco, tá bom, deixa quieto, não tem problema. Vamos lá, vamos pra frente. Obrigado pela sintonia sempre de todo mundo que tá acompanhando por aqui nesse momento. No jogo da Suíça e da Colômbia, pausa para hidratação. 25 minutos já de tempo corrido e placar continua 0-0. 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
0: 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E o amigo Lão apareceu, hein? Parece que tem uma nova no Maico Gamba aí. Parece que tem uma nova do Maico Gamba que tá rondando por aí. Já vamos rodar aqui. Hein, Lão? Vamos rodar depois das 6, porque é a hora que ele tá ouvindo, tá? Vamos rodar depois das 6, que é a hora que ele tá ouvindo, beleza? O Lão já vai mandar, vai ficar em 7 chaves aqui comigo. Me parece que tem uma do Maico Gamba que tá rodando aí. Tem uma do Maico Gamba que tá rodando por aí já. Já tá em primeira mão, já tá aqui comigo. Vamos rodar depois das 6, que é a hora que o Maico já tá por casa, né? Enquanto isso, um abraço lá pra dona Melânia, que deve estar acompanhando a programação, tá certo? 5h28! Alô, Adriano Espada! Alô, Sapezão! Alô, Santa Rita! Mano Lima!

0: 5:30, 5:30, tá aí o Mano Lima, João Balaio, lá pro pessoal de Santa Rita. Quem mandou foi o nosso amigo Adriano Espada, tá lá em Sapezal, no Mato Grosso, acompanhando e ouvindo o nosso programa também, tá certo? Bora lá então, como é que tá o jogo aqui ainda? Continua igual? Vamos ver aqui, vamos ver. Acho que sim, né? 0-0 ainda, isso? 0-0, Suíça e Colômbia, 0-0 ainda, até agora, 30 minutos de bola rolando, beleza? Você acompanhando o jogo e acompanhando também a programação da rádio que faz amigos, eu vou informando aqui por aqui, beleza? Carlão Tomasi, ô Carlão, tu tá por aí também, meu galo? Obrigado pela sintonia, hein?
1: Buenas, che!
0: Lá no Orangita acompanhando a programação, valeu, Carlos, aquele abraço, rádio ligado também, acompanhando a programação. 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
9: Opa, 5 horas e 35 minutos, 5h35, tamo de volta na programação 104,1. Eu tô na 104, você também tá acompanhando o nosso programa. Obrigado pela sintonia, amigo Carlão Tomasi tá por aqui. Alô Laranjita, obrigado pela sintonia também. Amigo Lão, também de rádio ligado. Daqui a pouco tem uma nova do Maico Gamba aí, hein? Daqui a pouco tem uma nova do Maico Gamba. Já já vamos rodar o áudio aqui. Já já vamos rodar. Tem uma nova do Maicão. 0x0, Suíça e Colômbia. Mantém 0x0. Continua 0x0 o jogo aí, beleza? 5h35 e a música não para, hein?
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0: 39 minutos, 5h39. Obrigado pela companhia sempre aqui na Jornal FM 104,1. Vai mandando teu alô aí, vai mandando teu recado, vai interagindo comigo, manda aí que eu atendo, claro, por aqui o teu zap zap no 3565-1033 para você interagir comigo. Manda aí, liberado para você interagir comigo. Vai lá! 3565-1033.
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0: 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Vai mandando aí, vai interagindo, vai mandando recadão, vai mandando um alô. Manda o positivo que eu mando um abraço pra você, liberado pra você interagir, hein? É só mandar 3565-1033 também, certo? 5h40, hora certa, mandando um abraço aqui pros amigos de Doutor das Chaves, atendimento automotivo e residencial, chaves codificadas, cópia de chaves, abertura de veículos e cofres também. 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
0: 5 horas e 41 minutos. Vamos então para o fechamento do nosso mercado agropecuário. Soja R$116 a saca, milho R$51, trigo R$70. Mercado comprador, Alar Cooperativa. Boi gordo Nelore, R$326,45. Arroba vaca gorda Nelore, R$301,50. Arroba, bezerro Nelore desmame, R$15,51 o quilo vivo. Frango, R$4,75 o quilo vivo. Suíno, R$4,79 o quilo vivo. Tilápia, R$8,73 o quilo. Leite, R$2,67 o litro. As informações e os valores são do Centro de Estudos Avançados em Economia Aplicada, CPEA.
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0: Voltamos, hein?

0: amigo Clóvis Mafalda já tá por aqui. Alô, Clóvis, aquele abraço. Obrigado pela sintonia, acompanhando a programação. Meu amigo Adriano Espada tá por aqui. Falei assim, ele falou aqui: fiquei sabendo que aí tá frio, aqui o sol tá de rachar. Tamo na colheita do milho na fazenda Guedim. Eita, nós! Abraço aí pro amigo Adriano Espada, acompanhando a programação na colheita aí do milho lá em Sapezal, no Mato Grosso, lá na fazenda Guedim. Beleza? Valeu, Adriano, um abraço e obrigado pela companhia também, tá certo? Iracema Maia, acompanhando a programação, falou que tá indo pra Aurora e acompanhando a 104,1. Valeu, Sema! Aquele abraço, obrigado pela sintonia e obrigado pela companhia também. Tá certo? 5h43, a hora certa. Voltamos, hein?
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0: 5:46, você ouviu aí os Monarcas de Bota Nova. Meu amigo Mateusão Adamante de Rádio Ligado, acompanhando a programação. Tá ouvindo no alto também, né, Mateus? No alto, no carro, tá acompanhando.
1: Buenas, che!
0: Tá indo pra Serra City, é, meu amigo Mateus Adamante. Um abraço pra ti, meu galo. Obrigado pela sintonia e uma ótima tarde pra você também. Tá na 104, né, Mateus?
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0: Maravilha, a melhor. Maravilha, meu amigo Alex Chabatura já tá por aqui também. Alô, Chabatura, tá de rádio ligado aí, Chaba?
1: Buenas, che!
0: Alô, Uruçanga, acompanhando a programação. Aquele abraço e bom final de tarde pra vocês aí também. Paulinho Mocelin chegando com a corda toda, hein?

0: segue o baile. 9 minutos para as 6 da tarde, hein? 9 para as 6, daí, sucesso, Paulinho Mocelin, a música Menino Campeiro, tchê. E o jogo segue igual. É intervalo de jogo agora, intervalo de jogo nesse momento. É 0-0, segue Suíça e Colômbia. Tá certo? Suíça e Colômbia, 0-0 nesse primeiro tempo. Final do primeiro tempo, estamos aí já no intervalo de jogo. Fechou? Faltando agora 8 para as 6. 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
0: Maravilha! 5 horas e 54 minutos agora, 5h54. Você que tá nos acompanhando, aquele abraço, obrigado pela sintonia e um ótimo final de tarde pra você. Já já tem a oração da Ave Maria, hein? Voltamos logo depois com a segunda hora de comunicação da programação do nosso Tona 104 por aqui, beleza? Continua mandando aí o teu zap, continua interagindo com a gente, que a gente manda um alô pra você aí, beleza? Voltamos já, hein, com muito mais pra você!

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3: Não se perca na hora. 5:58.
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0: A todos que rezam conosco através da Rádio Jornal. Louvado seja nosso Senhor Jesus Cristo.
1: Para que sempre seja louvado.
0: Sejam bem-vindos para a nossa oração da Ave Maria, nesse mês de julho, dedicado a Nossa Senhora do Carmo. E pedindo as bênçãos do Imaculado Coração de Maria e de Nossa Senhora do Carmo para os nossos doentes, né, que sempre precisamos rezar por eles. Que Deus os proteja e lhes dê a saúde necessária.
1: Amém. O anjo do Senhor anunciou a Maria.
0: E ela concebeu do Espírito Santo.
1: Ave Maria, cheia de graça, o Senhor é convosco. Bendita sois vós entre as mulheres e bendito é o fruto do vosso ventre, Jesus.
0: Santa Maria, Mãe de Deus, rogai por nós, pecadores, agora e na hora de nossa morte. Amém.
1: Eis aqui a escrava do Senhor.
0: Faça-se em mim segundo a vossa vontade.
1: Ave Maria, cheia de graça, o Senhor é convosco. Bendita sois vós entre as mulheres e bendito é o fruto do vosso ventre, Jesus.
0: Santa Maria, Mãe de Deus, rogai por nós, pecadores, agora e na hora da nossa morte. Amém.
1: E o Verbo Divino se fez carne
0: e habitou entre nós.
1: Ave Maria, cheia de graça, o Senhor é convosco. Bendita sois vós entre as mulheres e bendito é o fruto do vosso ventre, Jesus.
0: Santa Maria, Mãe de Deus, rogai por nós, pecadores, agora e na hora da nossa morte. Amém.
1: Rogai por nós, ó Santa Mãe de Deus,
0: para que sejamos dignos das promessas de Cristo. Amém.
1: Oremos. Infundi, Senhor, como vós pedimos a vossa graça nas nossas almas, para que nós, que pela anunciação do anjo, conhecemos a encarnação de Jesus Cristo, vosso Filho, pela sua paixão e morte de cruz, sejamos conduzidos à glória da ressurreição, por nosso Senhor Jesus Cristo, vosso Filho, que é Deus convosco na unidade do Espírito Santo.
0: Amém. Estamos no mês de julho, o mês dedicado à Nossa Senhora do Carmo. Quantas vezes que a Virgem do Carmo nos sustenta quando nossas forças humanas já não bastam? Só pedir a proteção de Nossa Senhora do Carmo. Né? Nossa Senhora é a mesma, mas cada um tem uma devoção. Né? Uns têm devoção à Nossa Senhora Aparecida, mais forte. Uns têm devoção à Nossa Senhora das Graças, Nossa Senhora do Carmo. Mas todas a mesma Nossa Senhora e todas nos ajudam e protegem igualmente. Nossa Senhora do Carmo nos ensina a contemplação ativa, juntar a oração ao serviço, o recolhimento, a caridade, o silêncio, a palavra que consola. Ela não é um fim em si mesma, mas a estrada segura que nos leva ao Filho. Todo gesto mariano deve desembocar no mistério pascal de Cristo. Foi o mistério de Cristo que nos leva. É o mistério de Cristo. Entregue a vida a Maria, coloque no peito o escapulário como lembrança de uma pertença. Quem se dá verdadeiramente a ela jamais caminha sozinho. Que a Mãe do Carmo, a Virgem que acompanha os passos dos seus filhos, interceda por nós e nos conduza sempre mais perto do seu Filho Jesus. Vamos agora ouvir a palavra de Deus para o dia de hoje. Hoje o Evangelho, né, é de Jesus Cristo segundo Marcos. Glória a vós, Senhor. Naquele tempo, apresentaram a Jesus um homem mudo que estava possuído pelo demônio. Quando o demônio foi expulso, o mudo começou a falar. As multidões ficaram admiradas e diziam: nunca se viu coisa igual em Israel. Os fariseus, porém, diziam: é pelo chefe dos demônios que ele expulsa os demônios. Jesus percorria todas as cidades e povoados, ensinando em suas sinagogas, pregando o evangelho do reino e curando todo tipo de doença e enfermidade. Vendo Jesus as multidões, compadeceu-se delas, porque estavam cansadas e abatidas como ovelhas que não têm pastor. Então disse a seus discípulos: a messe é grande, mas os trabalhadores são poucos. Pedi, pois, ao dono da messe que envie trabalhadores para a sua colheita. Palavra da salvação.
1: Glória a vós, Senhor.
0: Onde Jesus chegava, a novidade do reino acontecia, porque ele anunciava o evangelho no poder e na autoridade do Espírito e expulsava espíritos malignos. Que sejamos tocados, curados e iluminados por Jesus, para que ele faça de nós um instrumento de sua graça. Pai nosso que estais no céu, santificado seja o vosso nome. Venha a nós o vosso reino, seja feita a vossa vontade, assim na terra como no céu.
1: O pão nosso de cada dia nos dai hoje, perdoai as nossas ofensas, assim como nós perdoamos a quem nos ter ofendido. E não nos deixeis cair em tentação, mas livrai-nos do mal.
0: Ave Maria, cheia de graça, o Senhor convosco, bendito sois vós entre as mulheres, e bendito é o fruto do vosso ventre, Jesus.
1: Santa Maria, Mãe de Deus, rogai por nós, os pecadores, agora e na hora da nossa morte. Amém.
0: Glória ao Pai, ao Filho e ao Espírito Santo,
1: como era no princípio, agora e sempre. Amém.
0: Nossa Senhora do Carmo,
1: rogai por nós.
0: E assim vamos terminando a nossa oração de hoje da Ave Maria. Desejando a todos uma boa noite, um bom descanso e que desça sobre nós as bênçãos de Deus. Em nome do Pai, do Filho e do Espírito Santo. Amém. Louvado seja nosso Senhor Jesus Cristo.
1: Que para sempre Ele seja louvado.
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5: Opa, de volta em 6 horas e 11 minutos, 6 e 11, a hora certa, depois da oração da Ave Maria. Você está nos acompanhando, aquele abraço e obrigado pela companhia também, tá certo? Bora lá então, continuamos então aqui agora com o jogo Suíça e Colômbia, continua 0-0, 51 minutos e 16, 17 segundos do segundo tempo já, e você nos acompanhando por aqui, ouvindo o nosso Na Hora do Mate, acompanhando também o resultado e os principais lances aí de Suíça e Colômbia, tá certo? 0-0 continua então Suíça e Colômbia pela Copa do Mundo 2026, certo? 6 e 12!
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0: Olão, o homem chegou aqui, Lão. Olão. Olão. O homem chegou aqui, Lão. O homem chegou. No próximo bloco, então, tem a nova do Maico Gamba, segundo o Lão, né?
1: Mas que barbaridade,
0: chefe. Segundo o Lão, tem a nova do Maico Gamba. Os áudios já estão aqui comigo. Os áudios já estão aqui comigo. Eu não ouvi ainda. Eu não ouvi. Tá, vamos ver aqui. Já já vamos ouvir juntos aqui o áudio do Maico Gamba. Tem uma nova do Maico aqui, tá, pessoal? Tem uma nova aqui, segundo o amigo Lão. Beleza, Lão? Um abraço. O Lão já mandou aqui pra mim. Tá tudo certo aqui, tá? Tá tudo certo, tá tudo no ponto já aqui. Daqui a pouco vamos rodar aí o áudio do meu amigo Lão. Ô, Lão! O Lão mandou aqui em primeira mão pro Andrezinho, beleza? Amigo Loimar tá por aqui também. Alô, Loimar, aquele abraço. Obrigado pela sintonia. E o Laírton Detone também tá por aqui. Ei, Laírton, velho. Tá por aqui, índio, velho? Como é que tá? Tá de boa aí ou não tá?
2: Tarde, boa tarde, Andrezinho.
0: Daí, meu galo, beleza?
2: Tava escutando a rádio aqui, o Adriano Espada lá do Sapezal aqui. Deu um alô pra rádio. Fui eu que passei o contato da rádio pra ele. É muito meu amigo.
0: Olha aí, ó.
2: O Adriano Cabeção é muito meu amigo. Eu passei a frequentar a rádio pra ele. Eu vi, eu pensei, sai da concorrência e escuta jornal, moço.
0: Claro!
2: Batemos por aqui, vamos fazer um chimarrão agora pra esquentar o pelo.
0: Aí sim, valeu, Laírton. Aquele abraço, obrigado pela sintonia. O Loimar lá da Santa Isabel também tá acompanhando. Alô, Loimar, aquele abraço. E o Edílio de Cândido também tá por aqui, tá certo? Obrigado pela companhia sempre. Lembrando que daqui a pouco tem a nova do Maico Gamba, hein? Daqui a pouco. Aguenta aí, aguenta aí. Já já vamos rodar aqui, beleza? 6 horas e 17 minutos, 6 e 17 com Agroferragens Costa Oeste, linha completa, gasolina, roçadeira, motosserra, soprador, trator, tomador de câmera viária, gerador de energia, gasolina também, parafuso, disco, fogareiro, ferramenta, rolamento e toda a linha de jardinagem. 984-23-1851. 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
0: Rádio Jornal. 6 horas e 21 minutos, pessoal. Vocês lembram dessa história aqui, ó? Ouvem aí.
8: Ô, Paulão, beleza? Tudo certo? Paulão, tem uma porca lá, mestiça javali, com 5 leitãozinhos. Quero vender ela e os leitão. Já estão desmamados já, os leitãozinhos. Só os machinhos não estão tá castrados ainda. Não sabe quem quer comprar?
0: E não é que a nossa propaganda deu efeito? Já já vou contar a história pra vocês aí.
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0: Eita, nós! 6 horas e 25 minutos! Oswaldir e Carlos Magrão, Herança Nativa! A propaganda deu certo, né, Maicô? A propaganda deu certo, rapaz! Deu certo! Ué, vocês lembram da ocasião ou não? O pessoal lembra da ocasião da porca do Maicô, né? Hã?
1: Ô, Paulão, beleza? Tudo certo?
0: Foi essa daqui, ó.
1: Tem uma porca lá. Mistura javali.
0: Javali?
1: Com 5 leitãozinhos.
0: Essa é boa, então, hein?
1: Quero vender ela e os leitão.
0: Olha aí, ó.
1: Já estão desmamados, já.
0: Já estão desmamados, inclusive,
1: só tá? Os machinhos não tá castrado ainda.
0: Só os machinhos não tá castrado ainda.
1: Sabe quem quer comprar?
0: Eu sei. Pessoal, teve procura na porca, hein? Teve procura e não foi uma só. Tu me deve uma cerveja, hein, Maicon? Tu me deve uma cerveja, hein? Ô, rapaz, que é isso? Tu me deve uma aí, ó. Porque a história da porca se repete. Mas como assim, Andrezinho? Sim, se repete. Como o programa aqui tem um alto alcance, muitos ouvintes aí, né? Teve procura na porca dele, não foi só uma. Inclusive, teve um aqui que chegou atrasado. Vamos ouvir.
1: Opa, bom dia, beleza, tudo certo. Então, meu amigo...
0: Olha a voz de cozido, né? Isso aqui foi no domingo de manhã, provavelmente. No domingo de manhã ou numa segunda-feira, né? Ô, Lão, pelo amor de Deus, homem. Isso aqui foi no domingo de manhã. Olha a voz aqui, mas... Devia ter encharcado o caneco, né, tia? Mas que é isso, Maico? Acorda primeiro, escova os dentes, homem, pelo amor de Deus.
1: Opa, bom dia, beleza, tudo certo. Então, meu amigo, a Oi. Porca eu já vendi.
0: Olha aí, já vendeu.
1: Leitão.
0: Anunciou aqui, vende na hora.
1: Mais três. Eu faço 150 pila cada um.
0: Olha aí,
1: três, ó. Sobrou lá, é pequeno, entendeu?
0: Olha aí.
1: Tá uns 12 quilos, limpo,
0: Olha aí.
1: É sujo.
0: Anunciou aqui, é na hora.
1: Leitão. A porca eu já vendi.
0: Já vendeu a porca.
1: Os leitão também.
0: Os leitão também, beleza,
1: já. Tava vendendo, não sobrou 200, nada. Mas como aqueles ali é mais pequeno, eu faço 150.
0: Olha aí.
1: Não, eu te mandei o áudio antes porque eu tava vindo trabalhado. Agora eu cheguei na empresa daí.
0: Certinho, falei, ó. 7 horas da manhã de segunda-feira.
1: Coisa aí, se você tem interesse, me dá um retorno aí. Positivo. Aí,
0: viu como é que é? Tá vendo?
1: Positivo. Então, não, a porca já foi, já.
0: Ó, aqui não, já era. Não sei dizer quem. Aqui já era umas 10 horas da manhã aqui, que ele já tava melhor, ó. Olha a situação aqui, ó. Vai.
1: Ah, positivo. Então, não, a barca já foi, já.
0: Olha aí.
1: No momento, não sei dizer quem tem, não.
0: Olha aí, beleza? Viu? Aí, aí sim, Maicão. Vendeu uma porca, Maicão? Aí sim, Luizão. Aí, ó, é isso que eu tô falando, homem. É isso aí, ó. Ah, que é isso? Maico, agora tu já sabe. Anunciou aqui no programa do teu amigo aqui, que eu sou teu amigo, né? Tu viu, né? Anunciou aqui, tu sabe que vende mesmo. Anunciou aqui, vende. Aqui, vende.
1: Que barbaridade.
0: Dona Melânia com um sorriso de orelha a orelha, né? Ah. Aí, ó, que é isso? Inácio Ferreira tá por aqui também. Alô, Inácio, aquele abraço. Obrigado pela sintonia sempre. O amigo Zanatão mandou aqui. O Lão comprou o porco do Maico. Não foi o Lão, o Zanata. Foi outro. Mas descobrimos já que ele vendeu. Ele tá com as paias no bolso. Meu amigo Ego, fala, Ego.
2: Andrezinho, me explica aí, homem. Quando eu fui pra São Jorge, tava 2-0 pro Egito. Faceiro.
0: Olha aí.
2: Quando voltei pra civilização, 3-2 pra Argentina. Mas vai aonde?
0: Deu na trave o negócio do Egito ali. Deu na trave. Deu errado o negócio do Egito aí. Deu errado. Deu errado o negócio do Egito aí. Beleza. Ô, Maicon. Tu anunciou aqui, tu vendeu, homem, vai fazer o quê? Aqui é assim. No programa do teu amigo, aqui é assim. Anunciou, vende, é na hora, é no ato. Beleza? 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
0: Eu também tô na 104, hein? Eu também tô na 104. Tá certo? Beleza? 6h31, a hora certa. Bora! Bora, bora! Ô, Lão! Vendemos a porca do homem, hein, Lão? É só eu e tu mesmo pra fazer uma proeza dessa, hein? Eita, nós! Ô, Maicão, tu vai devagar aí, Maicão, tu não vai pegar a área, hein?

0: Maicon! Ô, Maicon, mas daí é demais também, né, Maicon?
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0: Oh, meu Deus do céu. Já tem uma música do Zanata aqui, viu, Maicon? Já tem uma música do Zanata aqui, ele tá oferecendo pra ti e pro Lão. No próximo bloco vamos tocar aqui, beleza? Essa música é boa. 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Certo? 6h35!
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0: 6h38 pro Lão e pro Maico Gamba. Mano Cunhasque Lima. Bora pra frente, vamos.
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0: Opa, Mano Lima, cantada aqui o Mano Lima, a música Maneando Porco, foi lá pro Maico e pro Lão. Estão acompanhando a programação, tá certo? Um abraço aí e obrigado pela sintonia. Já já tamo de volta, hein?
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0: 6h43. Vamos então para a previsão do tempo. Para hoje, temperatura nesse momento 9 graus já, né? Tá esfriando novamente aqui em São Miguel. Para amanhã, quarta-feira, dia 8, sol com diminuição de nuvens pela manhã, tarde ensolarada e noite de céu limpo. Mínima de 5 e máxima de 20 para amanhã, hein? Sem previsão de chuva. Para quinta, dia 9, sol o dia todo sem nuvens no céu, a noite aumenta a nebulosidade, mas não chove. Mínima de 11 e máxima de 24. Na sexta-feira, dia 10, sol com muitas nuvens durante o dia, períodos de céu nublado e noite com muitas nuvens. Mínima de 16 e máxima de 23, sem chuva, tempo bom. Para domingo, dia 12, para sábado, dia 11, né? Sol com muitas nuvens e pancadas de chuva à tarde e à noite. Mínima de 18, máxima de 20. Chance de chuva, 76%. Domingo, dia 12, sol com muitas nuvens durante o dia, períodos de céu nublado, noite com muitas nuvens. Mínima de 11, máxima de 19. A semana segue com tempo firme até sexta, com manhãs frias e tardes agradáveis, chegando aos 24 graus na quinta-feira. No final de semana o tempo muda, aumentam as nuvens e retornam as pancadas de chuva, principalmente no sábado e também no domingo, com temperaturas mais amenas. 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
1: Estamos de volta, 6 horas e 44 minutos. Meu amigo Carlos Tomasi tá por aqui já. Fala, Carlão.
2: Essa música foi na veia, piá.
1: Na veia, né?
2: Eu lembrei que tinha esse daí do Mano Lima.
1: Mal de Mano Lima, né, tchê? Mano Lima sempre tem uma boa, né? Sempre tem. Valério Novelli, fala, Valério!
3: Fala, meu amigo Andrezinho.
1: Opa, beleza! Aí, ó. Aí, ó.
3: Eita! Eu queremos escutar uma música boa aí que tu vai mandar.
1: Beleza.
3: Amado Batista.
1: Ah, não, Tom aqui.
3: Batista não escuta.
1: Não toca, tio.
3: Batista não escuta. Queremos escutar. Acho uma boa do Amado Batista.
1: Valeu, meu amigo Valério. Tamo no ar aí já. Beleza, meu amigo? Obrigado pela sintonia. Tere Mota também tá por aqui. Alô, Tere. Aquele abraço. E obrigado pela sintonia também. Tá certo? Bora então. Você que tá nos acompanhando, aquele abraço. Vamos que vamos até às 8 da noite com muita música boa por aqui.
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0: meus amigos.
1: 6:49, 6:49.
0: Mais aqueles do tempo antigo.
1: Alô, Flavião de Brito. Alô, Flávio, um abraço. Ah, Flávio, velho. Meu amigo Flávio de Brito, Fernandão também, amigos da Farma Brito acompanhando a programação. E o Cotonete tá por lá também.
2: Buena, che.
1: Ô, Cotô, tá por aí, tia, um abraço.
2: Aquele abraço.
1: Cotonete tá ali na farmácia dos Brito também, ali na Farma Brito acompanhando a programação. Valeu, Cotô, aquele abraço. Obrigado pela sintonia. E pro Flávio e pro Fernando também, estão de rádio ligado, de ouvido no rádio e com o olho na televisão assistindo e fazendo torcida pra Colômbia aí. Então, torcendo pra Colômbia, tá certo? Valeu, Cotonete, valeu, Fernando, valeu, Flávio de Brito, acompanhando a programação. Inclusive, continua 0-0 o jogo ainda, hein? 0-0, Colômbia e Suíça. Olha aí, tchê, não abriram o placar ainda, hein? Continua 0-0. É, 89 minutos de jogo ainda, tá certo? Tá finalizando aí a segunda etapa já. Tá certo? 6:50 na programação Jornal FM. Vai mandando o teu zap aí, vai interagindo, mandando um alô, que eu vou mandando, claro, um abraço pra você, tá certo? 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
3: Maravilha, tamo de volta por aqui na programação da Rádio Que Faz Amigos. Vai mandando teu alô aí, vai mandando zap zap que eu vou atendendo você por aqui. 3565-1033 é o telefone da nossa Jornal FM, tá certo? Já já vem chegando aí a nossa última hora de comunicação. Vão lembrando que vamos, claro, até as 20 horas junto com você na programação da Rádio Que Faz Amigos. Meu amigo Claito Valnier tá por aqui também. Alô, Claito, aquele abraço e uma ótima noite pra você de terça-feira, hoje dia 7 de julho. Beleza, Claito? Um abraço e obrigado pela companhia. Já tá acompanhando por aqui a programação também. E o jogo segue 0x0, né, tchê? Hã? Segue 0x0. Vai ter prorrogação aqui, né? Olha só, vai ter prorrogação no jogo da Suíça e da Colômbia. Segue 0x0 por aqui. Tá certo? Beleza, então? Já já então voltamos com a última hora de comunicação por aqui do nosso programa Tona 104. Vai mandando aí o alô que a gente vai mandando o abraço pra você. Segue aberto a programação, vai lá!
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3: Manda aí, 6h58, bora lá! Délcio Tavares com o Mate de Esperança, tchê!

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7: 7:03, 7:03. Segue funcionando o zap aqui. Manda um positivo aí que eu mando um abraço pra ti, hein?
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7: 7:03, ótima noite pra você.
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7: Meu Deus! Mas começa chonado assim mesmo, nesse nível aqui, ó, vai!
3: Música boa!
7: Eu sei!
3: Jornal FM!
7: Eu sei que toca aqui! Bora!

0: 7 horas e 9 minutos, 7 e 9. Olha um porca velho aí. Eita, não, aí é bom demais, hein?
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0: Luz do meu rancho aqui no nosso Na Hora do Mate, hein? O nosso anoitecer na querência, as melhores do Pampa Gaúcho pra você. Tô na 104, top!
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0: Manda um zap aí, manda um alô, eu tô por aqui, eu mando positivo, manda um zap, vai lá!
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0: Bora que bora! 7 horas e 9, 7 e 9, o Zarata mandou aqui, só fala de porco hoje. Agora tu me toca uma do porca véia? Faz parte dessa data. Porca véia foi um grande artista do Rio Grande, né? Como é que nós vamos deixar de tocar, tchê? Que barbaridade. 7h10, a hora certa.
4: Atenção, gurizada. Chegamos?
0: Por quê?
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0: Mais desconfiado que cego com o amante. Que tal, hein, tchê? Vai.

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1: Opa!
2: Mas eu ia ter porcaria.
1: É hoje que eu não se grito até o clareado de É hoje que eu não se grito até o clareado de Os Farrapos! Eita, marca! Boa noite! 7 horas e 13 minutos, 7 e 13.
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1: Cortemos já!
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5: Também tô na 104, hein? Também tô na 104. 7:15, voltemos!

0: Opa, 718!
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0: A rádio que faz amigos. Vai mandando o teu zap aí, vai mandando o alô também. Tá liberado, 10:33. Não me deixa sozinho aqui não, hein, seus ponta de corda.

0: Rubens Siqueira, Vida de Gaúcho, com o Capão de Mato dos Serranos aqui no nosso Tona 104.
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0: Abraço pro meu amigo Thiaguinho da Chapeação acompanhando a programação. Alô, Thiago, aquele abraço. Obrigado pela sintonia e uma ótima noite pra você também, amigo. Zanata tá por aqui. Ô, Zanatão, tu não me abandonou ainda, Zanata? Um abraço, meu amigo. Iracema Maia, cadê a Sema? Ô, Sema, foi dormir, é? Tilaco, já comeu os pastel aí? Tá empanturado de pastel e foi dormir aí, né, ô Tilaco? Ô Tilaco, pelo amor de Deus, né?
2: Eu tô ouvindo!
0: Valeu, Tilaco, aquele abraço! 7h22, a hora certa, bora! Meu Deus do céu! É uma melhor que a outra, hein? Vai escutando aí pra você ver! Vai escutando aí pra você ver!

0: Asa Branca, hein? Aí quebra tudo, hein? Aí quebra tudo, aí quebra tudo. Ô, Zanata, só música do teu tempo aí, ó, dos teus tempos de piá.
1: Mas que barbaridade.
0: Aí, Valério Novelli, eu sei que tu gosta dessa daí também. Rosa Branca com Sinuelo Pampiano aqui no nosso final de tarde, início de noite da Rádio Que Faz Amigos, beleza? 7h29.
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0: 7h32, amigo Clóvis Mafalda tá por aqui ainda, curtindo a programação. Alô, Clóvis!
10: Buenas, che!
0: Quem mais tá aí? Manda o zap, manda um alô, que eu mando um abraço pra ti, hein? Bora que bora, não para não!
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0: 7:39, 7:39. Os Monarcas.
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0: vamos lá! E era tum tum tum.

0: Iracema Maia tá por aqui ainda. Alô, Sema! Rádio ligado, Sema! E sim, mulher! Matou a pau, hein? Obrigado pela companhia aqui na 104, hein, Sema?
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0: 7h39, a hora certa!

E a Sema fazendo queijo, hein? Aí sim, Sema. Um abraço, mulher. Obrigado pela sintonia, hein? E o Anir do Velho acompanhando o programa. Ou assistindo TV. Deve estar na TV, né, tia?

0: amigo carinhoso. Pode cantar, pode cantar. E começou as cobranças de pênalti, hein? Colômbia já marcou um. Começando as cobranças de pênalti, agora é a Suíça.
1: São Cristóvão está sempre contigo.
0: Vamos acompanhar aí a Suíça na cobrança de pênalti. Vamos ver, vamos ver, vamos ver. Vamos ver se vai. Vamos lá. Quase pegou o goleiro, hein? Quase pegou. Que barbaridade. Quase, hein? Mas foi gol. Gol da Suíça. 1-1 por enquanto, hein? Que barbaridade, tchê. Quase, hein? Quase foi.
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0: Aí, Zanata, pra ti essa aqui, hein? Pá! Por cima da trave! Ô, Suíça! O que que tá acontecendo, tchê? Olha aí, 2-2 agora, tudo igual. Um erro de cada lado. A Colômbia errou um e a Suíça acaba de jogar um por cima do travessão, hein? Encarnou Roberto Baggio aí e foi por cima. Que barbaridade. É, brabo, hein? 7h47.
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4: 9 para as 8. Uau. Colômbia acabou chutando o goleiro da Suíça pegando, e agora a Colômbia chutou e fez o gol. E a última vez que a Suíça chutou também deu o gol da Suíça, né? Tá 3-3 por enquanto, se eu não me engano, aqui se a Suíça fazer, já tá classificada aí pra próxima fase. Vamos ver aqui a batida do pênalti, bora lá, bora lá, bora lá. Gol da Suíça, Suíça classificada então pra próxima fase. 4 pra Suíça, 3 para a Colômbia nas batidas de pênalti aí. Tá certo? 7h51.
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0: índio aragano, hein? A Marcinha, velha, vai que vai, né, tia? Argentina e Suíça, hein?
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0: Na próxima fase aí da Copa.
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0: Tem mais jogo pela frente, hein?

Quinta-feira, dia 9, amanhã não tem jogo, hein? Que barbaridade. Bora! Eita, bom, uma valsinha é bom, né? Ah, ô Sema! A loira querida aí, ó, com o Índio Aragano, foi pra ti aí que tu gosta dessa música? Foi pra ti aí. Quinta-feira, dia 9 de julho, tem então Frango sem Marrocos. Na sexta, dia 10, na quinta, 5 da tarde, né? França e Marrocos. Na sexta, às 4 da tarde, dia 10, tem Espanha e Bélgica, olha aí, ó. E no sábado, dia 11, às 6 da tarde, tem Noruega e Inglaterra. E no sábado, dia 11, também, às 8 da noite, daí tem, às 10 da noite, digo 10 da noite, tem Argentina e Suíça. Olha aí, tchê, mais uma fase da Copa do Mundo chegando por aí, tá certo? Pessoal, vamos fechando por aqui o nosso Tona 104, né, que é o nosso Na Hora do Mate, o nosso Anoitecer na Querência. Zé Vitor, tá ouvindo aí, Zé? Um abraço, tchê! É, Zé, velho, um abraço e obrigado pela sintonia. Pessoal, volto então amanhã a partir da 1 da tarde no Tona 104 e 5 da tarde tem mais uma programação Galdéria de final de tarde por aqui. Fechando com o Imortal, bora! O Zanata mandou aqui, o Brasil joga quando? Depende, no próximo amistoso, Zanata! No próximo amistoso, só homem do céu! Caímos fora, homem! Eu era um...

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2: A voz do Brasil. As notícias do governo federal que movimentaram o país no dia de hoje.
3: Olá, boa noite.
2: Boa noite para você que nos acompanha em todo o país.
3: Terça-feira, 7 de julho de 2026.
2: Vamos aos destaques do dia na Voz do Brasil.
3: Economia e exportações.
2: Brasil e Estados Unidos promovem mais uma rodada de negociações sobre a aplicação de novas tarifas a produtos nacionais. Luana Karen.
4: O prazo final para o governo dos Estados Unidos definir a aplicação de novas tarifas sobre produtos brasileiros é 15 de julho.
3: Pets e saúde mental.
2: Meu SUS Digital oferece teleatendimento gratuito para quem enfrenta dificuldade em parar de jogar. Graziele Bezerra.
5: O atendimento é gratuito e confidencial e realizado por psicólogos ou terapeutas ocupacionais com apoio de médico-psiquiatra quando necessário.
3: A partir de amanhã, contribuinte pode consultar lote especial de restituição automática do imposto de renda.
2: O pagamento dos valores será feito no dia 15 de julho. Graziela Mendonça.
6: O lote automático beneficia contribuintes que não eram obrigados a declarar o imposto de renda em 2025, não entregaram a declaração, tiveram o imposto retido na fonte em 2024 e têm até R$ 1.000 a receber.
3: Hoje, na apresentação da Voz do Brasil, Luciana Vasconcelos e Luciano Seixas.
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3: As negociações entre os governos do Brasil e dos Estados Unidos continuam em andamento a respeito da aplicação das novas tarifas comerciais.
2: Os dois países também avançaram nas discussões sobre cooperação no combate ao crime transnacional.
4: Brasil e Estados Unidos realizaram mais uma rodada de negociações a respeito da aplicação de novas tarifas sobre produtos brasileiros. Trata-se de uma sobretaxa de 25% sobre diferentes produtos exportados pelo Brasil. Em alguns casos, a taxação pode chegar até 37,5%. O ministro do Desenvolvimento, Indústria, Comércio e Serviços, Márcio Elias, afirmou que as negociações seguem em andamento e que estão concentradas na defesa dos interesses comerciais do país.
7: Não sairemos da mesa de negociação em momento algum e não permitiremos jamais que um tema que não diga respeito à relação comercial, à relação econômica, à boa relação política que o Brasil sempre teve com os Estados Unidos, ela deixe de presidir ou orientar as conversas, né? Não há espaço para discussão de outra natureza que não seja a defesa da soberania e a defesa dos reais interesses do Brasil.
4: Segundo o ministro Márcio Elias, a reunião foi uma continuidade às conversas iniciadas na semana passada. Os temas foram divididos por áreas e uma das frentes tratou também da cooperação no combate ao crime transnacional.
7: Há um reconhecimento de que é possível avançarmos nesse ponto. O Ministério da Justiça aqui no Brasil fez um trabalho, nós já tínhamos apresentado na visita do presidente Lula ao presidente Trump e hoje nós detalhamos um pouco mais esse plano bilateral.
4: O prazo final para o governo dos Estados Unidos definir a aplicação de novas tarifas sobre produtos brasileiros é 15 de julho. Outra reunião entre os dois governos deve acontecer esta semana. Reportagem Luana Karen.
3: Vício em jogos de azar é prejudicial à saúde mental e financeira dos apostadores.
2: O aplicativo Meu SUS Digital oferece acompanhamento e tratamento.
3: Um teste identifica os sinais e, por meio do aplicativo, é feito o encaminhamento com consultas online com especialistas.
8: Seduzida pela promessa de dinheiro fácil, a educadora Zélia Fernandes apostou online pela primeira vez em 2024. Com o passar do tempo, os ganhos deram lugar à dívida e à mudança de comportamento. Ela só parou de jogar no início deste ano.
9: Quando eu perdi um dinheiro, no qual que eu precisava muito dele, a conta estava toda zerada, eu tinha perdido tudo, e eu falei assim, eu não posso ficar assim.
8: O quadro de saúde enfrentado pela Zélia tem nome, ludopatia, distúrbio psiquiátrico de quem tem compulsão por jogos de azar. Uma pesquisa da Universidade Federal de São Paulo aponta que quase 1,5 milhão de brasileiros acima de 14 anos apresenta algum sinal deste transtorno. Com a expectativa de atender até 600 pessoas por mês, o aplicativo Meu SUS Digital começou a oferecer teleatendimento gratuito para quem enfrenta esta enfermidade, como explica Marcelo Quimatti, diretor do Departamento de Saúde Mental, Álcool e Outras Drogas do Ministério da Saúde.
10: A pessoa ela vai saber se ela tem problemas ou não com jogos e apostas. Ela vai primeiro ser acolhida, vai fazer uma marcação de atendimento, vai passar por um acolhimento e depois vai entrar num programa de cuidado.
8: Para utilizar o serviço, é preciso acessar o aplicativo e realizar um autoteste, com perguntas que ajudam a identificar sinais de risco. Nos casos mais graves, o ciclo de cuidados inclui até 13 consultas por vídeo, com duração média de 45 minutos. O atendimento é gratuito e confidencial e realizado por psicólogos ou terapeutas ocupacionais, com o apoio de médico-psiquiatra quando necessário. Marcelo Quimatti aponta sinais de quando procurar ajuda.
10: Ela deixa de ter algumas outras atividades, ela começa a comprometer a renda pessoal ou familiar ao longo de um mês. Quando ela começa a perder e ela continua jogando para recuperar o que ela perdeu. Quando uma pessoa ela começa a fazer isso, ela já está com um problema bem instalado.
8: O Meu SUS Digital pode ser baixado gratuitamente nas lojas Android ou iOS ou acessado na versão web em meususdigital.saude.gov.br. Reportagem Graziele Bezerra.
2: E a Polícia Federal realiza operação para investigar operações ilegais em empresas de aposta online, as chamadas bets.
3: A Operação Véu de Maia investiga um suposto esquema de lavagem de dinheiro e evasão de divisas envolvendo 87 empresas.
2: Foram cumpridos 9 mandados de busca em municípios de Goiás, São Paulo e Rio Grande do Sul.
3: Os investigados podem responder por crimes como lavagem de dinheiro, evasão de divisas e organização criminosa.
2: A Receita Federal abriu consulta à restituição automática do Imposto de Renda.
3: A partir de amanhã, os contribuintes podem checar se têm direito ao lote especial de restituição automática.
2: Ele é destinado a contribuintes que não apresentaram declaração e possuem um cronograma próprio.
6: O lote automático beneficia contribuintes que não eram obrigados a declarar o imposto de renda em 2025, não entregaram a declaração, tiveram o imposto retido na fonte em 2024 e têm até R$ 1.000 a receber. Para receber, é necessário que o CPF esteja regular e vinculado a uma chave Pix. Para saber se tem direito, a consulta poderá ser feita pelo site ou pelo aplicativo da Receita Federal a partir desta quarta-feira. Também será possível conferir a declaração simplificada feita pela Receita e incluir informações, se necessário, além de fazer ajustes antes da conclusão do processamento. O órgão orienta que a consulta seja realizada apenas pelos canais oficiais para garantir a segurança das informações. O pagamento vai ser feito no dia 15 de julho, diretamente na conta vinculada à chave Pix do tipo CPF. Graziela Mendonça para a Voz do Brasil.
3: A Receita Federal ressalta que este lote especial de restituição automática não faz parte do calendário regular de restituições.
2: Os lotes regulares continuam sendo pagos normalmente aos contribuintes que entregaram a declaração dentro do prazo legal. O próximo lote regular está previsto para o dia 31 de julho.
3: Começaram hoje os pagamentos do seguro defeso referentes a períodos de proibição da pesca anteriores a 2026.
2: No valor de um salário mínimo por mês, o seguro é destinado a quem precisa interromper a atividade durante o defeso para proteger a reprodução dos peixes.
11: Márcio Luiz Nascimento é pescador em Santa Catarina e ele conta como se prepara para o período de defeso em que a pesca fica proibida.
12: A gente que é pescador, a gente sempre pensa no inverno, né? Que é para nós esse período agora, então a gente tem que se programar, guardar uma moedinha trocada, né?
13: para se manter sustentável, que a família...
11: Nos períodos de defesa, ou seja, a pausa devido à reprodução das espécies, os pescadores artesanais têm direito ao seguro defeso, no valor de um salário mínimo mensal. Nesta terça-feira, começaram os pagamentos referentes aos períodos de defesa anteriores a 2026. Os valores estão sendo depositados em parcela única para pescadores artesanais que tiveram o direito ao benefício reconhecido e aguardavam a emissão do pagamento. Têm direito os trabalhadores que já solicitaram auxílio dentro do prazo, cumpriram todos os requisitos e tiveram o pedido aprovado pelo Instituto Nacional do Seguro Social, INSS. Os pescadores artesanais podem consultar a situação do pagamento pelo aplicativo Carteira de Trabalho Digital ou pelo portal Emprega Brasil no endereço empregamaisbrasil.trabalho.gov.br/trabalhador. Quem ainda possui pedidos em análise pode acompanhar o andamento do processo pelos canais oficiais Meu INSS, site e aplicativo e Central 135. Reportagem Gabriela Noronha.
3: E também sobre o assunto, eu e Mariana Jungmann conversamos mais cedo com a presidente do INSS, Ana Cristina Silveira. Vamos ouvir.
14: Presidente Ana Cristina Silveira, um prazer ter a senhora com a gente aqui na Voz do Brasil mais uma vez. Vamos falar então de seguro defeso? Ele começou a ser pago aí para os pescadores. E aí a minha primeira pergunta é, ele vai ser pago agora para pescadores de todo o país ou isso varia de acordo com cada região, com cada tipo de pesca, por exemplo, se de rio ou de mar?
15: O seguro defeso pescador artesanal, ele vai ser pago para todo o país, para quem fez o requerimento até outubro de 2025 junto ao INSS. Já foi feita a análise e a gente está pagando entre 7 a 11 de julho de 2026 a 121 mil pessoas, no valor de R$721 milhões.
3: E quem está apto a receber?
15: Todos que fizeram a solicitação dentro do prazo até outubro de 2025, que levaram as documentações necessárias, porque a partir de novembro de 2025, a competência passou a ser do Ministério do Trabalho e Emprego. Então, a partir daí, será pago pelo Ministério do Trabalho.
14: Agora, presidente, se o pescador tiver um emprego com carteira assinada, por exemplo, ele pode receber o seguro mesmo assim?
15: Não. O seguro defeso pescador artesanal, ele é direcionado a profissionais, a pescadores profissionais, que exercem a pesca como única fonte de renda. Ele não pode receber nem benefício assistencial, nem outro benefício previdenciário, exceto o auxílio acidente e pensão por morte de um salário mínimo.
14: Eu faço essa pergunta porque a gente lembra que alguns pescadores, às vezes, também trabalham em outras atividades rurais. Mas, então, nesse caso, seguro defeso só para quem tem a pesca como atividade exclusiva.
15: Isso, quem exerce a pesca de forma profissional, sozinho ou com sua família, em regime de economia familiar.
3: Presidente, quais são os documentos que o pescador deve apresentar ao INSS para solicitar o seguro e por onde ele começa a fazer esse pedido?
15: Então, a partir de novembro de 2025, ele vai fazer esse requerimento no portal Emprega Brasil ou na Carteira de Trabalho Digital, uma vez que a gestão do seguro defeso pescador artesanal passou a ser do Ministério do Trabalho e Emprego. A documentação permanece a mesma. São os documentos pessoais, o registro geral de pesca a partir de um ano e também o comprovante de contribuição referente a o produto que ele comercializa.
14: E, aliás, aqui é muito importante a gente lembrar que os pescadores precisam manter os seus registros atualizados. Isso é feito com o Ministério do Trabalho, não é feito com a Previdência Social, mas é sempre bom a gente reiterar aqui a importância de que eles tenham o registro regularizado para que eles possam ter direito ao seguro-defeso, né, presidente?
15: Isso, ele faz a partir de um aplicativo do Ministério da Pesca e Agricultura e ele tem que ter esse registro há mais de um ano para poder ter direito ao seguro-defeso pescador artesanal.
14: Perfeito.
3: E os pescadores que já fizeram pedido e não receberem, podem recorrer? Como é que procede nesse caso?
15: Então, essa pergunta ela é muito importante, porque nesse período de 7 a 11 de julho de 2026, serão pagos os pedidos já analisados, mas ainda não analisamos todos. Nós vamos analisar o restante nos próximos 60 dias. Então, só cabe recurso quando o requerimento for negado. Então, enquanto estiver em análise, não cabe recurso.
14: Muito bem, nós conversamos com Ana Cristina Silveira, presidente do INSS. Presidente, muito obrigada pela sua entrevista aqui à Voz do Brasil.
15: Eu agradeço, é um prazer estar aqui com vocês na EBC e na Voz do Brasil.
16: O
2: câncer de mama é a principal causa de morte por câncer entre mulheres no Brasil e no mundo.
3: E para tratar os casos mais agressivos da doença, foi aprovado esta semana um novo tratamento que consiste na aplicação, na ampliação do uso de um medicamento já disponível no país.
16: Pacientes com câncer de mama poderão usar uma nova medicação para o tratamento da doença. A Agência Nacional de Vigilância Sanitária aprovou uma nova indicação terapêutica para o medicamento Enhertu, Trastuzumab deruxtecana, que já é registrado no Brasil para câncer de mama. A indicação é para o tratamento auxiliar de pacientes adultos com câncer de mama HER2 positivo, que apresentam doença invasiva residual mesmo após quimioterapia e cirurgia. O câncer de mama é o tipo de câncer mais diagnosticado no mundo e a principal causa de morte por câncer entre mulheres. Aqui no Brasil, entre 10% a 19% dos casos, há a presença do HER2, o subtipo associado à maior agressividade e pior prognóstico. A nova indicação da Anvisa se baseou em estudo que demonstrou melhora clinicamente relevante na sobrevida livre de progressão. Os resultados mostraram redução de 53% no risco de recorrência invasiva ou morte com o uso do Enhertu. Daniele Popov para a Voz do Brasil.
2: E a Anvisa alerta que as canetas emagrecedoras de tirzepatida, contrabandeadas do Paraguai e comercializadas ilegalmente no Brasil, não têm a mesma eficácia e segurança dos medicamentos registrados no país.
3: Segundo a agência, não há evidências de que esses produtos sejam equivalentes aos aprovados para uso no Brasil.
17: A Agência Nacional de Vigilância Sanitária informou que não há comprovação de que as canetas de tirzepatida contrabandeadas sejam equivalentes aos medicamentos registrados no Brasil. Uma análise realizada pelo Centro de Informação e Assistência Toxicológica da Unicamp testou marcas vendidas ilegalmente em redes sociais no país. Segundo a Anvisa, os testes realizados identificaram apenas a presença do princípio ativo, além da concentração e da estrutura molecular da substância. A agência explica que para comprovar que dois medicamentos são equivalentes, é preciso fazer estudos específicos em centros credenciados. Esses testes avaliam, por exemplo, como o medicamento é absorvido pelo organismo, quanto da substância chega à corrente sanguínea e quanto tempo ela leva para ser eliminada. A agência também informou que as análises feitas pela Unicamp não verificaram aspectos como a absorção do medicamento, a presença de impurezas ou contaminantes, a esterilidade do produto e o cumprimento das boas práticas de fabricação. Por isso, segundo a Anvisa, não é possível concluir que as canetas tenham a mesma eficácia, segurança e qualidade dos medicamentos aprovados para uso no Brasil. Thaís de Araújo, para a Voz do Brasil.
2: O Ministério da Saúde e o IBGE realizam a terceira edição da Pesquisa Nacional de Saúde.
3: A coleta de dados vai até 30 de novembro.
2: A pesquisa reúne informações sobre as condições de saúde da população, fatores de risco, acesso aos serviços de saúde e determinantes sociais.
3: Nesta edição, aproximadamente 140 mil domicílios serão visitados. O questionário individual será aplicado a um morador com 15 anos ou mais.
2: Desta vez, a Pesquisa Nacional de Saúde vai contar com coleta de sangue e urina em uma amostra da população de 15 mil a 20 mil participantes com 35 anos ou mais.
3: Entre os exames previstos estão hemograma, hemoglobina glicada, creatinina, ácido úrico, sódio e potássio, além de sorologia para chikungunya e dosagem de chumbo e mercúrio.
2: Proprietários de imóveis rurais podem acessar por meio do aplicativo Meu Imóvel Rural documentos e informações sobre seus imóveis em um único ambiente digital.
3: A plataforma permite também o compartilhamento de dados com bancos e cooperativas, além de informar sobre condições climáticas.
18: Proprietários de imóveis rurais podem reunir em um único aplicativo documentos e informações que antes precisavam ser consultados em diferentes sistemas públicos. Disponível gratuitamente para celulares Android e iPhone, o acesso é feito com a conta GovBR. O coordenador-geral da Secretaria de Transformação do Estado do Ministério da Gestão e Inovação em Serviços Públicos, Carlos Guedes de Guedes, destaca as vantagens do serviço.
19: O agricultor hoje tem na palma da mão os seus documentos, os documentos da propriedade.
18: Além de consultar dados do Cadastro Ambiental Rural, do Sistema Nacional de Cadastro Rural, do Sistema de Gestão Fundiária e do Cadastro Nacional da Agricultura Familiar, o aplicativo permite emitir o certificado de cadastro de imóvel rural e compartilhar informações com cooperativas, instituições financeiras e assistência técnica, sem informar a senha da conta gov.br. Duas novas funcionalidades ampliam os serviços oferecidos pelo aplicativo. O Tô em Dia verifica possíveis pendências que podem dificultar o acesso ao crédito rural e orienta como regularizar a situação. Já o Produção Certa reúne informações que ajudam o produtor no planejamento da produção, como detalha o coordenador Carlos Guedes de Guedes.
19: Se ele planta milho, o zoneamento climático vai dizer para o agricultor qual é a melhor época de plantar milho e que ali ele vai poder pegar o crédito rural oficial, ali ele vai poder pegar o seguro rural, porque ele está plantando na hora certa. Da mesma maneira, se ele planta, né, milho, ele quer saber o custo de produção do milho, ele vai ter a informação a partir dessa parceria com a Conab, onde está o custo de produção e o preço do milho nos principais centros produtores e consumidores do país. E se ele quiser saber a previsão do tempo, ele consegue também ver essa informação a partir do Zoom no município da localização da propriedade.
18: O aplicativo Meu Imóvel Rural atende tanto os agricultores familiares quanto médios e grandes produtores rurais. Reportagem Caroline Blaut.
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20: Filmes e festivais de cinema nacionais podem se inscrever para receber apoio do Banco Nacional de Desenvolvimento Econômico e Social, o BNDES.
3: Serão destinados recursos a 5 filmes de longas metragens e a 3 festivais de cinema nacionais.
20: Saiba como participar na reportagem de André de Barros Lima.
21: O banco vai patrocinar 15 filmes de longas metragens divididos em 5 categorias: ficção grande público, ficção destaque de crítica, documentário, animação e selecionado em festival internacional. O edital também vai apoiar 3 festivais de cinema nacionais e vai contar com reserva de vagas pelo critério de indução regional para participantes da cadeia produtiva do audiovisual das regiões Norte, Nordeste e Centro-Oeste. As inscrições para o edital de cinema do BNDES estão abertas até o dia 13 de agosto. Você pode obter mais informações sobre o edital no site bnds.gov.br. Reportagem André de Barros Lima.
3: Audiovisual nacional na palma da mão.
20: A plataforma Tela Brasil, que reúne filmes, documentários e animações brasileiras, agora está disponível na loja de aplicativos do sistema Android.
3: O catálogo reúne 555 obras, incluindo longas, curtas e produções premiadas internacionalmente.
22: Já está disponível para Android e iOS o aplicativo do Tela Brasil. Agora é possível assistir a produções nacionais de filmes na palma da mão. O Tela Brasil é a primeira plataforma pública de streaming do audiovisual nacional. No aplicativo estão reunidas de forma gratuita mais de 500 obras brasileiras entre 1910 e 2025. O acesso é feito apenas com login na plataforma gov.br. O aplicativo oferece praticamente os mesmos recursos da versão para navegador, como busca por títulos, navegação por categorias, criação de listas, histórico de exibição e reprodução automática. A plataforma também possui recursos de acessibilidade na maior parte do catálogo dos filmes, como legendas descritivas, audiodescrição e tradução em libras. O acervo reúne obras audiovisuais brasileiras, abrangendo diferentes gêneros, como ficção, documentário, animação e experimental. São produções em longa, média e curta metragem. Há ainda uma seleção especial com produções e coproduções brasileiras que marcaram presença no Oscar desde 1960. Para assistir, basta acessar o site telabrasil.cultura.gov.br ou buscar o Tela Brasil na loja de aplicativos do seu celular. Reportagem Edinaldo Júnior.
20: O Ministério da Cultura, em parceria com o CNPq e o Ministério do Trabalho e Emprego, lançou uma chamada pública para implantação de incubadoras da economia criativa.
3: A medida atende a quem trabalha com expressões artísticas e entidades culturais.
20: Pesquisadores e instituições de todo o país já podem enviar projetos científicos e tecnológicos que ofereçam suporte técnico e de formação a trabalhadores, coletivos e empreendimentos culturais.
3: As propostas devem ser enviadas até o dia 10 de agosto. O resultado será divulgado no dia 30 de outubro.
20: O edital completo com as regras de participação já está disponível na página do Ministério da Cultura, em gov.br/cultura.
3: E essas foram as notícias do Governo do Brasil.
20: Uma realização da Secretaria de Comunicação Social da Presidência da República.
3: Com produção da empresa Brasil de Comunicação.
20: Fique agora com as notícias do Poder Judiciário e do Congresso Nacional. Uma boa noite.
3: Boa noite para você e até amanhã.
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5: STF valida lei da Bahia contra desinformação sobre epidemias e pandemias.
23: Justiça Eleitoral inicia convocação de mesários nesta terça-feira.
5: STJ afasta possibilidade de reconhecimento de papiloscopistas da Polícia Federal como peritos oficiais.
23: Boa noite, eu sou Marcela Luiza.
5: Eu sou Walter Lima.
23: O Supremo Tribunal Federal decidiu que é constitucional a lei da Bahia que estabelece multa para a divulgação de informações falsas sobre epidemias e pandemias.
5: A decisão foi tomada por maioria de votos em sessão do plenário virtual. Judite Aragão.
24: A lei baiana prevê multa de R$5.000 a R$20.000 para quem divulgar informações falsas por meios impressos, televisão, rádio ou plataformas eletrônicas, sem citar a fonte primária. A norma também alcança quem produz ou dissemina esse conteúdo de forma dolosa e quem utiliza mecanismos automáticos para ampliar a circulação das informações falsas. A ação foi proposta pelo Partido Liberal, que alegava invasão da competência da União para legislar sobre telecomunicações e radiodifusão, além de violação à liberdade de manifestação do pensamento e à liberdade de imprensa. Mas prevaleceu o voto do ministro Alexandre de Moraes. Para a maioria, a lei trata principalmente da proteção da saúde pública. Temem que estados também podem legislar. Segundo o ministro, a referência aos meios de comunicação é apenas acessória e não transforma a norma em legislação sobre telecomunicações.
23: Justiça Eleitoral inicia convocação de mesários.
5: Eles vão atuar nas eleições deste ano. Fábio Ruas.
25: As juízas e os juízes eleitorais têm até 28 de agosto para publicar edital com a nomeação das mesárias e mesários que vão atuar no primeiro e em um eventual segundo turno das eleições 2026. A carta de convocação vai informar a função a ser desempenhada, além de data e local da eleição e do treinamento. Em caso de impedimento legal, a pessoa tem até 5 dias para recusar. As mesárias e mesários têm direito a 2 dias de folga para cada dia trabalhado. Auxílio alimentação de R$ 65,00 por turno. Tem preferência em caso de empate em concursos públicos que tem essa previsão no edital e pode contar como atividade extracurricular em universidades conveniadas.
23: STJ afasta a possibilidade de reconhecimento dos papiloscopistas da Polícia Federal como peritos oficiais.
5: Esse reconhecimento poderia levar a um movimento de equiparação salarial. Fátima Uchoa.
26: O papiloscopista tem a função de identificar pessoas, por exemplo, por meio das impressões digitais. A decisão da segunda turma do STJ reformou o acórdão do TRF1 que havia mantido a sentença favorável à ação civil pública do Ministério Público Federal para invalidar atos administrativos da Corregedoria Geral da Polícia Federal que proibiam reconhecimento dos papiloscopistas como peritos. Para o ministro relator Teodoro Silva Santos, os papiloscopistas policiais federais não estão incluídos no rol de peritos oficiais de natureza criminal previsto em lei, que menciona apenas peritos criminais, médicos legistas e odontolegistas.
23: Brasil bate recorde histórico na contratação de jovens aprendizes, segundo o Ministério do Trabalho e Emprego.
5: E o Judiciário Trabalhista contribui com essa conquista, fortalecendo o acesso ao mercado de trabalho. Rossini Gomes.
4: O Brasil registrou 726 mil jovens aprendizes contratados entre janeiro e abril deste ano. Para a Justiça, esse balanço é reflexo das iniciativas de combate ao trabalho infantil. Por isso, atualmente, mais de 10 tribunais regionais do trabalho desenvolvem ações para incluir quem tem entre 14 e 24 anos no mercado formal, por meio do programa Jovem Aprendiz. Dentre os direitos trabalhistas e previdenciários estão carteira de trabalho assinada, 13º salário, vale transporte e férias no mesmo período da escola ou da faculdade. A Justiça do Trabalho quer garantir acesso seguro ao emprego com formação educacional.
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23: Uma boa noite.
5: E até amanhã.
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7: Eu sou Paula Groba.
8: E eu sou Humberto Pinheiro.
7: E estes são os destaques de hoje do Jornal do Senado, que começa agora.
8: Senado aprova e segue para sanção aumento de penas para crimes sexuais contra crianças em ambiente virtual.
7: Partidos podem ser incluídos em fiscalização contra lavagem de dinheiro.
8: Avança no Senado criação do Programa Nacional Metano Zero.
7: Boa noite.
8: Boa noite.
7: O avanço da inteligência artificial trouxe novas possibilidades, mas também abriu espaço para crimes cada vez mais sofisticados.
8: Para enfrentar essa realidade e reforçar a proteção de crianças e adolescentes, o Senado aprovou um projeto que aumenta as penas para diversos crimes sexuais, inclusive quando a tecnologia é usada para produzir ou manipular imagens e outros conteúdos de exploração sexual infantil. O texto segue agora para sanção presidencial. Repórter Pedro Pincer.
9: Nos casos de produção, reprodução, direção, fotografia, filmagem ou registro de conteúdo de violência sexual contra criança ou adolescente, assim como a sua venda ou exposição, a pena atual é de 4 a 8 anos de reclusão e multa. O projeto eleva essa punição para 4 a 10 anos de reclusão e multa. O texto ainda aumenta a pena em um terço se a venda ou a exposição ocorrer por meio da internet, das redes sociais ou de outras tecnologias da informação e comunicação. O relator, senador Fabiano Contarato, do PT do Espírito Santo, informou que entre janeiro e julho de 2025 foram registradas 49.336 denúncias anônimas de abuso e exploração sexual infantil.
10: Nesse cenário, temos que o incremento de penas, sua inserção no rol de crimes hediondos e a ampliação de condutas delitivas promovidas pelo projeto são medidas adequadas e necessárias.
9: O texto também aumenta a punição para quem oferece, troca, disponibiliza, transmite, distribui, publica ou divulga material de violência sexual contra criança ou adolescente. Hoje, a pena prevista para esses atos é de 3 a 6 anos de reclusão e multa. O texto proposto permite aumentar a pena para 4 a 10 anos de reclusão e multa.
7: O senador Plínio Valério, do PSDB do Amazonas, cobrou a votação que amplia a autonomia do Banco Central e inclui o PIX na Constituição. A proposta foi aprovada pela Comissão de Constituição e Justiça em junho. E o senador, que foi relator, lembrou que já expirou o prazo solicitado pelo governo para analisar o texto antes da votação em plenário.
8: Para Plínio Valério, além de fortalecer a autonomia financeira e orçamentária do Banco Central, a PEC garantirá que o PIX permaneça sob responsabilidade exclusiva da instituição, vedando sua terceirização e garantindo a gratuidade para pessoas físicas.
11: está no nosso relatório. O PIX é do Banco Central. O Banco Central não pode terceirizar e não pode cobrar jamais, taxar jamais pessoas físicas. Garantia maior do que essa não há.
7: E segue para a Câmara dos Deputados um projeto de lei que facilita a importação de bens destinados à pesquisa científica e tecnológica. A proposta busca desburocratizar o processo de importação de insumos por pesquisadores e instituições credenciadas, além de ampliar os mecanismos de isenção tributária.
8: O texto também determina que o CNPq envie periodicamente dados sobre as importações à Receita Federal e à Secretaria de Comércio Exterior para fins de fiscalização e estatística. Além disso, permite que pesquisadores entrem no país com bens científicos como bagagem acompanhada, desde que credenciados. Para o relator, senador Isalci Lucas, do PL do Distrito Federal, o objetivo é dar mais transparência e agilidade ao processo de importação, sem criar exigências desnecessárias ou contrariar outras leis.
7: A Comissão de Segurança Pública aprovou o projeto de lei que inclui os partidos políticos e suas fundações no rol de entidades sujeitas aos mecanismos de controle e fiscalização de lavagem de dinheiro.
8: A proposta quer aumentar a transparência e evitar que recursos de origem criminosa financiem a atividade política no país. Repórter Bruno Lourenço.
12: Os partidos políticos e suas fundações podem passar a ser fiscalizados pelas regras de combate à lavagem de dinheiro. A Comissão de Segurança Pública aprovou a proposta que obriga as legendas registradas no Tribunal Superior Eleitoral a prestar informações sobre movimentações financeiras aos órgãos de controle. A relatora, senadora Ivete da Silveira, do MDB de Santa Catarina, defendeu o endurecimento das regras para garantir a integridade do processo democrático.
13: A experiência recente de investigações de grande repercussão nacional evidenciou que estruturas partidárias podem se tornar canais de circulação e ocultação de valores de origem criminosa, com reflexos diretos sobre a lisura das campanhas e a igualdade de condições entre competidores.
12: O texto dá aos partidos políticos as mesmas obrigações de rastreabilidade financeira já aplicadas a bancos, corretoras e joalherias, entre outras. O projeto baseou-se em propostas da campanha Unidos contra a Corrupção.
7: Muito mais potente que o gás carbônico na retenção de calor na atmosfera, o gás metano é um dos principais responsáveis pelo aquecimento global. Grande parte dessas emissões vem da decomposição de resíduos orgânicos em lixões e aterros, além da agropecuária e de atividades industriais.
8: Para reduzir esse impacto ambiental e transformar parte desses resíduos em energia renovável, a Comissão de Assuntos Econômicos do Senado aprovou a criação do Programa Nacional de Metano Zero. A proposta também incentiva a coleta seletiva e o reaproveitamento de materiais recicláveis e orgânicos. Repórter Márcio Maturana.
14: Para reduzir as emissões de metano, incentivar a coleta seletiva e estimular o reaproveitamento de resíduos recicláveis e orgânicos, a Comissão de Assuntos Econômicos aprovou a criação do Programa Nacional do Metano Zero. O gás é um dos principais responsáveis pelo aquecimento global. A proposta do Metano Zero pretende também estimular tecnologias capazes de transformar resíduos agropecuários, industriais e urbanos em energia renovável. O autor do projeto é o senador Fernando Dueire, do PSD de Pernambuco.
15: Esse projeto, senhor presidente, cria um ambiente de segurança jurídica, de previsibilidade para investimentos. Estimula tecnologias como a biodigestão, a anaeróbica e a recuperação energética de resíduos. Fortalece a participação das cooperativas, mecanismos transparentes de certificação, governança e comercialização de créditos ambientais.
14: O texto segue para a Comissão de Meio Ambiente com emendas do relator, o senador Eduardo Braga, do MDB do Amazonas. Uma delas dá caráter voluntário à certificação de origem metano zero para empreendimentos que comprovarem redução de emissões de gases do efeito estufa.
7: E o Brasil vai ganhar uma Universidade Federal do Esporte. Após a aprovação do Senado, foi sancionada a lei que cria a universidade. A instituição terá sede em Brasília.
8: A universidade vai atuar no ensino, na pesquisa, na extensão e na inovação em ciência do esporte. Repórter Henrique Nascimento.
2: A proposta também prevê a formação de profissionais para áreas como treinamento de atletas, gestão esportiva, políticas públicas, saúde, educação e para desporto. Para o atleta paralímpico Leomon Moreno, a criação da universidade pode abrir novas oportunidades para quem vê no esporte um caminho de formação e transformação social.
16: Eu fico muito feliz de ter saído de Ceilândia, aqui em Brasília, ter ganhado a vida através do esporte, que eu e todos os outros atletas teremos a oportunidade de poder nos capacitar, nos graduar e contribuir também para que o nosso país seja o país do esporte. Quando a gente alinha o esporte, a educação, transformando em cultura dentro do país, a gente constrói ótimos cidadãos, olhando principalmente para a pessoa em si e não para um detalhe.
2: A proposta foi aprovada pelo Senado em junho, com voto favorável da senadora Leila Barros, do PDT do Distrito Federal. Ela defendeu a formação esportiva como instrumento de cidadania.
17: O esporte, ele é mais do que formar atletas. Nós temos aqui uma nata de grandes atletas e para-atletas que representam com muito amor a nossa pátria. Mas, para além disso, há a promoção da cidadania. Nós sabemos o que o esporte fez nas nossas vidas, o quanto o esporte é um braço na saúde, na segurança pública, na educação. Um dos maiores legados que eu trago para a política é o seguinte: na política, infelizmente, a gente não ama todos, como na vida a gente não ama todos. Mas eu aprendi no esporte que o meu era coletivo. A gente tem que se respeitar.
2: Segundo o Ministério da Educação, a previsão é que a universidade comece as aulas

0: Boa noite. Já está no Senado o projeto aprovado pelas comissões da Câmara que determina o ressarcimento pelo agressor de despesas provocadas por violência doméstica. A repórter Maria Neves tem os detalhes sobre a questão.
1: A Comissão de Constituição e Justiça da Câmara dos Deputados aprovou o projeto que obriga companheiro agressor a ressarcir sozinho os danos causados à mulher vítima de violência doméstica, com a sua parte da divisão dos bens. O objetivo da medida é preservar o patrimônio da mulher. De acordo com o autor da proposta, deputado Jonas Donizete, do PSB de São Paulo, há casos em que agressores condenados pela justiça propõem pagar o ressarcimento dos danos causados à mulher com o patrimônio comum do casal.
2: A aprovação desse projeto é muito importante, porque a mulher vítima de violência já é um sofrimento muito grande, sofrimento físico, sofrimento psicológico, e teve uma causa na justiça que a pessoa entrou porque estava tirando o próprio patrimônio dela para fazer aí a reparação da violência. Então, esse nosso projeto, ele deixa claro que toda reparação que tiver financeira vem do patrimônio do agressor, da pessoa que praticou o ato de agressão, porque é um absurdo a vítima pagar para ela mesma.
1: Atualmente, o Código Civil já determina que nos casamentos com regime de comunhão parcial de bens, as obrigações provenientes de atos ilícitos não podem entrar na reparação. Isso significa que o agressor deve pagar sozinho pelos prejuízos causados. A Lei Maria da Penha também já estabelece que o ressarcimento de mulher vítima de violência não poderá trazer prejuízo ao seu patrimônio ou de seus dependentes. Ainda assim, especialistas afirmam ser necessário deixar mais explícito que a vítima não pode contribuir para reparar os prejuízos causados por parceiros violentos. De acordo com Jonas Donizete, a ideia do projeto foi proposta pelo Centro de Estudos Judiciários do Conselho da Justiça Federal. Da Rádio Câmara de Brasília, Maria Neves.
3: Ayrton Faleiro, do PT do Pará, cobra a aprovação urgente do projeto de lei que combate a misoginia. Ele argumenta que o Congresso precisa se sintonizar com o sentimento das ruas e com as demandas urgentes da sociedade antes do encerramento do semestre legislativo.
0: Para ilustrar a necessidade inadiável da aprovação da lei, Ayrton Faleiro cita o caso de uma mulher estrangulada pelo marido, encontrada morta com um filho de um ano mamando em seu peito. O congressista pede à Câmara que supere visões conservadoras e aprove a lei contra a misoginia.
4: Justiça.
3: Adriana Ventura, do Novo de São Paulo, denuncia a suposta parcialidade de órgãos de controle que estariam paralisando investigações criminais envolvendo familiares de autoridades do Poder Executivo para evitar impactos no processo eleitoral.
0: Segundo Adriana Ventura, existe um aparelhamento generalizado envolvendo a Procuradoria da República e as cúpulas dos três poderes, resultando no arquivamento de denúncias. Ela cobra a instalação de comissões parlamentares para investigar a situação e colocar um fim à impunidade.
3: Márcio Gerri, do PC do B, contesta a contratação de uma operação de crédito de R$1,3 bilhão entre o governo do Maranhão e o Banco do Brasil. Ele aponta que a liberação dos recursos em ano eleitoral exige transparência sobre a finalidade e o impacto da nova dívida.
0: Márcio Gerri cita a decisão judicial que chegou a suspender o empréstimo, depois liberado pelo Tribunal de Justiça do Maranhão, sem análise de mérito da ação. O parlamentar pede que o Banco do Brasil não compactue com a transação, a fim de preservar o equilíbrio do jogo democrático no Estado.
3: Otone de Paula, do PSD, critica a atuação de uma promotora do Ministério Público do Rio de Janeiro durante um evento da Associação dos Conselheiros Tutelares do Estado. Ele acredita que a representante do MP desrespeitou a organização ao contestar uma apresentação musical que fazia referência a Deus.
0: Otone de Paula argumenta que houve intolerância contra as manifestações religiosas. O parlamentar também presta apoio à direção da entidade organizadora e critica a relação entre o Ministério Público e os conselhos tutelares.
4: Segurança Pública.
3: Coronel Crisóstomo, do PL de Rondônia, comemora a criação de uma comissão especial para analisar a proposta que reduz a maioridade penal para 16 anos em casos de crimes graves e hediondos. Na avaliação do legislador, a proposta atende o anseio de 80% da população brasileira.
0: Coronel Crisóstomo defende a redução da maioridade penal por acreditar

0: que a medida vai interromper o aliciamento de menores por facções criminosas. O deputado lembra que, para infrações mais leves, continua valendo o Estatuto da Criança e do Adolescente.
1: Saúde. Os deputados aprovaram a criação de um programa para combate ao câncer. A repórter Paula Bittar acompanhou a votação.
2: A Comissão de Constituição e Justiça da Câmara aprovou uma proposta que prevê a criação do Programa Nacional de Combate ao Câncer e de Assistência a Portadores. A medida busca ampliar a prevenção, o diagnóstico e o tratamento da doença no país. O programa será executado pelo Ministério da Saúde. Entre as prioridades estão realizar campanhas educativas, fazer exames para detecção precoce da doença e ampliar a oferta de tratamento de alta complexidade em todas as regiões do país, com o objetivo de reduzir as desigualdades no acesso aos serviços de saúde. O texto também prevê apoio do poder público à pesquisa científica e à inovação tecnológica voltadas à prevenção, ao controle e ao tratamento do câncer. O relator do projeto, o deputado Átila Lira, do PP do Piauí, considerou a medida conveniente e oportuna.
3: Recursos nós temos leis orçamentárias pela obrigatoriedade com gasto de saúde e com um programa como esse, eu não tenho dúvida que nós vamos ter mais recursos tendo destinado para a gente combater o tratamento e também a prevenção e dar mais estrutura aos nossos hospitais e também às nossas pesquisas para que a gente possa ter mais vacinas, mais drogas e mais estruturas, máquinas e inovações na área do combate ao câncer.
2: A proposta que cria o Programa Nacional de Combate ao Câncer e de Assistência a Portadores já pode seguir direto para o Senado, a menos que haja recurso para votação antes pelo plenário da Câmara. Na Rádio Câmara, de Brasília, Paula Bittar.
1: Comissões.
0: Ismael, do PL de Santa Catarina, pede a criação de uma comissão especial para debater projetos em defesa das comunidades terapêuticas. Ele argumenta que o tema merece mais atenção por envolver entidades que acolhem milhares de jovens em tratamento contra a dependência química.
1: Ismael sustenta que a comissão deve aprimorar a legislação, regulamentar o funcionamento e garantir padrões de qualidade, fiscalização e financiamento das comunidades terapêuticas. Ele também defende a expansão das parcerias com sistemas públicos de saúde e de assistência social.
0: Osmar Terra, do PL do Rio Grande do Sul, condena a autorização de plantio e uso de maconha para fins medicinais no Brasil. Segundo o parlamentar, as autoridades responsáveis pela decisão usurparam a competência do Congresso para legislar em nome do povo sobre o tema.
1: Segundo Osmar Terra, a substância agrava surtos e está associada, em sua avaliação, à maioria das interdições de jovens no país, além de contribuir para o aumento de acidentes fatais no trânsito gaúcho. Ele pede ao Congresso que anule as decisões da Justiça e de órgãos reguladores sobre o tema.
4: Direitos Humanos.
0: Luiz Lima, do Novo do Rio de Janeiro, alerta para o crescimento de mais de 90% no número de moradores de rua no Brasil desde 2022, segundo dados do Cadastro Único. O deputado responsabiliza o governo federal, afirmando que a situação reflete a queda no poder de compra da população.
1: Luiz Lima questiona as explicações apresentadas pelo Ministério do Desenvolvimento e Assistência Social, Família e Combate à Fome, que aponta o desemprego entre as causas do problema, enquanto o próprio Executivo Federal afirma que a taxa de desocupação caiu.
0: Ranieri Paulino, do Republicanos da Paraíba, pede a sanção do projeto que cria a Semana Nacional da Ética e da Cidadania. Segundo o deputado, que é autor da proposta, a iniciativa busca estimular a reflexão sobre respeito e tolerância em contraposição aos discursos de ódio.
1: Ranieri Paulino afirma que o projeto aprovado pelo Congresso incentiva o diálogo em escolas, universidades e órgãos públicos na primeira semana de todo o mês de maio. Ele acredita que as pautas humanitárias estão acima das diferenças partidárias e devem unir o país em torno de propostas positivas.
0: Patrus Ananias, do PT de Minas Gerais, anuncia o relançamento da Frente Parlamentar em defesa da soberania nacional, orientada pelo fortalecimento do Estado Democrático, pela participação social e pela implementação de políticas públicas de inclusão.
1: Coordenador do Grupo Parlamentar, Patrus Ananias defende que um país forte precisa de investimentos na educação e no SUS, com tributação justa e resistência a pressões políticas externas. O legislador defende ainda a União Nacional para proteger as riquezas nacionais e a dignidade dos brasileiros.
4: Consumidor.
0: comissão rejeita a possibilidade de extinção de dinheiro em espécie. A repórter Silvia Munhato explica a questão.
4: A Comissão de Desenvolvimento Econômico da Câmara dos Deputados aprovou o projeto de lei que proíbe a extinção do papel moeda e a substituição dele por moeda digital. Foi rejeitada a proposta que buscava a extinção gradual. A relatora, deputada Bia Kicis, do PL do Distrito Federal, diz que é importante manter o papel moeda.
5: O papel moeda ainda desempenha função relevante para milhões de brasileiros, especialmente para populações vulneráveis, para cidadãos com limitado acesso a serviços financeiros digitais e para aqueles que habitam em localidades com insuficiente estrutura tecnológica. Ademais, o dinheiro em espécie constitui importante instrumento de liberdade econômica, inclusão financeira e segurança operacional, funcionando como alternativa em situações de falhas tecnológicas, indisponibilidade de sistemas eletrônicos ou interrupções de serviços.
4: A relatora, no entanto, suprimiu o trecho que limitava o acesso do Banco Central aos dados de transações e contas particulares. Outra emenda excluiu a exigência de aprovação do Congresso Nacional, por maioria absoluta, de proposta para extinguir o papel moeda. A proposta que não permite a extinção do dinheiro em espécie ainda será analisada pelas comissões de Finanças e Tributação e de Constituição e Justiça e de Cidadania. Da Rádio Câmara de Brasília, Silvia Munhato.
6: Meio Ambiente.
1: Milton Tato, do PT de São Paulo, coordenador da Frente Ambientalista, critica o esvaziamento do mês do meio ambiente e repudia o retrocesso na pauta ecológica e a aprovação de projetos que enfraquecem a fiscalização, a preservação e o combate ao desmatamento.
0: Milton Tato condena a Câmara por ignorar as 35 propostas de conservação sugeridas pela Frente e pela sociedade civil e por esvaziar o debate sobre o desenvolvimento sustentável, ameaçando a biodiversidade e distanciando o Brasil das metas globais de enfrentamento da crise climática.
6: Relações Exteriores.
1: Tadeu Venere, do PT do Paraná, critica a atuação de parlamentares brasileiros nos Estados Unidos, acusando integrantes da oposição de agir contra os interesses nacionais ao discutir tarifas comerciais. Para o deputado, a postura favorece interesses estrangeiros e prejudica o Brasil.
0: Tadeu Venere acrescenta ainda que integrantes da oposição colocam interesses políticos acima dos interesses nacionais. Na visão do deputado, esse tipo de conduta enfraquece a direita e pode ter consequências políticas e jurídicas.
6: Trabalho.
1: Átila Lins, do PSD do Amazonas, apresentou projeto que cria regras para o auxílio fardamento de policiais militares, bombeiros militares e guardas municipais. O congressista esclarece que a proposta uniformiza critérios de concessão anual do benefício para evitar disputas judiciais nas corporações.
0: Átila Lins pontua que o texto preserva a autonomia de estados, do Distrito Federal e de municípios na regulamentação das despesas. Ele acrescenta que a proposta prevê pagamento em caso de promoção quando a mudança de função exige novos padrões, insígnias ou peças do uniforme.
6: Transportes.
1: Pompeu de Matos, do PDT do Rio Grande do Sul, defende dois projetos voltados à proteção dos ciclistas. As propostas, segundo ele, preveem a criação de espaços seguros para bicicletas nas rodovias e o planejamento de vias que garantam mais segurança para quem pedala.
0: Pompeu de Matos também propõe aumentar as penas para motoristas que atropelarem ciclistas após dirigir embriagados, participar de rachas, trafegar em alta velocidade ou fugir sem prestar socorro. Ele explica que as medidas buscam reduzir acidentes e preservar vidas.
1: Merlong Solano, do PT, comemora o início das operações de exportação em grande escala pelo porto de Luiz Correia, no litoral do Piauí. Segundo o deputado, o funcionamento do terminal encerra uma longa espera e amplia a capacidade logística do estado para o escoamento da produção.
0: Merlong Solano acredita que o porto deve reduzir os custos de exportação, além de impulsionar a geração de empregos no Piauí. O parlamentar também destaca a participação do governo estadual e da iniciativa privada na a viabilização do empreendimento.
6: Economia.
1: Comissão da Câmara aprova a inclusão da Confederação Nacional do Transporte no Conselho Deliberativo do SEBRAE Nacional. Mais informações com Sofia Peçanha.
7: A Comissão de Indústria, Comércio e Serviços aprovou o projeto que inclui a Confederação Nacional do Transporte no Conselho Deliberativo do SEBRAE Nacional. Atualmente, o Conselho conta com representantes da Confederação Nacional da Agricultura, da Confederação Nacional do Comércio e da Confederação Nacional da Indústria. A medida busca incluir o setor de transportes, que, segundo o deputado Gilmar Tato, do PT de São Paulo, autor do projeto, é um elo vital entre as diversas atividades econômicas, facilitando o escoamento da produção agrícola e industrial, além de viabilizar o comércio e serviços. Apenas em março de 2025, o setor de transporte rodoviário de carga atingiu mais de 20 mil novos CNPJs cadastrados como microempreendedores individuais, sendo o setor com o maior número de pequenos negócios criados, de acordo com o levantamento realizado pelo SEBRAE, como ressalta o deputado Guilherme Uchoa, relator na comissão.
8: Além disso, a expressiva participação das microempresas nesse setor reforça a necessidade de inclusão da sua representação no Conselho.
7: O projeto busca reconhecer a importância estratégica do setor de transportes, ampliar a pluralidade de vozes no colegiado e permitir que as demandas específicas do setor sejam devidamente debatidas no âmbito da entidade. O Serviço Brasileiro de Apoio às Micro e Pequenas Empresas, mais conhecido como SEBRAE, é uma entidade privada que promove a competitividade e o desenvolvimento sustentável dos empreendimentos de micro e pequenas empresas. Agora, o projeto que inclui a Confederação Nacional do Transporte no Conselho Deliberativo do SEBRAE Nacional será analisado pela Comissão de Constituição e Justiça. Da Rádio Câmara de Brasília, Sofia Peçanha.
6: Desenvolvimento Regional.
0: Juliana Cardoso, do PT de São Paulo, condena a prestação dos serviços da Sabesp e denuncia que moradores enfrentam falta de água, ausência de coleta de esgoto e cobranças indevidas. Segundo ela, há comunidades que recebem tarifas de esgoto, mesmo sem contar com rede de coleta.
1: Juliana Cardoso cobra explicações da Sabesp, a revisão das cobranças e mais fiscalização dos serviços. A deputada também pede a ampliação do acesso ao saneamento básico, afirmando que vai continuar acompanhando a situação no estado de São Paulo.
0: Ao prestar contas de seu mandato, Ricardo Maia, do MDB da Bahia, declara que viabilizou a inauguração de uma unidade de pronto atendimento em Ribeira de Pombal e a entrega de veículos para o município de Tucano.
1: Ricardo Maia também ressalta que participou de obras de pavimentação, reformas de escolas e unidades básicas de saúde nos municípios de Heliópolis e Fátima. Ele afirma que os investimentos vão ampliar a infraestrutura e melhorar o atendimento público na região.
0: Ao fazer um balanço das entregas do governo federal em Salvador, Lídice da Mata, do PSB da Bahia, destaca avanços nas áreas de mobilidade e cultura. Entre as ações, a deputada cita o início da operação assistida do VLT e a reinauguração do Teatro Castro Alves.
1: De acordo com Lídice da Mata, os investimentos em infraestrutura e transporte público contribuem para a revitalização urbana da capital baiana. A parlamentar menciona ainda a implantação de uma pista de skate de padrão internacional no subúrbio ferroviário de Salvador.
6: Agricultura.
0: Daniel Almeida, do PCdoB, registra o primeiro festival gastronômico do Aipim, em Entre Rios, na Bahia. Ele acredita que o evento fortalece a agricultura familiar, valoriza as comunidades quilombolas e incentiva a produção derivada da mandioca.
1: Daniel Almeida também celebra a edição de número 73 da Festa dos Vaqueiros do município de Curaçá. Na opinião do deputado, a tradição, além de movimentar a economia local, contribui para preservar a cultura nordestina.
0: Daniel Trzeciak, do PSDB, comemora a reabertura, depois de 16 anos de espera, do Teatro 7 de Abril, em Pelotas, no Rio Grande do Sul. O congressista lembra que o espaço, de 192 anos, é o quarto mais antigo do Brasil e foi tombado pelo Instituto do Patrimônio Histórico e Artístico Nacional.
1: Daniel Trzeciak critica a demora na entrega do Teatro 7 de Abril à população, mas afirma que a casa será fundamental para fomentar a cultura local, valorizar o passado e impulsionar novos investimentos em Pelotas, sua terra natal, que completa 214 anos neste 7 de julho e em todo o estado.
0: Termina agora o Jornal Câmara dos Deputados, produzido pela Rádio Câmara, com trabalhos técnicos de Everson Urani e apresentação de José Carlos Andrade e Márcio Aquilissardi. Uma boa noite para você.
1: Ótima noite para você. A Voz do Brasil volta amanhã.
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